0: Com a comunidade portuguesa na agenda da visita de Estado de 3 dias do Presidente da República a Cabo Verde. E a agenda começa na cidade da Praia, Inês Ameixa.
1: Ilha de Santiago, 270 mil habitantes. Karina, 26 anos, é uma delas e olha assim para a visita de Estado do Presidente português a Cabo Verde.
2: Acho que é importante até porque temos muitos, como assim dizer, muitos irmãos em Portugal e é muito bom para a parceria entre os dois países, Cabo Verde e Portugal, que não é de hoje, desde muito tempo, para fortalecer ainda mais a relação que existe entre eles.
1: Cabo Verde, o país escolhido por António José Seguro para a primeira visita de Estado do mandato. Karina espera que as relações entre os dois países saiam fortalecidas.
2: Espero bem que possa melhorar. Pelo menos pelos nossos irmãos que estão em Portugal. Agradecia mesmo que me ligasse.
3: Tem pessoas conhecidas cabo-verdianas a viver em Portugal?
2: Sim, tenho várias.
3: O que é que lhe dizem das condições de vida? Estão satisfeitos de viver lá? O que é que lhe contam?
2: Tem várias definições de cada um. Uns estão a passar bem, outros mais ou menos.
1: Pontos que poderão estar em cima da mesa no encontro do presidente português com o presidente cabo-verdiano, José Maria Neves. A visita dura 3 dias na Ilha de Santiago, com uma rápida passagem também pela Ilha da Boa Vista. Além dos habituais encontros institucionais, António José Seguro também visita empresas de tecnologia, participa no Fórum Económico Cabo Verde-Portugal e visita ainda o Tarrafal, antigo campo de concentração para presos políticos do Estado Novo. Entre hoje e quinta-feira, o presidente português em visita de Estado a Cabo Verde. O programa fecha com um encontro com a comunidade portuguesa no país, que tem cerca de 20 mil cidadãos registados.
0: Inês Ameixa, enviada da Antena 1 a Cabo Verde. Os Estados Unidos condenam o que classificam de ações perigosas e agressivas da China depois de um confronto com a Marinha das Filipinas. Um militar filipino terá sido agredido pela guarda costeira chinesa. Pequim nega, acusa as Filipinas de invadirem águas chinesas. O Departamento de Estado norte-americano considera a ação um ato de desestabilização e um padrão preocupante da China, provocações. Este episódio coincidiu com a chegada de Marco Rubio, secretário de Estado norte-americano, às Filipinas. E o governo dos Estados Unidos atribuiu um green card, ou cartão verde, a Eduardo Bolsonaro, que lhe permite residir e trabalhar nos Estados Unidos. O filho do antigo presidente brasileiro foi condenado no Brasil a 4 anos de prisão por coação. Ele mora nos Estados Unidos desde fevereiro do ano passado, tem atuado com autoridades e políticos norte-americanos, mesmo em retaliações contra o Brasil. Com esta ajuda norte-americana pode permanecer naquele país sem ter de enfrentar a justiça brasileira. Esta é uma altura de tensão diplomática entre os dois países por causa do aumento das tarifas na entrada de produtos brasileiros nos Estados Unidos e o outro filho de Bolsonaro, Flávio, é pré-candidato às eleições de outubro no Brasil. No arranque do Estoril Open, dos 3 jogadores portugueses que entraram em ação, apenas um seguiu em frente, como nos conta o jornalista João Gomes Dias.
4: E foi logo o triunfo mais inesperado. Tiago Torres, que está fora do top 400 e que nunca tinha jogado um encontro a este nível, venceu o georgiano e bem mais cotado Nicolas Basilashvili. Uma vitória em pouco mais de uma hora, com os parciais de 6-4 e 6-2, que surpreendeu o próprio jogador.
5: Não estou em mim sequer que entrei no Estoril Open, quanto mais ganhar uma ronda. Foi brutal, nunca tinha jogado com tanta gente, já tinha jogado para aí com 200, 300 pessoas, nunca com um estádio basicamente cheio. Foi, no início foi muito complicado, estava muito nervoso, mas com o andar do jogo consegui mostrar bom ténis e consegui ganhar e estou muito feliz.
4: Já Henrique Rocha, num duelo ibérico que terminou já depois das 10 da noite, acabou por perder na ronda inaugural diante do espanhol Pedro Martínez com duplo 7-5. Também pelo caminho ficou Frederico Silva no encontro mais longo da história do torneio, que durou 3 horas e 26 minutos. O tenista português caiu em 3 sets diante do francês Luca Vanache, mas nem tudo foi negativo.
6: Fiz o melhor que podia para chegar aqui hoje e jogar um bom jogo e ter as minhas hipóteses de ganhar a primeira ronda, e acho que isso aconteceu. Acabei por fazer um muito bom jogo e apesar da derrota, acho que foi um jogo com bom nível.
4: Para esta terça-feira estão agendados os restantes encontros da primeira ronda, com mais 3 portugueses em ação. São eles Nuno Borges, Jaime Faria e Tiago Pereira.
0: João Gomes Dias, que vai acompanhar mais uma edição do Estoril Open em ténis.
7: Cláudia Almeida com as notícias à uma na RTP Antena 1, simultâneo com Madeira, Açores e Mundo. 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
1: Boa noite e bem-vindos.

0: deixasse de ser Ministro da Educação. Seria um mau dia para o Governo e para o país. Em entrevista ao Política com assinatura da Antena 1, o também eurodeputado social-democrata considera que é difícil fazer mexidas com um Governo em funções há menos tempo que o antecessor.
1: Eu não vou usar a palavra sabotagem, não vou mesmo usar.
2: Mas há cascas de banana?
1: É muito diferente ter uma agenda reformista quando se está no poder há 2 anos, depois do partido adversário ter estado no Estado durante 9. É diferente. É diferente. As coisas funcionam de forma mais devagar.
2: Portanto, acha que há grãos na engrenagem?
1: Só para dizer, é mais difícil acertar à primeira. Portanto, há mais coisas a remendar. E neste processo isso foi muito evidente. Agora, respondendo diretamente à sua pergunta do ponto de vista político. No dia em que o professor Fernando Alexandre deixasse de ser Ministro da Educação, da Ciência e do Ensino Superior em Portugal, seria um mau dia, não só para este governo, como para o país.
0: Nesta entrevista, Sebastião Bugalho afirma também que não há governo nem país em crise, a propósito da discussão do próximo orçamento do Estado na rentreia política.
1: Esta ideia de que há um governo em crise, há contas em crise, há uma crise política, eu não vejo as coisas assim, mas compreendo que os partidos da oposição tencionem patrocinar essa perspectiva.
2: Mas sente que debate político há já esse discurso de crise política?
1: Acho que os partidos da oposição estão a fazer um esforço nesse sentido.
0: Declarações do vice-presidente e porta-voz do PSD, Sebastião Bugalho, numa entrevista conduzida por Natália Carvalho, no Política com Assinatura, para ouvir nas plataformas de podcast e na Antena 1, depois das notícias das 10 da manhã. Arranca esta terça-feira a segunda fase dos exames nacionais do ensino secundário. Muitos alunos ainda dizem ter dúvidas quanto às notas que tiveram na primeira fase, por causa das falhas na classificação digital. Começa também a segunda fase das provas finais do 9º ano, com português às 9:30 da manhã, a mesma hora que a prova de português do 12º ano. A primeira depois, nos últimos dias, os alunos do ensino secundário terem ficado a conhecer os resultados obtidos nos exames realizados na primeira fase. As cerca de 300 mil provas foram avaliadas em formato digital, mas o processo registou várias falhas técnicas em alguns momentos do processo. Falhas reconhecidas pelo Ministro da Educação, Fernando Alexandre, que mantém, no entanto, os calendários do acesso ao ensino superior e da segunda fase. Ainda assim, foi anunciada uma nova fase de exames a ser realizada em setembro para os alunos que se sintam prejudicados. Para além dos exames nacionais de Física e Química e Geografia A, com erros nas avaliações, há outras provas que podem vir a exigir correções. A porta-voz do Movimento de Professores Missão Escola Pública, Cristina Mota, conta que há relatos de erros nas provas de Matemática B e numa das versões do exame de português.
3: No que diz respeito ao exame de Matemática B, também existem relatos que poderá existir um item com problemas e também no que diz respeito à versão 2 do exame de português, também parece estar a ter situações que estão a ser reportadas.
0: Cristina Mota diz também que estes erros só retiram credibilidade ao processo de avaliação.
3: Essas situações vêm dar evidências, vêm fundamentar ainda mais o argumento que não temos rigor nestas classificações. Portanto, foi desde logo uma das questões que a Missão Escola Pública entendeu querer ver salvaguardada no que diz respeito aos classificadores e daí termos emitido logo desde bastante cedo uma minuta de escusa de responsabilidade. Porque já prevíamos situações destas que não têm que ver com os classificadores.
0: Não há rigor no processo de classificação dos exames do secundário deste ano, conclui o movimento Missão Escola Pública. Os Estados Unidos voltaram a atacar o Irão, anúncio feito pelo Comando Central Norte-Americano, depois de vários ataques iranianos esta noite contra países do Golfo Pérsico. Dos Estados Unidos paira a ameaça do presidente Donald Trump de vingar cada morte de soldados norte-americanos, enquanto que Teherão avisa para os perigos de uma invasão terrestre, embora lembre que os canais diplomáticos continuem abertos. Luís Peixoto.
4: O Ministério dos Negócios Estrangeiros do Irão confirma que recebeu propostas de vários mediadores, mas não adianta o conteúdo. O porta-voz Ismail Baghaei adianta que os esforços diplomáticos continuam ativos, mas garante que o Irão não vai abdicar dos seus próprios interesses.
5: A negociação e a guerra são meios, não são fins em si mesmas. Não percamos de vista o objetivo. O objetivo é salvaguardar os interesses nacionais do Irão, ora através da defesa, ora através da diplomacia, ora através das duas em simultâneo.
4: Em conferência de imprensa, Ismail Baghaei desafiou a Agência Internacional de Energia Atómica a condenar o ataque dos Estados Unidos à instalação nuclear de Darkovane. O porta-voz da diplomacia iraniana deixou ainda um aviso a Washington quanto a uma potencial invasão terrestre.
5: Eles vão enfrentar as consequências. Acredito que há pessoas nessas zonas, e não são poucas, que estão a contar os minutos até os poderem receber.
4: A Guarda Revolucionária nuclear iraniana anunciou esta segunda-feira ataques contra posições norte-americanas nos países vizinhos, como a Jordânia, o Kuwait e a Síria, numa altura em que o presidente dos Estados Unidos avisa que Teherão pagará o preço várias vezes por cada baixa no exército norte-americano. As palavras de Trump surgem depois da morte de 3 militares dos Estados Unidos em ataques atribuídos ao Irão no fim de semana.
0: E o exército libanês começou a assumir o controle de zonas-piloto no sul do país, na sequência do acordo entre Beirute e Tel Aviv, foi o que anunciou o Departamento de Estado norte-americano. E os Estados Unidos condenam o que classificam de ações perigosas e agressivas da China, depois de um confronto com a Marinha das Filipinas. Um militar filipino terá sido agredido pela guarda costeira chinesa. Pequim nega e acusa Manila de invadir águas chinesas. O Departamento de Estado norte-americano considera a ação chinesa um ato de desestabilização e um padrão preocupante de provocações. Este episódio coincidiu com a chegada do secretário de Estado norte-americano Marco Rubio às Filipinas. Mercado de transferências de futebol. John Duran é oficialmente reforço do Benfica por um ano. Um comunicado enviado à Comissão do Mercado de Valores Mobiliários pode ler-se que o Internacional da Colômbia vem por empréstimo dos sauditas do Al Nassr, mas os encarnados ficam com uma opção de compra de 30 milhões de euros. As águias pagam no imediato cerca de 6 milhões de euros pela cedência do ponta-de-lança de 22 anos. É o quarto reforço do Benfica para a próxima época, depois dos defesas Gabriel Índio e Clément Lenglet e também o extremo Kaminski. Já o Futebol Clube do Porto anunciou a contratação de Indion Buang, um médio sul-coreano de 29 anos, chega dos neerlandeses do Feyenoord e assina pelos Dragões até 2029. O Futebol Clube do Porto desembolsa agora 4 milhões e meio de euros, com a possibilidade de atingir os 5 milhões.
6: Edição do jornalista Pedro Guilherme. 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
10: Mais importante da minha vida é as coisas que eu faço.
11: Eu faço o que eu quero porque eu sinto o que tem que ser feito.
12: E fazem coisas muito erradas, mas parece que é isso mesmo o amor.
13: Eu acho que deve depender de cada pessoa.
14: Eu lembro-me de usar uma camisola roxa na escola e isso ser um problema.
15: Tento ser o mais invisível possível.
16: Estamos a dizer quem somos.
17: E a primeira frase que ele me disse foi:
18: fala com ela. Há sempre uma resposta para todas as questões.
19: A licenciatura em Educação de Infância atirou-a com devoção para os livros e a literatura. Mas antes de sonhar com esse mundo, onde mergulhou seriamente, esteve paraplégica. Em 1990, um acidente de viação limitou-lhe os passos. Meses de recuperação, 2 anos a reaprender a força do movimento. Aquela espécie de armadura que lhe segurou a coluna vertebral fez dela a mulher de ferro e fibra que todos reconhecem. Em 2007, abriu a livraria Papa Livros, na rua Miguel Bombarda, no Porto, e lançou a editora Charam. Nuno Saraiva, Afonso Cruz, Isabel Peixeiro, Rui Reininho, Walter Ugumem, João Fazenda, Cátia Vidinhas ou Ricardo Ladeira são apenas alguns dos nomes que se anunciam nas capas cheias de cor da Charam. Adélia, autora, já escreveu mais de 30 de livros editados em Portugal, Brasil, Peru ou Colômbia. Ao lado dos livros que gosta de narrar em voz alta, rodeada de gente de todas as idades, Adélia é também comissária do Festival Escritaria em Penafiel, programadora cultural do Onomatopeia em Valongo ou do Festival Em Nome da Terra na Aldeia de Melo, Gouveia, onde nasceu Virgílio Ferreira. Gosta de mexer na terra e dos bichos em geral. É mãe da Mariana. Os amigos reconhecem-lhe uma lealdade sem limites, uma tribalista que recorda a nova e velha infância. Adélia Carvalho, 57 anos, autora de A Crocodila Mandona, O Livro dos Medos ou O Sol à Noite Não Desenha, é convidada de hoje do Fala Com Ela. Não vem só contar-nos uma história, mas vários capítulos da vida dela. Olá, Adélia, obrigada por estares aqui. Escusado será dizer que depois desse acidente e desses tempos de recuperação, tu recuperaste o movimento e fazes uma vida normalíssima. Esses anos fizeram de ti mais resiliente, mais obstinada, ou tu foste sempre teimosa?
16: Obrigada, Inês, obrigada pelo convite, por estar aqui e obrigada por essa introdução, muito que nos deixa assim aqui um bocadinho apertadinha. E eu já era muito teimosa, e eu acho que eu herdei isso da minha mãe. A minha mãe teve que ser muito teimosa para ter 7 filhos, não é? Alimentar 7 filhos, cuidar desses 7 filhos, e uma grande parte da vida desses 7 filhos com um marido ausente, não é? Eu tive um pai que foi de assalto para a França, foi a geração bidonville, não é? E sem saber ler nem escrever, e eu lembro da minha mãe, o primeiro ano, dizer que não tinha notícias quaisquer do meu pai.
19: O teu pai não sabia ler nem escrever.
16: Não sabia ler nem escrever, portanto não lhe escrevia. Não é? Portanto, o primeiro ano, a minha mãe diz que foi muito difícil, e para sustentar 3 filhos sem ter dinheiro, não é? Portanto, e eu sempre vi a minha mãe assim, com essa teimosia de enfrentar a vida de frente, com um na barriga, outro no braço, outro às costas, outros a dormir. Ela às vezes dizia que quando um ficava doente ficavam todos, e eu acho que essa força da minha mãe, essa teimosia, quando a vida não nos dá coisas menos boas, enfrentar a vida com essa teimosia é bom, que nos faz caminhar. E eu vi sempre isso na minha mãe. Eu acho que todas nós somos 6 raparigas e um rapaz, e somos todas muito, muito fortes, somos todas muito de tocar a vida e muito uma família muito matriarcal, e devemos isso à minha mãe, sem dúvida.
19: Esse acidente mudou a tua visão sobre a vida?
16: Sem dúvida, sem dúvida. É muito difícil, depois do acidente.
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0: para o país. É isso que defende o vice-presidente e porta-voz do PSD, Sebastião Bugalho, em entrevista ao Política com Assinatura, da Antena 1. O também eurodeputado social-democrata considera que é difícil fazer mexidas com um governo em funções há menos tempo que o antecessor.
1: Eu não vou usar a palavra sabotagem, não vou mesmo usar.
2: Mas há
1: acho que é muito diferente ter uma agenda reformista quando se está no poder há 2 anos, depois do partido adversário ter estado no Estado durante 9. É diferente. É diferente. As coisas funcionam de forma mais devagar.
2: Portanto, acha que há grãos na engrenagem?
1: Só para dizer, é mais difícil acertar à primeira. Portanto, há mais coisas a remendar. E neste processo isso foi muito evidente. Agora, respondendo diretamente à sua pergunta do ponto de vista político, no dia em que o professor Fernando Alexandre deixasse de ser Ministro da Educação, da Ciência e do Ensino Superior em Portugal, seria um mau dia, não só para este governo, como para o país.
0: Nesta entrevista, Sebastião Bugalho afirma também que não há governo nem país atualmente em crise. Isto a propósito da discussão do próximo orçamento do Estado, já no final do verão.
1: Esta ideia de que há um governo em crise, há contas em crise, há uma crise política, eu não vejo as coisas assim, mas compreendo que os partidos da oposição tencionem patrocinar essa perspectiva.
2: Mas sente que no debate político, há já esse discurso de crise política?
1: Acho que os partidos da oposição estão a fazer um esforço nesse sentido.
0: Declarações do vice-presidente e porta-voz do PSD, Sebastião Bugalho, no podcast Política com Assinatura, entrevista de Natália Carvalho, para ouvir nas plataformas de podcasts e na Antena 1, depois das notícias das 10 da manhã. A Federação Académica de Lisboa está preocupada com as potenciais implicações no acesso ao ensino superior perante os constrangimentos na classificação e divulgação das notas dos exames nacionais do ensino secundário. A posição surge num comunicado divulgado esta segunda-feira, tanto em Lisboa como no Porto, Diana Almeida. As federações académicas veem problemas no processo.
3: As pautas estão afixadas. Após prazos adiados, notas suspensas e exames trocados, o processo de digitalização dos exames é marcado por falhas na plataforma e pelo descontentamento de alguns professores, pais e alunos. E até Pedro Monteiro, presidente da Federação Académica de Lisboa, está preocupado com as falhas.
4: Desde exames trocados, as notas suspensas, agora uma nova época especial, entendemos que este processo de inovação e digitalização, a reforma do sistema educativo, foi feita de forma demasiado rápida, diria até talvez imprudente. Temos receio que todos os procedimentos associados ao ingresso ou acesso ao ensino superior possam de alguma forma estar prejudicados e não queremos evidentemente que os estudantes, por um lado, vejam esse processo prejudicado e por outro que sintam a ansiedade desnecessária.
3: Já Francisco Fernandes, o presidente da Federação Académica do Porto, aponta outros problemas.
5: Houve problemas na plataforma, houve problemas nos timings, as famílias já tinham a sua vida planeada.
3: E Francisco Fernandes diz que os próximos dias devem ser de serenidade e rigor.
5: Com mal feito, é preciso planear para que ninguém fique prejudicado. O que nós pedimos é serenidade e rigor.
3: O presidente da Federação Académica do Porto acredita num futuro positivo para o sistema educativo.
5: A FAP tem também confiança neste Ministério da Educação, nomeadamente no atual ministro.
3: Em Lisboa, o presidente da Federação, Pedro Monteiro, tem alguns receios.
4: Toda esta situação de instabilidade que se tem gerada em torno dos exames nacionais cria, em larga medida, uma certa desconfiança. E isso pode significar que as reformas que devem ser feitas ao sistema educativo português a todos os níveis possam ser dificultadas por essa percepção pública que neste momento não está favorável.
3: Os alunos ainda relatavam problemas na correção das provas da primeira fase e esta terça-feira realiza-se a segunda fase dos exames nacionais.
0: A prova de português do 12º ano às 9:30 da manhã é a primeira depois de, nos últimos dias, os alunos do ensino secundário terem ficado a conhecer os resultados obtidos nos exames realizados na primeira fase. As cerca de 300 mil provas foram este ano avaliadas em formato digital, mas o processo registou várias falhas técnicas em alguns momentos do processo. As pautas dos exames nacionais começaram a ser afixadas apenas na sexta-feira à noite, mas inicialmente sem todas as classificações, devido a falhas identificadas pelo Júri Nacional de Exames. Donald Trump já falou com o novo primeiro-ministro britânico, Andy Burnham. O presidente dos Estados Unidos diz que discutiram ao telefone vários assuntos, entre os quais o petróleo do Mar do Norte, o comércio, também a aliança militar e a desminagem do Estreito de Hormuz. Donald Trump escreve também nas redes sociais que vai encontrar-se com Andy Burnham em breve. Burnham, que assumiu esta segunda-feira a liderança do governo do Reino Unido, entre outros líderes mundiais com quem já conversou, está também o presidente da Ucrânia, Volodymyr Zelensky. Zelensky. O governo norte-americano atribuiu um visto de residência, um green card, a Eduardo Bolsonaro, o que lhe permite residir e trabalhar legalmente no país. O filho do antigo presidente brasileiro, Jair Bolsonaro, foi condenado no Brasil a 4 anos e 2 meses de prisão por coação durante o processo judicial do pai. Eduardo Bolsonaro vive nos Estados Unidos desde fevereiro do ano passado, é próximo da administração de Donald Trump, que defende a libertação de Jair Bolsonaro, enquanto critica a atuação do atual presidente Lula da Silva. Eduardo Bolsonaro pode assim permanecer em solo norte-americano numa altura de tensão diplomática entre o Brasil e os Estados Unidos, gerada pelo aumento das tarifas impostas sobre produtos brasileiros. No arranque do Estoril Open, dos 3 jogadores portugueses que entraram em ação, apenas um seguiu em frente, João Gomes Dias.
6: E foi logo o triunfo mais inesperado. Tiago Torres, que está fora do top 400 e que nunca tinha jogado um encontro a este nível, venceu o georgiano e bem mais cotado Nicolas Basilashvili. Uma vitória em pouco mais de uma hora, com os parciais de 6-4 e 6-2, que surpreendeu o próprio jogador.
7: Não estou em mim sequer que entrei no Estoril Open, quanto mais ganhar uma ronda. Foi brutal, nunca tinha jogado com tanta gente, já tinha jogado para aí com 200, 300 pessoas, nunca com o estádio basicamente cheio. Foi, no início foi muito complicado, estava muito nervoso, mas com o andar do jogo consegui mostrar bom ténis e consegui ganhar e estou muito feliz.
6: Já Henrique Rocha, num duelo ibérico que terminou já depois das 10 da noite, acabou por perder na ronda inaugural diante do espanhol Pedro Martínez com duplo 7-5. Também pelo caminho ficou Frederico Silva no encontro mais longo da história do torneio, que durou 3 horas e 26 minutos. O tenista português caiu em 3 sets diante do francês Luca Vanache, mas nem tudo foi negativo.
8: Fiz o melhor que podia para chegar aqui hoje e jogar um bom jogo e ter as minhas hipóteses de ganhar a primeira ronda, e acho que isso aconteceu. Acabei por fazer um muito bom jogo e apesar da derrota, acho que foi um jogo com bom nível.
6: Para esta terça-feira estão agendados os restantes encontros da primeira ronda, com mais 3 portugueses em ação. São eles Nuno Borges, Jaime Faria e Tiago Pereira.
0: Tiago Pereira, que será o primeiro a entrar em ação, joga com o peruano Gonzalo Bueno a partir do meio-dia.
9: Edição do jornalista Pedro Guilherme. 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

0: Bem-vindos ao Gramofone de hoje, com a segunda parte da conversa com a jornalista Joana Stichini Vilela, à volta do seu livro LX90, A Lisboa em que tudo é possível, feito em coautoria com Pedro Fernandes, responsável pelo apelativo Grafismo. Na semana passada, Joana, falaste mesmo no fim do programa de uma história passada com este livro e as filhas de uma amiga tua.
1: As filhas da minha amiga,
0: sim,
1: que no banco de trás do carro
0: só por isso
1: vão,
0: já vale a pena.
1: Vão perguntando à mãe, vão lendo o livro e vão perguntando à mãe, vão viajando um bocadinho no tempo e vão perguntando à mãe o que é que, isto, o que é aquilo. E sim, e também pedem ajuda para descodificar e porque é que isto foi importante, porque é que não foi importante. E eu acho isso muito, muito entrenecedor. Já, ou histórias deste género, esta é uma história mais entrenecedora. Tive outras, por exemplo, quando fiz o livro dos anos 60, houve uma jornalista do Público que me disse que depois de ler o livro tinha passado a perceber melhor os pais. Isso também me aconteceu, sim, em parte, perceber melhor aquela geração. Porque é que diziam certas coisas, porque é que pensavam certas coisas, porque é que se vestiam daquela maneira. E houve outra história que eu guardo, que também gosto de partilhar. É de um casal que na Feira do Livro chegou ao pé de mim e do Pedro e tinha ouvido uma entrevista era na altura do livro dos anos 80.
0: Okay.
1: E a rapariga, era um casal novinho, a rapariga diz: eu ouvi a entrevista e vim comprar o livro e agora vou vê-lo com o meu pai porque estão aqui todas as histórias e os sítios de que ele fala e portanto vamos partilhar essa. Ela diz: eu cresci a ouvir estas histórias e agora isto está aqui num livro.
0: Imagens.
1: Sim. E quer dizer,
0: imagens, e recontado.
1: Sim, e quer dizer, e não é só o cotidiano, depois temos mesmo os factos políticos, as mudanças de governo, falámos já da economia também que teve um grande crescimento até 92, depois temos a crise em 93, por razões tanto internas como externas, seria difícil não haver uma crise naquela altura. E depois, mudança de governo, passamos para o governo do Partido Socialista, de António Guterres, em 95, por exemplo, que tem tanta importância em termos políticos, como depois aqui é abordado como é que ele chegou lá, como é que conseguiu ganhar, como é que falei com o Edson Ataíde, que contou, sim, grande responsável por parte da campanha, e que conta como é que aquilo se processou, como é que o conheceu, como é que fizeram os tempos de antena, que mensagem é que queriam passar. Depois existe uma comparação entre ele e Cavaco Silva, que era o antecessor, e percebe-se, não é, o que é que as pessoas querem. As pessoas passam de uma... E há sempre um elemento de jogo também, que é com as palavras e com as histórias. Naquele caso, em vez de ser cara ou croa, é croa ou cara. Croa, que seria Cavaco Silva, e cara, António Guterres. Porque Cavaco Silva era conhecido por ser o homem das contas e do dinheiro, e o António Guterres por ser um homem empático.
0: Mas afável.
1: Sim, e ele tinha as paixões, não é? A paixão da educação e que falava muito. Estou a lembrar-me do Vasco Polido Valente, chamava-lhe Picareta Falante, não sei se lembras disso. Mas muito mais afável, um homem inteligentíssimo, com um percurso académico notável. E pronto, e temos aí, por exemplo, isso em destaque. E depois as pessoas comentavam muito a aparência e achavam que tinham todas um talento para consultoras de imagem, por exemplo. Então também temos esse lado. Portanto, temos vários ângulos que se vão completando.
0: A iconografia de base. Sentiste-te mais rica nesta década, menos rica, igualmente rica às décadas anteriores?
1: Foi surpreendentemente difícil conseguir boas fotos desta década. Não é que elas não existissem, elas existiam, grandes fotos, mas...
0: É mais difícil chegar a elas.
1: Mais difícil, muito mais difícil. Ou porque não se sabe onde estão.
0: É irónico, estão próximos de nós.
1: É, e foi uma das surpresas que nós tivemos, não muito agradável.
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0: que têm dúvidas quanto às notas que tiveram na primeira fase devido às falhas na classificação digital. Começa também a segunda fase das provas finais do nono ano, com português, às 9:30 da manhã, a mesma hora que a prova de português do 12º ano. Os cerca de 300 mil exames do secundário na primeira fase foram avaliados pela primeira vez em formato digital. Contudo, o processo registou várias falhas técnicas em alguns momentos do processo, falhas reconhecidas pelo Ministro da Educação, que mantém, no entanto, os calendários, quer do acesso ao ensino superior, quer da segunda fase dos exames nacionais. Ainda assim, foi anunciada mais uma fase de exames, a ser realizada em setembro, para os alunos que se sintam prejudicados. O Ministro Fernando Alexandre regressa esta terça-feira de manhã ao Parlamento para uma audição sobre o processo de digitalização dos exames do secundário. A audição a Fernando Alexandre foi pedida por PCP e LIVRE. Na véspera, durante a tarde, em conferência de imprensa na sede do PCP, a líder parlamentar Paula Santos defendeu que os pedidos de revisão aos exames do secundário devem ser gratuitos.
1: Aquilo que se coloca neste momento é uma questão de justiça, porque eu creio que é justo que os estudantes possam ter essa oportunidade e essa possibilidade e que não sejam condicionados por um pagamento de uma taxa que para algumas famílias tem um peso de facto muito significativo. E é legítima a interrogação se de facto a classificação que têm corresponde efetivamente à prova que realizaram.
0: A posição do PCP, a Associação de Diretores de Agrupamentos e Escolas Públicas, pediu a abolição dos 25 euros para pedir a reapreciação dos exames, pedido que foi recusado pelo Ministro da Educação. Habitualmente, cerca de 2% dos alunos pedem revisão de prova, mas este ano temem que haja um aumento significativo, tendo em conta os problemas durante o processo de classificação. O vice-presidente e porta-voz do PSD, Sebastião Bugalho, defende que no dia em que Fernando Alexandre deixasse de ser Ministro da Educação, seria um mau dia, quer para o Governo, quer para o país. Em entrevista ao Política com assinatura da Antena 1, o também eurodeputado social-democrata considera que é difícil fazer mexidas com um Governo em funções há menos tempo que o antecessor.
2: Eu não vou usar a palavra sabotagem, não vou mesmo usar.
3: Mas há
2: acho que
3: é
2: muito diferente ter uma agenda reformista quando se está no poder há 2 anos, depois do partido adversário ter estado no Estado durante 9. É diferente. É diferente. As coisas funcionam de forma mais devagar.
3: Portanto, acha que há grãos na engrenagem?
2: Só para dizer, é mais difícil acertar à primeira. Portanto, há mais coisas a remendar. E neste processo isso foi muito evidente. Agora, respondendo diretamente à sua pergunta do ponto de vista político, no dia em que o professor Fernando Alexandre deixasse de ser Ministro da Educação, da Ciência e do Ensino Superior em Portugal, seria um mau dia, não só para este governo, como para o país.
0: Sebastião Bugalho, entrevistado pela jornalista Natália Carvalho, no podcast Política com Assinatura, pode ouvir nas plataformas digitais e na Antena 1, depois das notícias das 10 da manhã. Reuniões institucionais, uma visita ao Tarrafal e encontros com a comunidade portuguesa. O Presidente da República começa esta terça-feira uma visita de 3 dias a Cabo Verde. É o país escolhido por António José Seguro para a primeira visita de Estado do mandato. Inês Ameixa.
4: Ilha de Santiago, 270 mil habitantes. Karina, 26 anos, é uma delas e olha assim para a visita de Estado do Presidente português a Cabo Verde.
5: Acho que é importante até porque temos muitos, como assim dizer, muitos irmãos em Portugal e é muito bom para a parceria entre os dois países, Cabo Verde e Portugal, que não é de hoje, desde muito tempo, para fortalecer ainda mais a relação que existe entre eles.
4: Cabo Verde, o país escolhido por António José Seguro para a primeira visita de Estado do mandato. Karina espera que as relações entre os dois países saiam fortalecidas.
5: Espero bem que possa melhorar, pelo menos pelos nossos irmãos que estão em Portugal. Agradecia mesmo que melhorasse.
6: Tem pessoas conhecidas cabo-verdianas a viver em Portugal?
5: Sim, tenho várias.
6: O que é que lhe dizem das condições de vida? Estão satisfeitos de viver lá? O que é que lhe contam?
5: Tem várias definições de cada um. Uns estão a passar bem, outros mais ou menos.
4: Pontos que poderão estar em cima da mesa no encontro do presidente português com o presidente cabo-verdiano, José Maria Neves. A visita dura 3 dias na Ilha de Santiago, com uma rápida passagem também pela Ilha da Boa Vista. Além dos habituais encontros institucionais, António José Seguro também visita empresas de tecnologia, participa no Fórum Económico Cabo Verde Portugal e visita ainda o Tarrafal, antigo campo de concentração para presos políticos do Estado Novo. Entre hoje e quinta-feira, o presidente português em visita de Estado a Cabo Verde. O programa fecha com um encontro com a comunidade portuguesa no país, que tem cerca de 20 mil cidadãos registados.
0: Mas Agenda preenchida do Presidente da República, António José Seguro, nesta visita de Estado a Cabo Verde, que se prolonga até quinta-feira. Os Estados Unidos voltaram a atacar o Irão, anúncio feito pelo Comando Central Norte-Americano, depois de vários ataques iranianos durante a noite contra países do Golfo Pérsico. Dos Estados Unidos paira a ameaça do Presidente Donald Trump de vingar cada morte de soldados norte-americanos. Há quase duas semanas que nos Estados Unidos fazem ataques que visam posições militares iranianas. Já Teherão avisa para os perigos de uma invasão terrestre, embora lembre Luís Peixoto que os canais diplomáticos continuam disponíveis.
7: O Ministério dos Negócios Estrangeiros do Irão confirma que recebeu propostas de vários mediadores, mas não adianta o conteúdo. O porta-voz Ismail Baghaei adianta que os esforços diplomáticos continuam ativos, mas garante que o Irão não vai abdicar dos seus próprios interesses.
8: A negociação e a guerra são meios, não são fins em si mesmas. Não percamos de vista o objetivo. O objetivo é salvaguardar os interesses nacionais do Irão, ora através da defesa, ora através da diplomacia, ora através das duas em simultâneo.
7: Em conferência de imprensa, Ismail Baghaei desafiou a Agência Internacional de Energia Atómica a condenar o ataque dos Estados Unidos à instalação nuclear de Darkovane. O porta-voz da diplomacia iraniana deixou ainda um aviso a Washington quanto a uma potencial invasão terrestre.
8: Eles vão enfrentar as consequências. Acredito que há pessoas nessas zonas, e não são poucas, que estão a contar os minutos até os poderem receber.
7: A Guarda Revolucionária iraniana anunciou esta segunda-feira ataques contra posições norte-americanas nos países vizinhos, como a Jordânia, o Kuwait e a Síria, numa altura em que o presidente dos Estados Unidos avisa que Teherão pagará o preço várias vezes por cada baixa no exército norte-americano. As palavras de Trump surgem depois da morte de três militares dos Estados Unidos em ataques atribuídos ao Irão no fim de semana.
0: E num outro ponto do Médio Oriente, o exército libanês começou a assumir o controle de zonas-piloto no sul do país, na sequência do acordo entre Beirute e Tel Aviv, foi o que avançou o Departamento de Estado norte-americano.
9: Edição do jornalista Pedro Guilherme. 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

A partir de agora vamos a caminho da linha do horizonte, ou seja, até muito perto das 5 da manhã. E nesta hora, para além da música, vamos ouvir panfletos sobre a Guerra Civil Espanhola. Vamos conhecer a história da palavra do dia, palavra sátira. E o Portugalex, que vai falar do dia de fazer queixinhas ao provedor e dos portugueses que bloqueiam o número do Ministro da Educação. Sou Edgar Canelas e vou consigo nesta hora aqui na Rádio Pública.

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0: resposta que no dia em que Fernando Alexandre deixasse de ser ministro, seria um mau dia. Declarações quando começa a segunda fase dos exames nacionais. O Presidente da República começa hoje uma visita de 3 dias a Cabo Verde. É a primeira visita de Estado de António José Seguro desde que chegou a Belém.
1: E esta hora, com 18 graus no Porto e em Coimbra, estão 20 graus em Lisboa e em Faro, nas Ilhas, Ponta Delgada com 19 graus e o Funchal com 22. Edição das 5, com Pedro Guilherme.
0: O vice-presidente e porta-voz do PSD, Sebastião Bugalho, defende que no dia em que Fernando Alexandre deixasse de ser ministro da Educação, seria um mau dia para o governo e para o país. Em entrevista ao Política com assinatura da Antena 1, o também eurodeputado social-democrata considera que é difícil fazer mexidas com um governo em funções há menos tempo que o executivo anterior.
2: Eu não vou usar a palavra sabotagem, não vou mesmo usar.
3: Mas há
2: acho que
3: banana?
2: É muito diferente ter uma agenda reformista quando se está no poder há 2 anos, depois do partido adversário ter estado no Estado durante 9. É diferente. É diferente. As coisas funcionam de forma mais devagar.
3: Portanto, acha que há grãos na engrenagem?
2: Só para dizer, é mais difícil acertar à primeira. Portanto, há mais coisas a remendar. E neste processo isso foi muito evidente. Agora, respondendo diretamente à sua pergunta do ponto de vista político, no dia em que o professor Fernando Alexandre deixasse de ser Ministro da Educação, da Ciência e do Ensino Superior em Portugal, seria um mau dia, não só para este governo, como para o país.
0: Nesta entrevista, Sebastião Bugalho afirma também que não há governo nem país em crise, a propósito da discussão do próximo orçamento do Estado na rentrée política.
2: Esta ideia de que há um governo em crise, há contas em crise, há uma crise política, eu não vejo as coisas assim, mas compreendo que os partidos da oposição tencionem patrocinar essa perspectiva.
3: Mas sente que no debate político há já esse discurso de crise política?
2: Acho que os partidos da oposição estão a fazer um esforço nesse sentido.
0: Sebastião Bugalho, entrevistado pela jornalista Natália Carvalho no podcast Política com Assinatura, para ouvir nas plataformas digitais e também na Antena 1 depois das notícias das 10 da manhã. A Federação Académica de Lisboa está preocupada com as potenciais implicações no acesso ao ensino superior perante os constrangimentos na classificação e divulgação das notas dos exames nacionais. A posição surge num comunicado divulgado nas últimas horas, tanto em Lisboa como no Porto. Diana Almeida, as federações académicas veem problemas no processo.
4: As pautas estão fixadas. Após prazos adiados, notas suspensas e exames trocados, o processo de digitalização dos exames é marcado por falhas na plataforma e pelo descontentamento de alguns professores, pais e alunos. E até Pedro Monteiro, presidente da Federação Académica de Lisboa, está preocupado com as falhas.
5: Desde exames trocados, as notas suspensas, agora uma nova época especial. Entendemos que este processo de inovação e digitalização, a reforma do sistema educativo, foi feita de forma demasiado rápida, diria até talvez imprudente. Temos receio que todos os procedimentos associados ao ingresso ou acesso ao ensino superior possam de alguma forma estar prejudicados e não queremos evidentemente que os estudantes, por um lado, vejam esse processo prejudicado e por outro que sintam a ansiedade desnecessária.
4: Já Francisco Fernandes, o presidente da Federação Académica do Porto, aponta outros problemas.
6: Houve problemas na plataforma, houve problemas nos timings, as famílias já tinham a sua vida planeada.
4: E Francisco Fernandes diz que os próximos dias devem ser de serenidade e rigor.
6: Com mal feito, é preciso planear para que ninguém fique prejudicado. O que nós pedimos é serenidade e rigor.
4: O presidente da Federação Académica do Porto acredita num futuro positivo para o sistema educativo.
6: A FAP tem também confiança neste Ministério da Educação, nomeadamente no atual ministro.
4: Em Lisboa, o presidente da Federação, Pedro Monteiro, tem alguns receios.
5: Toda esta situação de instabilidade que se tem gerado em torno dos exames nacionais cria, em larga medida, uma certa desconfiança. E isso pode significar que as reformas que devem ser feitas ao sistema educativo português a todos os níveis possam ser dificultadas por essa percepção pública que neste momento não está favorável.
4: Os alunos ainda relatavam problemas na correção das provas da primeira fase. E esta terça-feira realiza-se a segunda fase dos exames nacionais.
0: A prova de português do 12º ano, às 9:30 da manhã, é a primeira, depois de, nos últimos dias, os alunos do ensino secundário terem ficado a conhecer os resultados obtidos nos exames realizados na primeira fase. As cerca de 300 mil provas foram este ano avaliadas em formato digital, mas o processo registou falhas técnicas em vários momentos do processo. Reuniões institucionais, uma visita ao Tarrafal e também encontros com a comunidade portuguesa. O Presidente da República começa hoje uma visita de 3 dias a Cabo Verde. É o país escolhido por António José Seguro para a primeira visita de Estado do mandato. Inês Ameixa.
7: Ilha de Santiago, 270 mil habitantes. Karina, 26 anos, é uma delas e olha assim para a visita de Estado do Presidente português a Cabo Verde.
8: Acho que é importante até porque temos muitos, como assim dizer, muitos irmãos em Portugal. E é muito bom para a parceria entre os dois países, Cabo Verde e Portugal, que não é de hoje, desde muito tempo, para fortalecer ainda mais a relação que existe entre eles.
7: Cabo Verde, o país escolhido por António José Seguro para a primeira visita de Estado do mandato. Karina espera que as relações entre os dois países saiam fortalecidas.
8: Espero bem que possa melhorar. Pelo menos pelos nossos irmãos que estão em Portugal. Agradecia mesmo que me ligasse.
9: Tem pessoas conhecidas cabo-verdianas a viver em Portugal?
8: Sim, tenho várias.
9: O que é que lhe dizem das condições de vida? Estão satisfeitos de viver lá? O que é que lhe contam?
8: Tem várias definições de cada um. Uns estão a passar bem, outros mais ou menos.
7: Pontos que poderão estar em cima da mesa no encontro do presidente português com o presidente cabo-verdiano, José Maria Neves. A visita dura 3 dias na Ilha de Santiago, com uma rápida passagem também pela Ilha da Boa Vista. Além dos habituais encontros institucionais, António José Seguro também visita empresas de tecnologia, participa no Fórum Económico Cabo Verde-Portugal e visita ainda o Tarrafal, antigo campo de concentração para presos políticos do Estado Novo. Entre hoje e quinta-feira, o presidente português em visita de Estado a Cabo Verde. O programa fecha com um encontro com a comunidade portuguesa no país, que tem cerca de 20 mil cidadãos registados.
0: Agenda preenchida do Presidente da República nesta visita de Estado a Cabo Verde, que se prolonga até quinta-feira. O Governo dos Estados Unidos atribuiu um green card, um visto de residência, a Eduardo Bolsonaro, que permite residir e trabalhar legalmente no país. O filho do antigo presidente brasileiro, Jair Bolsonaro, foi condenado no Brasil a 4 anos de prisão por coação durante o processo judicial do pai. Eduardo Bolsonaro vive nos Estados Unidos desde fevereiro do ano passado, é próximo da administração de Donald Trump, que tem defendido a libertação de Jair Bolsonaro, ao mesmo tempo que critica a atuação do atual presidente Lula da Silva. Eduardo Bolsonaro pode assim permanecer em solo norte-americano, numa altura de tensão diplomática entre o Brasil e os Estados Unidos, gerada pelo aumento das tarifas impostas sobre produtos brasileiros.
1: Edição de Pedro Guilherme, simultâneo RTP Antena 1, Continente Madeira e Açores, RTP Mundo e RTP África. 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Cinco e oito. Muito bom dia, boa terça-feira. Sou José Candeias com Fábio Ribeiro e Carlos Mateus.
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1: Vamos em frente nesta terça-feira.

Rogério Charras a abrir o programa desta terça-feira. Muito bom dia, são 5:11, obrigado por escolher a Rádio de Portugal, a emissão para todo o mundo. Bom saber onde se encontra, na sua chamada telefónica ou na sua mensagem. Assim, para já no telefone, que é o que dá corpo a estas duas horas, 213820033 ou 213820034, assim é que é, 213820033, 213820034. Muito bom dia, bom trabalho, boa viagem, ou boas férias.

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1: O vice-presidente do PSD, Sebastião Bugalho, em entrevista na Antena 1, diz que no dia em que Fernando Alexandre deixasse de ser ministro seria um mau dia. E acrescenta que nem o governo nem o país estão em crise. Começa hoje a segunda fase dos exames nacionais do ensino secundário. O ministro da Educação regressa esta manhã ao Parlamento para uma audição sobre o processo de digitalização da correção das provas.
2: A esta hora estão 18 graus no Porto e também em Coimbra, Vila Real com 15, Lisboa com 20, Faro com 19. Nas ilhas, Ponta Delgada 19 graus, Angra do Heroísmo 18, Horta 20 e o Funchal a esta hora com 22 graus. Edição das 6 com Pedro Guilherme.
1: Arranca hoje a segunda fase dos exames nacionais do ensino secundário. Muitos alunos ainda dizem ter dúvidas quanto às notas que tiveram na primeira fase por causa das falhas na classificação digital. Começa também a segunda fase das provas finais do nono ano, com português, quando forem 9:30 da manhã, a mesma hora que decorre a prova de português do 12º ano. Os cerca de 300 mil exames do secundário foram avaliados pela primeira vez em formato digital, mas o processo registou falhas técnicas em vários momentos do processo. Falhas reconhecidas, entretanto, pelo ministro da Educação, Fernando Alexandre, que mantém, no entanto, os calendários do acesso ao ensino superior e da segunda fase dos exames nacionais. Ainda assim, foi anunciada uma nova fase de exames a ser realizada em setembro para os alunos que se sintam prejudicados. O ministro da Educação regressa esta manhã ao Parlamento para uma audição sobre o processo de digitalização dos exames do secundário. A audição a Fernando Alexandre foi pedida por PCP e Livre na véspera, durante à tarde, em conferência de imprensa, líder parlamentar do PCP, Paula Santos, defendeu que os pedidos de revisão aos exames do secundário devem ser gratuitos.
3: Aquilo que se coloca neste momento é uma questão de justiça, porque eu creio que é justo que os estudantes possam ter essa oportunidade e essa possibilidade e que não sejam condicionados por um pagamento de uma taxa que para algumas famílias tem um peso de facto muito significativo. E é legítima a interrogação se de facto a classificação que têm corresponde efetivamente à prova que realizaram.
1: A posição do PCP, a Associação de Diretores de Agrupamentos e Escolas Públicas, pediu a abolição dos 25 euros para pedir a reapreciação dos exames, pedido que foi recusado pelo Ministro da Educação. Habitualmente cerca de 2% dos alunos pedem revisão de prova, mas este ano temem que haja um aumento significativo, tendo em conta os problemas durante o processo de classificação. O vice-presidente e porta-voz do PSD, Sebastião Bugalho, defende que no dia em que Fernando Alexandre deixasse de ser ministro da Educação seria um mau dia para o governo e o país. Em entrevista ao Política com assinatura da Antena 1, o também eurodeputado social-democrata considera que é difícil fazer mexidas com o governo em funções há menos tempo do que o executivo anterior.
4: Nós até fizemos uma transição bastante gradual e conservadora. É sempre difícil fazê-lo quando estamos há 9 anos fora do governo, porque quer dizer que houve muita gente que entrou para o Estado, que não é do nosso partido, e quando nós vamos
5: para o
4: governo...
5: Quer dizer que há entropias,
4: naturais,
5: há cascas de banana colocadas...
4: Eu não vou usar a palavra sabotagem, não vou mesmo usar,
5: mas
4: acho que é muito diferente ter uma agenda reformista quando se está no poder há 2 anos, depois do partido adversário ter estado no Estado durante 9. É diferente. É diferente. As coisas funcionam de forma mais devagar.
5: Portanto, acha que há grãos na engrenagem?
4: Só para dizer, é mais difícil acertar à primeira. Portanto, há mais coisas a remendar e neste processo isso foi muito evidente.
1: Nesta entrevista, Sebastião Bugalho afirma também que não há governo nem país sem crise, a propósito da discussão do próximo orçamento do Estado na rentrée política.
4: Esta ideia de que há um governo em crise, há contas em crise, há uma crise política, eu não vejo as coisas assim, mas compreendo que os partidos da oposição tencionem patrocinar essa perspectiva.
5: Mas sente que no debate político há já esse discurso de crise política?
4: Acho que os partidos da oposição estão a fazer um esforço nesse sentido.
1: Sebastião Bugalho, entrevistado pela jornalista Natália Carvalho, no podcast Política com Assinatura, para ouvir nas plataformas digitais e também na Antena 1 depois das notícias das 10 da manhã. Os Estados Unidos condenam o que classificam de ações perigosas e agressivas da China depois de um confronto com a Marinha das Filipinas. Um militar filipino terá sido agredido pela guarda costeira chinesa. Pequim nega e acusa as Filipinas de invadirem águas chinesas. O Departamento de Estado norte-americano considera a ação chinesa um ato de desestabilização e um padrão preocupante de provocações. Este episódio coincidiu com a chegada do secretário de Estado norte-americano, Marco Rubio, às Filipinas. Jorge Jesus diz estar focado no próximo Mundial de Futebol em 2030, que será disputado em Portugal, para além de Espanha e de Marrocos. Em entrevista ao Canal 11, canal da Federação Portuguesa de Futebol, o novo selecionador nacional afirma que as próximas convocatórias vão obedecer ao momento de forma dos jogadores, que dão confiança a Jorge Jesus de que o próximo troféu do Campeonato do Mundo pode vir para Portugal.
6: A nossa seleção, uma vez que já ganhou o Campeonato da Europa, uma vez que tem, eu não direi que é os melhores jogadores do mundo, mas é os melhores jogadores, é jogar nas melhores equipas do mundo. Isso dá-nos a, não digo uma garantia, mas dá-nos a confiança para que tu podes acreditar que Portugal tem todas as condições para ganhar o Campeonato do Mundo.
1: Jorge Jesus, em entrevista ao Canal 11, o primeiro jogo de Portugal já com o novo selecionador será 24 de setembro, frente ao País de Gales para a Liga das Nações. E ontem, no arranque do Estoril Open, dos três tenistas portugueses que entraram em ação, apenas um seguiu em frente, João Gomes Dias.
7: E foi logo o triunfo mais inesperado. Tiago Torres, que está fora do top 400 e que nunca tinha jogado um encontro a este nível, venceu o georgiano e bem mais cotado Nicolas Basilashvili. Uma vitória em pouco mais de uma hora, com os parciais de 6-4 e 6-2, que surpreendeu o próprio jogador.
8: Não estou em mim sequer que entrei no Estoril Open, quanto mais ganhar uma ronda. Foi brutal, nunca tinha jogado com tanta gente, já tinha jogado para aí com 200, 300 pessoas, nunca com o estádio basicamente cheio. Foi, no início foi muito complicado, estava muito nervoso, mas com o andar do jogo consegui mostrar bom ténis e consegui ganhar e estou muito feliz.
7: Já Henrique Rocha, num duelo ibérico que terminou já depois das 10 da noite, acabou por perder na ronda inaugural diante do espanhol Pedro Martínez com duplo 7-5. Também pelo caminho ficou Frederico Silva no encontro mais longo da história do torneio, que durou 3 horas e 26 minutos. O tenista português caiu em 3 sets diante do francês Luca Vanache, mas nem tudo foi negativo.
9: Fiz o melhor que podia para chegar aqui hoje e jogar um bom jogo e ter as minhas hipóteses de ganhar a primeira ronda, e acho que foi isso que aconteceu. Acabei por fazer um muito bom jogo e apesar da derrota, acho que foi um jogo com bom nível.
7: Para esta terça-feira estão agendados os restantes encontros da primeira ronda, com mais três portugueses em ação. São eles Nuno Borges, Jaime Faria e Tiago Pereira.
1: Tiago Pereira, que será o primeiro a entrar em ação, joga com o peruano Gonzalo Bueno a partir do meio-dia.
2: Edição de Pedro Guilherme no simultâneo RTP Antena 1, Continente, Madeira e Açores e RTP Mundo. 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Muito bom dia, segunda hora, nesta manhã de terça-feira, sou José Candeias.
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2: Com Fábio Ribeiro e Carlos Mateus e consigo a chegar através do 213820033, 213820034.

0: 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Muito bom dia, 6:11. Antes de ir ao próximo contacto telefónico, então vamos lá ouvir também as mensagens que vão chegando aqui no 912-120-501, WhatsApp, ou em José Candeias no Facebook.
1: Bom dia, Sr. José Candeias.
0: Alô, bom dia.
1: Aqui é Carla Jerónimo, a neta do Sr. José Martins Cabrita, o padre do Messines, do Algarve, a desejar uns bons dias ao Sr. José Candeias e a todo o auditório que nos estiver a ouvir. Um grande abraço e um bom dia para todos.
0: Muito obrigado, Carla, obrigada. E para, também para a família, para o avô, o padeiro e Rijo. Olha, para falar em padeiro e Rijo.
2: Bom dia, amigos da Candeias. Bom dia para todo o auditório. Bom dia, mundo. Amigo, passei por aqui para mandar um abraço para este pessoal todo, que está à escuta, para os nossos imigrantes todos. Os doentinhos.
0: Olha lá ali o cartão.
2: Feliz. Um bom programa para o meu amigo. Tenha um bom programa. Corra um dia tudo bem para você e para toda a equipe.
0: Então convosco corre sempre
2: e
0: bem.
2: E para os nossos imigrantes então todos. Aquele abraço para os nossos caministas que andam na luta.
0: Mais.
2: Para o nosso amigo Zé Moura aí de Castelo Paiva, que está sempre à escuta. E para aquela senhora lá cima do Mondinho, de Irmelo também, que está sempre à escuta. Agora a Fátima. E tudo bom para todos e para a minha família toda também. Para todos.
0: É o que se queira.
2: Agora, logo se correr bem, vou até Castelo Paiva. Preparem uma canequinha, hein? Amigos da Candeira, um abraço para todos. O vosso amigo Torre Silva, aqui de Fafe. Um abraço, tudo bom, bom programa.
0: Adeus, bom dia, muito obrigado. Um abraço aí no cumprimento. Há pouco foi interrompido, até porque fiz questão, mas pronto, é o Tiago Silva. Olá, Tiago, bom dia. Então, agora a mensagem completa. Parabéns, um feliz aniversário. Portanto, tudo bom, lute e tenha, principalmente hoje, neste dia, aí um dia em pleno. Eduardo Caetano, bom dia também, sempre presente. Ora bem, há pouco eu falava aqui da mensagem que chegou e neste caso do Fernando Martins Vaz. Fernando, é assim, eu faço sempre com gosto tudo, mas estar a divulgar programas de festas com 3 semanas, 15 dias de antecedência, meu amigo, eu sei que vai haver festas em Valverde, em honra Nossa Senhora de Fátima, mas faz mais sentido quando estiver mais próximo podermos então falar do assunto. Concorda comigo? Não concorda? Eu sei, os amigos concordam sempre. Muito bem, mensagens 912-120-501, WhatsApp ou em José Candeias no Facebook.

0: Bom dia, Manuel Luís.
1: Bom dia, José Candeias e todo o auditório.
0: Como é que Monção está a viver o verão?
1: Monção está aqui com muito calor. Muito calor, mas muita gente já. Já há muitos imigrantes na rua.
0: Está muito calor. Está muito calor.
1: É bom, aí não. Está um tempo vivo.
0: Não é... Está bem, mas agora ainda também já houve uns dias mais quentes. Agora isso está mais contido, não é?
1: Sim, agora está mais. Exatamente, é melhor.
0: O que é que os imigrantes... Há por aí muitos já que vêm ver as suas casas, passar as suas férias, então?
1: Sim, já vêm ver as suas casas, passar as férias. E vêm também às romarias, não é? Que já começa agora a se voltar por aqui.
0: E como é que você sabe que são imigrantes?
1: Nós, mais ou menos aqui, nós conhecemos quase todos, não é?
0: Ok. Mas mesmo aí, ouça, mesmo aí de Monção, a terra não é muito grande, há sempre um conhecimento deste e daquele, não é, amigo?
1: Sim.
0: Ok. Mas, ouça, e tem gente imigrada? Você acha que sim, não tem? Ou não?
1: Sim, eu da minha família tenho 2 ou 3 imigrados.
0: Ok. E o verão traz esse pessoal todo, ok?
1: Ah, sim, o pessoal vem com toda a Maria aqui.
0: Quando é o próximo quê? Diga lá.
1: No próximo dia 3 até o dia 6 já arrumaria aqui da freguesia de Campo Verde.
0: Qual é a sua freguesia?
1: A minha freguesia é a vila, mas eu moro a 4 km do que é Campo Verde.
0: E se agora no verão não há nenhum sítio no Minho que não haja uma festa?
1: Isso aí,
0: em
1: todo lado.
0: E à noite houve sempre o fogo de artifício e os foguetes daquela terra para a outra, não?
1: Aqui, eu não sei onde é que eu moro, fica num alto, vejo aqui as freguesias todas aqui ao lado.
0: É, você mora num alto?
1: Ah, aqui
0: não
1: é um
0: alteirinho. Aí, alteirinho. Ouça lá, do lado lá da Galiza, eles também têm, assim, estas festas, estas alegrias que nós temos por cá?
1: Não é tanto, mas têm. Também têm. E agora, este fim de semana, por causa de serem campeões, o pai e o fogo, até dá que pode.
0: Então, pronto, olha, tem...
1: É vocês amanhã e ainda botar um foguete.
0: Ah, então, tem razão, exatamente. Meu amigo, então, e o meu caro, o seu dia-a-dia, o seu, digamos, o seu ritual, cumpre sempre, cada manhã, ou um passeio, cada dia, uma atividade, como é que se vai cumprindo, Manuel?
1: Olha, de vez em quando, levanto, vou para aqui, dou uma voltinha, dou uma caminhadazita, e depois venho, faço o almoço, E pronto, passa aqui em casa com as netas e assim, e a vida é frente.
0: Muito bem.
1: Eu queria mandar um abraço para os meus filhos da escola, 78 do segundo turno, um grande abraço, e para a guarnição do São Gabriel de 78 a 80, que tiveram embarcados comigo na NAP. Um grande abraço para eles todos.
0: Muito bem, meu caro, sim senhor. Então, que seja, olha, um dia em pleno, tudo bom, e obrigado sempre por estas ligações e por esta fidelidade. Um abraço, obrigado. Meu caro Manuel.
1: Obrigado a isso, José Candeias. Venha à Montão, quando quiser, tem o meu número, liga-me que eu será bem recebido.
0: É tão longe, eu sei, é tão longe, isto, sabe como é que é?
1: Ah,
0: pois está bem. Meu caro Manuel, um abraço, amigo. Foi um gosto, um ótimo dia para si. Adeus, Maninho, muito obrigado.
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0: E o nosso Presidente da República, em visita oficial a Cabo Verde, portanto um bom dia para Cabo Verde, claro, um excelente contacto entre as nossas comunidades e obviamente também a comunidade portuguesa, que é grande e que por lá reside, já para não falar da fabulosa comunidade cabo-verdiana que por aqui existe, e neste contexto que pelo mundo também escuta a RTP Antena 1. Então, os bons dias de Cabo Verde, dados à minha maneira, aqui com este grande nome, a Soraya Ramos.

0: Soraya Ramos, com sucesso. 6:22.
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0: Então, bons dias, Fernanda Lucas. Olá, Fernanda, que coisa maravilhosa, portanto, que a senhora faz aí na sua arte. Estou a falar aí desses doces. Um destes dias vamos ter que fazer aqui uma presença. Diga à senhora, porque isto às vezes, trabalhando, a gente não pode incomodar. Obrigado pela mensagem. Trabalhando também, Carlos Ramos, em Soro. Bom dia, Carlos. Também um bom dia, Coimbra, Manuel António, Zona Centro, aqui bem presente. Também Rezende, com o José Borges Pinto. Obrigado, José. E para já, portanto, aqui nestas últimas... Estou... Não, eu estava a pensar que o cara estava aqui a dar-me uma mensagem, mas não. Bom dia, aviso que o IP3 continua cortado na zona de Penacova, diz o Silvio. Ó Silvio, mas continua cortado por algum motivo que já vem de trás? Qual é propriamente a zona? Se puder dar mais informações, fique grato. Portanto, zona da Penacova, temos então aí o IP3 cortado, mas gostaria, se puder dar outro motivo. O Silvio parece-me que está aqui a completar a informação. Vamos lá então só aqui aguardar que os três pontinhos se concretizem em letras. Portanto, IP3, zona de Penacova, cortado. Silvio, se calhar está aqui a detalhar, já lá irei.
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0: A máxima no interior, em especial nas regiões norte e centro. Quanto ao estado do mar, costa ocidental, ondas noroeste com 1 metro, temperatura da água, não está má, 19, 20 graus. No Algarve, ondas de sudoeste inferiores a 1 metro e a temperatura da água no Algarve entre os 20 e os 21 graus. A Madeira, com céu pouco nublado, mais nuvens nas vertentes norte e nas terras altas, e até pode haver algum chuvisco. Quanto aos Açores, é um dia com boas abertas, embora com aguaceiros fracos, pouco frequentes, nos grupos central e oriental. Bragança e Castelo Branco, 34 graus, Évora e Beja, 33, Vila Real, 32, Viseu, Porto Alegre, Santarém e Faro, 31, Braga, Guarda e Setúbal, 30, Coimbra e Lisboa, máxima de 29 graus, 27, Leiria e Funchal, 26, Aveiro, Porto Santo e Horta, 25, Porto, Penhas Douradas e Sagres, 24 graus, Viana do Castelo, Sines e Ponta Delgada, 23, Santa Cruz das Flores e também para Angra do Heroísmo. Vamos à informação, contacto com a Rita Soares na nossa redação para os avanços. Bom dia, Rita. Temas em destaque nesta manhã de terça-feira.
1: Ora, precisamente porque é terça-feira, temos mais uma edição do Política com Assinatura. Desta vez, a Sebastião Bugalho é o convidado da editora de Política da Antena 1, Natália Carvalho. Nesta entrevista, o porta-voz e vice-presidente do PSD diz que no dia em que Fernando Alexandre deixasse de ser ministro da Educação, seria um mau dia, não só para este governo, como para o país. Isto numa referência, claro está, ao cenário de crise em que está envolvido o governante por causa de todas as polémicas em torno dos exames nacionais. São declarações para ouvir ao longo da manhã nos noticiários e na íntegra depois do noticiário das 10. E por falar em educação, amanhã vai ter reportagem em 12 escolas, isto a propósito do arranque da segunda fase dos exames nacionais, exames de português e de literatura portuguesa, reportagem em Lisboa e em Cantanhede, no distrito de Coimbra, uma segunda fase que começa de forma atribulada devido ao processo de correção das provas da primeira fase. Ontem foram detectados erros na avaliação de física e química e de geografia. São, por isso, mais pontos de discórdia, por assim dizer, neste já longo processo polémico de correção dos exames nacionais.
0: Vamos também falar de um novo programa da DEC, não é, Rita?
1: Sim, a DECO junta-se ao IRU, o Instituto de Habitação e Reabilitação Urbana, para descomplicar o Programa de Apoio Extraordinário à Renda. A Associação de Defesa do Consumidor admite que este programa pode gerar várias dúvidas e por isso quer ajudar com esclarecimentos aos cidadãos. A DECO vai estar em vários pontos do país e criou também um e-mail, habitação@deco.pt, e uma linha telefónica através do número 213710270, que estão disponíveis a partir de hoje e sobre os quais vamos dar conta ao longo da manhã. Tudo isto, recordo, para descomplicar o Programa de Apoio Extraordinário à Renda. E antes de terminar, Zé, deixa-me apenas dizer que temos declarações do novo selecionador nacional de futebol. Jorge Jesus deu a sua primeira entrevista ao Canal 11, depois de assumir funções no comando técnico da seleção. Vamos saber que prioridades e objetivos tem Jorge Jesus para a equipa das Quinas.
0: Vamos ficar atentos a todos esses assuntos e a muito mais que compõem amanhã da RTP Antena 1, depois das 7, aqui com a Rita Soares.
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0: Ah, sem dúvida. Quando queremos, então, somos bestialíssimos. Virgem Suta, 25 minutos para as 7 da manhã. Ora, isto quando há pouco falava do problema, portanto, no IP3, Penacova, estrada cortada, já vem desde ontem, portanto, diz que é porque derrame de resina. Resina no piso, aquilo deve colar, a gente mete lá o pé e aquilo não sai. Imagina, ia derrame de resina, veja só também o prejuízo. Poxa, bem. Muito bem, muito obrigado então pelo complemento da informação. Mais mensagens que estão aqui a chegar. Ora, portanto, também aqui o Silvio, pois lá está também aqui a dizer qual é então o problema. Muito bem, também Bruno Morgado, bom dia, bom trabalho, sempre aí as suas boas produções. Vamos escutar esta.
1: Bom dia, sou Zé Candeias, espero que tudo esteja tudo bem. Por aqui é Sebastião Simões, a circular aqui na A23, direcionado ao Alentejo. É para informar que aqui na zona de Castelo Branco está muito nevoeiro, para tomar as devidas precauções. Um abraço para cada um e para cada qual e um bem-aja para todos. Boa continuação, bom dia.
0: Muito obrigado, uma boa viagem, tudo bom. Mais também de um lado e do outro, portanto no Facebook em José Candeias, bom dia Maria Teresa, obrigado também pelo seu cumprimento. E diz, aqui estou em Pitões das Júnias de férias. Pitões das Júnias. Espera aí, eu agora estava aqui, isto é lá para cima, não é? Portanto, Monte Alegre, exatamente. E aí essa zona... Mas olha, eu agora estou a precisar mesmo é de um marzinho. Estou a precisar assim de uma praia. Joaquim Pinho, Olival, Gaia, também, bom dia, muito obrigado. As mensagens aqui sempre muito bem-vindas, mas telefone dá outro complemento. Bom dia, José Manuel André.
2: Bom dia, sou José Candeias.
0: Você tem três nomes próprios no seu próprio nome.
2: É verdade. Qual é? Eu sou muito mais conhecido por André.
0: Da loja? Da loja. José, e então, meu amigo, Marinha Grande, isto...
2: Agora aqui há, não sei quanto tempo, mas estive a falar com o senhor, porque de outras coisas, não me recordo o que é que...
0: Está bem, ainda bem que não se recorda, que é para falar de coisas novas. Sim. Olhe, André, a Marinha Grande não fica perto do mar, você também gosta de ir à praia ou não?
2: Fica pertíssimo, é 5, 8 quilómetros, São Pedro de Moel.
0: Pois.
2: Vieira de Leiria, Pedrógão, Praia do Pedrógão. Temos
0: Vocês estão bem fornecidos, a Nazaré, exato. O meu amigo, qual é que prefere?
2: Praias, eu não sou muito frequente aqui nas nossas praias da nossa zona.
0: Porquê?
2: Não, quer dizer, eu gosto muito ali do Baleal, Peniche, São Martinho do Porto ao Foz do Orelho, porque aqui pelo menos, especialmente quando eram meus filhos, eram pequenos, ia muito para o Baleal. E até tinha lá uma casa que tinha que pagar renda, claro.
0: Pois.
2: Mas era a minha praia.
0: Ou seja, habituou-se ao Baleal e gosta mais, é isso?
2: Sim, o Baleal é porque é uma praia que tem, não é muito de ondas, e tem a travessia para a ilha, não é?
0: Quando a maré está baixa.
2: Como?
0: Quando a maré está baixa.
2: Houve anos e anos e anos que não se podia passar. As pessoas lá devem se recordar isso melhor do que eu. Mas nestes últimos, sei lá, 30 anos já se pode passar com facilidade.
0: Mas ouça, mas aí essas praias aí da zona também são muito bonitas e algumas dizem muito, como a Nazaré, que é a praia
2: Nazaré,
0: da minha infância.
2: É boa turisticamente, mas para no mar é muito perigoso, muito, muito perigoso, muito mesmo.
0: Aí a zona tem que se ter cuidado, meu amigo. Aí
2: nós
0: na zona
2: entramos
0: já
2: no mar com água pelo joelho e alguns metros depois já ficamos a quase sem água.
0: É verdade, afunda logo, essa zona é essa, senhora.
2: Muito, muito perigoso.
0: Então, meu amigo, como é que está aí a Marinha Grande a sentir o verão? Há por aí acontecimentos, há agenda de cultura, de festas. O que é que o meu caro sabe?
2: Festas nos clubes populares, nas coletividades, continuam a existir. Agora, tínhamos cá, era a grande festa da cidade, mas o temporal devorou como é a comunicação social sabe, e tem-se falado aí, a Marinha Grande foi muito devastada, e nomeadamente aqui os nossos pavilhões que tínhamos aqui na Marinha Grande, da FAI, vamos lá.
0: Pois.
2: Foi por completo arrasado, que olha, está todo destruído agora, andam a destruí-lo todo para possivelmente fazer novamente, mas isto vai ter aqui o nosso concelho vai ter.
0: Vocês agora ainda vão demorar algum tempo até.
2: Bom, porque agora começou-se a fazer uma coisa que era de grande necessidade, que era as piscinas municipais. E também temos um mercado para fazer, que agora está muito. Era onde era o mercado, onde é esse pavilhão da FAI. E agora está-se a fazer, fez-se ali com umas tendas, que vai ser agora, foi no próximo, no fim de semana passado, que eu estive ausente, como referi, fui passar um fim de semana.
0: Está bem, olha, José, portanto, sei que foi a Amarante.
2: Fui.
0: O que é que lá foi fazer?
2: Olha, fui lá fazer uma visita, porque eu tive ausentes devido ao estado de saúde da minha mulher, ausentes de alguns anos lá, pelo menos alguns 8 ou 9.
0: Mas o que é que o liga a Amarante?
2: Liga-me a Amarante à amizade que aquele povo, que há uns 20 e tal anos que eu cheguei lá a Amarante, como ia passear-se muito aqui direita a Castro Daire, termos do Carvalhal, depois fui a Régua, depois fui a...
0: José, você não vai dar a volta ao Mugador para chegar novamente a Amarante, pois não?
2: Eu cheguei a Amarante, porque eu quando tinha os meus 15, 16 anos,
0: sim,
2: naquela altura fui numa excursão de 4 dias, fazer o norte todo. Freio
0: Espada assim,
2: Cinta,
0: José, eu não tenho. Ouça, ó meu amigo, é assim, você gosta muito de falar e eu também gosto muito de ouvir, mas não temos pormenores aqui, ou tempo para tantos pormenores.
2: Sim,
0: portanto,
2: sim.
0: O meu caro teve Amarante, foi lá então rever gente, amizades que por lá tem, é isso?
2: Exatamente, e fui rever gente, e fui fazer toda a gente que me tiver a ouvir, esse Amarante, claro, sabe muito bem quem era o senhor Luís das Gaivotas, que era o dono e proprietário das gaivotas que estão no rio
0: Tâmega. Quando acabas no espelho d'água do Tâmega, sim senhor.
2: Exatamente.
0: Está bem.
2: Aconteceu à volta dos 12, 13 anos.
0: Sim.
2: E eu fui e fiz questão mesmo, faço mesmo questão quando ir lá.
0: Prestar homenagem.
2: Uma pequena e justa homenagem ao cemitério.
0: Muito bem, sim senhor. Meu caro José, você vai avançar para a vida, eu para a vida vou.
2: Sim, sim.
0: Fico
2: sim.
0: Um abraço, meu amigo. E um bom verão. Força aí, está bem, José?
2: Está tudo bom.
0: Um abraço, amigo. Tudo bom? Muito obrigado. Bom dia.
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0: Paulo Conceição, obrigado, bom dia, também uma boa viagem. Ora, aqui também, boa semana, já se anda a contar os dias para o primeiro período das merecidas férias. Forte abraço para si e a equipa, é o Fábio Miranda, sou padeiro, Pinhal Novo. Ó Fábio, então e depois, quando se vai de férias? Estou?
8: Sim, bom dia. Bom dia.
0: Bom dia. Posso falar com a senhora Dona Anita?
8: Pode. A minha Anita está aqui.
0: Então, se fizer favor.
8: Bom dia, Zé Candeias.
0: Eu não sou o Zé Candeias.
8: Ah, não?
0: Pode-me passar a Dona Anita?
8: Passo. Okay. Tem uma minuta.
0: Eu disse que não era e eu estava. Já sei. Dona Anita?
9: Sim.
0: A senhora que é bonita?
9: Acho que sim.
0: Gosta de se ver ao espelho, não gosta?
9: Sim, sim.
0: E o seu marido ainda mais gosta?
9: Exatamente.
0: Parabéns.
9: Obrigada, obrigada.
0: Ouvi dizer que há champanhe e leitão, pois estamos na bairrada.
9: Exatamente.
0: A que horas?
9: À noite.
0: Ai, à noite é muito forte para mim, minha querida senhora. Até aí depois quem é que vem fazer um programa no dia seguinte? Nem pense.
9: Ah, eu também me levanto todos os dias às 4 da manhã.
0: Porquê tão cedo?
9: Porque nós trabalhamos, pegamos às 5.
0: A fazer o quê, Anita?
9: Tampos de sanita. Ah. Tenho uma pequena empresa de tampos de sanita.
0: Espere, a senhora diz uma pequena empresa, mas é uma empresa de referência, não é?
9: Sanitampa.
0: Pois, Sanitampa.
9: Sanitampa.
0: Que é, neste momento, a melhor amiga de muita gente que acorda, não é?
9: Exatamente.
0: Há tantos anos vocês têm essa empresa, Anita?
9: Há 33.
0: E como eu estava a dizer, é uma empresa conhecida, de referência, não é?
9: Sim, já há muitos anos. Há 33 anos que abrimos, já. E temos tido um grande percurso, tampos de sanita.
0: Qual é a diferença de um tampo de sanita agora para um de antigamente que a senhora se lembre?
9: Oh, o tampo de agora nós fazemos em contraplacado marítimo, dura mais anos, é mais duradouro e é mais confortável.
0: Dantes era tipo aquela madeira que até estalava. Agora, até se vier um bocadinho de espuma, muitas acolchoadas, o conforto é diferente, não?
9: É, mas eu não fabrico esse tipo de material.
0: Portanto, mas vocês mantêm uma qualidade e principalmente uma marca que não só vendem para cá, mas também para o estrangeiro, não é, Anita?
9: Não, para o estrangeiro nunca vendi.
0: Não?
9: Já é tudo nacional e para a Madeira e para os Açores.
0: Ah, boa. Muitas pessoas trabalham convosco, Anita?
9: Sim, temos um leque grande de clientes.
0: Quem é que tem ideias para tampos de sanita? Vocês já têm o conceito formado ou pode haver de vez em quando já, uma ideia e uma novidade?
9: A novidade, por exemplo, há agora soft close, que é aquelas tampas que fecham lentamente. Isso é uma novidade.
0: Ah, isso é bom, que é para não só vir até para bater. Pumba, exatamente. Olha, aquele está na casa de banho. A vida dessas tem suavizante, tem hidráulico. E mais, há assim outras novidades? Há?
9: Não, de momento não. Como somos uma pequena empresa, pronto, não conseguimos fabricar muito mais novidades.
0: Vocês,
9: porque a tampa
0: diga,
9: de sanita é muito básica.
0: Claro,
9: muito
0: básica. Mas vocês poderão levar em linha de conta a cor ou às vezes um desenho diferente?
9: Sim, nós temos cores às cerâmicas.
0: Quem é que vocês, por exemplo, a nível de... Vamos imaginar, estamos numa zona em que também a indústria cerâmica é muito forte. Vocês fazem de acordo com as medidas?
9: Exatamente.
0: Isto é standard? Ou têm, por assim dizer, até uma carteira de encomendas das próprias empresas? Fazem diretamente para elas?
9: Fazemos. Já trabalhei para a Valadares.
0: Que é uma das
9: trabalho
0: grandes.
9: Para todas, trabalho para todas as cerâmicas e fazemos à medida. Tudo à medida, não é universal, é tudo à medida.
0: A ti, se eu quiser um tampo para a minha sanita, obviamente vendo a marca, vejo que se calhar tem ou não correspondência, então.
9: Exatamente, basta-me dizer a marca, tirar uma fotografia, envia e eu fabrico.
0: Vocês também vendem tampos para sanitas de criancinhas pós-infantários?
9: Vendemos.
0: Ah, deve ser muito engraçado.
9: São muito pequeninos.
0: Pois é, exatamente. Ia, muito bom. Olha, minha cara Anita, para começar tão cedo, patrões a dar o exemplo, o ritmo mantém-se, felizmente. E as vossas férias, quando são?
9: Em agosto. Últimas 2 semanas de agosto.
0: Toma conta a Anita e o Dino, seu marido, e isto em termos futuros, a família pega no assunto, os descendentes, como é, Anita?
9: Para já, não. Tenho uma filha advogada e tenho um outro filho a estudar, está a tirar um outro curso. E ele não, já andou aqui nas férias, já esteve aqui a trabalhar um tempo, mas para já não se mostra muito interessado. Vamos lá ver com o tempo.
0: Com o tempo. Como é que vocês tiveram a ideia para se meter neste ramo de negócio? Como é que surgiu a ideia, Anita?
9: Foi porque o meu marido trabalhou para uma empresa que fazia também tampos de sanita. Começou a fazer tampos de sanita. Ele daí tirou a ideia também. Fizemos concorrência, pronto.
0: Ora bem, então, mas a concorrência também traz a evolução. Quer dizer que, de uma forma mais manual, passou-se a um conceito mais automático, mais rápido e com alguma melhor perfeição, não?
9: Não consegui ouvir, desculpa.
0: Estava eu a dizer, do conceito mais manual passou-se a uma industrialização mais rápida e até às vezes mais perfeita, não?
9: Sim, nós temos máquinas para fazer todos este tipo de tampos, mas ainda existe muito, ainda temos muita mão de obra.
0: Portanto, há aqueles trabalhos mais especializados, não é?
9: É.
0: Muito bem.
9: É tudo muito mão de obra.
0: Minha cara Anita, tudo isto baseado no seu dia de anos, eu estimo-a como ouvinte ao casal que labuta e que também tem aí o compromisso logo pela manhã. Tenha um ótimo dia, feliz aniversário, muitos parabéns e mais logo um bom jantar.
9: Exatamente. Muito obrigada e tudo bom para o senhor. Nós ouvimos todos os dias o senhor, todos os dias, das 5 às 7, o nosso rádio está na sua emissora.
0: Foi um gosto.
9: Nós temos rádio espalhado pela empresa e ouvimos sempre o seu programa.
0: Foi um gosto, parabéns, um ótimo muito dia bom. E um abraço aí para o Dino, está bem?
9: Obrigada.
0: Tudo bom, minha senhora? Muito bem. E pronto, olha, é esta perspectiva aí também de um dia feliz para todos. Olha, o sol já me entra no estúdio.

Ciro. O Silvio, Silvio Teixeira, diz-me bom dia, navio Escola Sagres em Ponta Delgada, pois, vem dos Estados Unidos, em mais uma viagem de instrução e não só, também participaram numa regata, pensou ali na zona de Nova York, e sempre está nas vistas e nas boas vistas. Também, Francisco Pepe, eu gostava, o meu amigo defende Almodóvar e faz muito bem, defende a Feira Centenária de Almodóvar, mas é um pouco difícil comunicar com o meu amigo quando nós lhe fazemos perguntas perante o texto que envia e o meu amigo diz as coisas e não responde à pergunta. Portanto, ele quer assinalar a Feira de Almodóvar, uma feira muito antiga, e eu queria saber até quando. Portanto, Francisco Pepe, por toda a boa intenção que nos reste, veja se nos corresponde. E por fim, também deixar aqui um cumprimento de boa viagem para a dupla PP. Eles andaram para o Luxemburgo, agora vão para a Espanha. Acho que aquilo tem a ver com o carregamento de tomate. Bem, o certo é que fazem-se à estrada. Muito obrigado pelas vossas mensagens, e são as últimas. Também, por fim, o Carlos Coelho. Olá, Carlos, bom dia. Uma boa viagem. E pronto, está dito. Depois das 7 da manhã, Miguel Freitas na sua rádio. Fique bem, um ótimo dia, bom trabalho, boas férias. Até amanhã às 5.

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1: Bom dia, vem as notícias das 7 da manhã.
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1: Bom dia, são 7 horas no continente e na Madeira, 6 nos Açores. É amanhã de terça-feira, 21 de julho. Bom dia, Diogo.
3: Olá, Miguel, bom dia.
1: Diogo Miguel Pereira com as notícias a esta hora. Diogo, o PSD nem quer ouvir falar na palavra demissão.
3: Em causa, Fernando Alexandre e esse pedido que tem vindo a ser feito por parte de vários líderes partidários. O vice-presidente do PSD defende que seria um mau dia se o ministro da Educação saísse. Era o país que ficava a perder, defende Sebastião Bugalho na Antena 1. Os alunos que querem melhorar a nota vão hoje fazer a segunda fase dos exames nacionais, tanto no nono como também no 12º ano. Português arranca já durante a manhã. O presidente da República começa hoje uma visita de 3 dias a Cabo Verde.
1: Agora estão 17 graus no Porto, 18 em Coimbra, 20 em Lisboa, 21 graus em Faro. Nas ilhas, Funchal e Ponta Delgada estão com 20 graus. As notícias, edição de Diogo Miguel Pereira.
3: Em dia de exames, nomeadamente a segunda fase, o vice-presidente do PSD dá nota positiva ao ministro da Educação e avisa que uma demissão de Fernando Alexandre é má para o governo, mas também má para o país. Em entrevista à Antena 1, o vice-presidente do PSD defende a estratégia do ministro da Educação e diz Sebastião Bugalho que muito já foi feito, culpando o PS por estar a criar atrasos na reforma deste setor.
4: Nós até fizemos uma transição bastante gradual e conservadora. É sempre difícil fazê-lo quando estamos há 9 anos fora do governo, porque quer dizer que houve muita gente que entrou para o Estado que não é do nosso partido, e quando nós vamos para o governo...
5: Quer dizer que há entropias,
4: naturais,
5: há cascas de banana colocadas...
4: Eu não vou usar a palavra sabotagem, não vou mesmo usar,
5: mas há
4: acho que é muito diferente ter uma agenda reformista quando se está no poder há 2 anos, depois do partido adversário ter estado no Estado durante 9. É diferente. É diferente. As coisas funcionam de forma mais devagar.
5: Portanto, achas que há grãos na engrenagem?
4: Só para dizer, é mais difícil acertar à primeira. Portanto, há mais coisas a remendar, e neste processo isso foi muito evidente. Agora, respondendo diretamente à sua pergunta do ponto de vista político, no dia em que o professor Fernando Alexandre deixasse de ser Ministro da Educação, da Ciência e do Ensino Superior em Portugal, seria um mau dia, não só para este governo, como para o país.
3: Defende Sebastião Bugalho, vice-presidente do PSD, numa entrevista à Antena 1, no programa Política com Assinatura, que vai para o ar depois das 10 da manhã. Hoje é dia de segunda fase dos exames nacionais. Português é o primeiro, começa às 9:30, tanto para os alunos do 12º, como também para os alunos do 9º ano, que também hoje têm a segunda fase das provas finais. Este tem sido, no entanto, um processo marcado por várias polémicas, tanto na correção como na atribuição das notas e até recentemente com os prazos que ontem o Ministro da Educação explicou. São falhas que vão ser colocadas hoje em cima da mesa. Fernando Alexandre, o Ministro, regressa esta manhã ao Parlamento para uma audição sobre todo este processo de digitalização dos exames do secundário também. A audição a Fernando Alexandre foi pedida pelo Partido Comunista e também pelo Partido Livre, arranca às 10 da manhã. Vamos agora ao outro lado do mundo, na Índia, onde a cabeça do Ministro da Educação também está a prémio por causa da organização dos exames de acesso ao ensino superior. Milhares de estudantes têm saído à rua para exigir, Miguel Soares, a demissão do governante.
6: Nas últimas horas, as forças de segurança usaram gás lacrimogéneo e bastões para dispersar milhares de jovens que marchavam em direção ao Parlamento em Nova Delhi. Mais de uma centena de pessoas ficaram feridas, dezenas de manifestantes foram detidos. Este é já um dos maiores protestos contra o governo do primeiro-ministro Narendra Modi dos últimos anos. Os estudantes exigem a demissão do ministro com a pasta da educação devido à má organização dos exames de admissão admissão à universidade. A indignação pública tem vindo a crescer no país desde maio, quando mais de 2 milhões de estudantes que realizaram o maior exame de admissão para medicina descobriram que os resultados seriam anulados devido à fuga de questões e que teriam de repetir a prova. As fugas de informação tornaram-se um problema frequente nos últimos anos. As notícias de que alguns alunos se suicidaram devido ao stress intensificaram a indignação. O movimento estudantil acabou por tornar-se num descontentamento mais generalizado face às falhas do sistema educativo indiano e à falta de responsabilização na governação. Os jovens queixam-se do silêncio do primeiro-ministro e acusam o ministro da Educação de incompetência para corrigir um sistema que dizem ser corrupto, negligente e ineficiente.
3: E garantem que vão continuar as ações de protesto até à demissão do ministro da Educação indiano. Quase 24 horas depois, o IP3 continua cortado nos dois sentidos, em Penacova, por causa de um derrame de resina de um caminhão para a estrada. O Comando Sub-Regional de Emergência e Proteção Civil de Coimbra disse já esta manhã à agência Lusa que não há ainda uma previsão para a reabertura do IP3. Estão no local quase 30 operacionais. O trânsito está a ser desviado do IP3, que liga Coimbra a Viseu para a Nacional 2. A DECO junta-se ao IRU, que é o Instituto da Habitação e da Reabilitação Urbana, para ajudar a perceber melhor o programa de apoio extraordinário à renda. A Associação de Defesa do Consumidor admite que este programa ainda tem criado muitas dúvidas, por isso vai percorrer o país para dar esclarecimentos, até porque há muitas questões que ainda estão a criar dificuldades, Marta Pacheco.
0: Apesar deste apoio ser um apoio automático que não carece de candidatura, por diversos motivos, muitos cidadãos bloqueiam perante algumas questões. Ana Sofia Ferreira da DECO dá exemplos.
7: Por exemplo, muitos cidadãos não têm o IBAN, um IBAN válido e próprio registado na Segurança Social. E isso é essencial para que possam receber o apoio. Muitas vezes existem incongruências entre as declarações fiscais de rendimento perdiais dos senhorios e a própria renda declarada. É necessário fazer a validação no portal Consulta Cidadão.
0: Por isso, a Associação de Defesa do Consumidor junta-se ao IRU, ao Instituto de Habitação e Reabilitação Urbana, para ajudar nos esclarecimentos, identificar eventuais erros, ajudar com prazos e documentos. Há situações muito diferentes.
7: Há os consumidores que entendem pelas informações que dispõem, porque efetivamente são muitas as dificuldades sentidas, que deviam ter direito ao apoio. E, portanto, no fundo, aquilo que pretendem é perceber os critérios de elegibilidade, se há alguma coisa que está mal para não estarem a receber. E depois, como este apoio é reavaliado anualmente, cidadãos que tinham direito ao apoio e que recebiam e que deixaram de receber e que ficam sem perceber muito bem o motivo pelo qual deixaram de receber.
0: Foi criada uma linha telefónica e o endereço de e-mail. Para além disso, a DECO vai estar do outro lado do balcão em diferentes pontos do país.
7: E a DECO está presente em várias autarquias de norte a sul do país, para além das nossas instalações e, portanto, consoante o local de residência do consumidor, marcamos um atendimento presencial nos balcões DECO.
0: O novo número de telefone é o 213710270, o e-mail é o habitacau@deco.pt.
3: A DECO está na rua para ajudar a perceber o programa de apoio extraordinário à renda. Vai percorrer o país de norte a sul. Há também a possibilidade de ser contactada por telefone ou então por e-mail para tirar dúvidas relativamente a este programa. A Autoridade Tributária e Aduaneira tinha, no final do ano passado, mais de 10 mil milhões de euros em dívidas que não consegue cobrar. É o valor mais alto de sempre. Este tipo de dívidas ao fisco está a aumentar há 10 anos. São dados do relatório sobre o combate à fraude e evasão fiscal, revelados hoje pelo Jornal de Notícias. Estes 10 mil milhões de euros de dívidas são de casos em que já não há bens que possam ser penhorados ou então situações em que o devedor é desconhecido. Cerca de 20 mil devedores são responsáveis por mais de metade deste valor que foi dado como perdido por parte da autoridade tributária. Reuniões institucionais, também uma visita ao Tarrafal e até encontros com a comunidade portuguesa. O Presidente da República começa hoje uma visita de 3 dias a Cabo Verde, uma visita que arranca na Cidade da Praia, Inês Amacha.
8: Ilha de Santiago, 270 mil habitantes. Karina, 26 anos, é uma delas e olha assim para a visita de Estado do Presidente português a Cabo Verde.
9: Acho que é importante até porque temos muitos, como assim dizer, muitos irmãos em Portugal e é muito bom para a parceria entre os dois países, Cabo Verde e Portugal, que não é de hoje, desde muito tempo, para fortalecer ainda mais a relação que existe entre eles.
8: Cabo Verde, o país escolhido por António José Seguro para a primeira visita de Estado do mandato. Carina espera que as relações entre os dois países saiam fortalecidas.
9: Espero bem que possa melhorar, pelo menos pelos nossos irmãos que estão em Portugal. Agradecia mesmo que melhorasse.
8: Tem pessoas conhecidas cabo-verdianas a viver em Portugal?
9: Sim, tenho várias.
8: O que é que lhe dizem das condições de vida? Estão satisfeitos de viver lá? O que é que lhe contam?
9: Tem várias definições de cada um. Uns estão a passar bem, outros mais ou menos.
8: Pontos que poderão estar em cima da mesa no encontro do presidente português com o presidente cabo-verdiano, José Maria Neves. A visita dura 3 dias na Ilha de Santiago, com uma rápida passagem também pela Ilha da Boa Vista. Além dos habituais encontros institucionais, António José Seguro também visita empresas de tecnologia, participa no Fórum Económico Cabo Verde Portugal e visita ainda o Tarrafal, antigo campo de concentração para presos políticos do Estado Novo. Entre hoje e quinta-feira, o presidente português em visita de Estado a Cabo Verde. O programa fecha com um encontro com a comunidade portuguesa no país, que tem cerca de 20 mil cidadãos registados.
3: Agenda cheia por parte do presidente da República nesta visita de Estado a Cabo Verde. É uma visita que se vai prolongar até quinta-feira. O Irão diz ter atacado esta madrugada várias instalações norte-americanas no Golfo Pérsico, numa resposta a ataques aéreos que sofreu por parte dos Estados Unidos. A Guarda Revolucionária Iraniana alerta que os ataques não vão parar por aqui. Do outro lado, os militares norte-americanos atacaram centros de comando militar e também alvos marítimos para diminuir a capacidade iraniana, dizem os Estados Unidos, de continuar a atacar navios comerciais que passam pelo Estreito de Hormuz. Esta é a 10ª noite consecutiva de bombardeamentos norte-americanos contra o Irão. Jorge Jesus revela que vai fazer poucas alterações na primeira convocatória como selecionador. O treinador da equipa das esquinas deu ontem à noite uma entrevista ao Canal 11, a primeira enquanto selecionador nacional. Admite algumas caras novas nessa primeira chamada, mas não muitas.
10: O facto de Portugal ter ficado nos oitavos de final, agora novo selecionador vai chegar e vai mudar N jogadores. Não vai ser, não é? Eu não sou burro, ainda por cima não tem tanto tempo assim para que eu mudasse vários jogadores que não foram convocáveis para esta nova convocatória, e também não há assim um leque tão grande de jogadores neste momento. Ao longo dos 4 anos vai aparecer jogadores novos, isso não tem dúvida nenhuma. Agora, de um mês para o outro, não vai fugir muito daqueles que foram convocados, 2 ou 3 jogadores novos, uma coisa assim do género, não, mas não vai fugir muito disso.
3: O novo selecionador diz ainda que não há nenhum jogador que esteja com as portas fechadas na seleção. Uma entrevista ao Canal 11, Jorge Jesus revelou também que esteve próximo de ter treinado a seleção do Brasil. Aponta o Mundial 2030 como grande objetivo pela equipa portuguesa. Esta é uma entrevista que poderá ouvir com mais destaque nos noticiários do desporto aqui na Antena 1.
1: 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Sete horas, 13 minutos, manhã de terça-feira. Vamos saber como já está a parar o trânsito a esta hora com a Mónica Amaral. Mónica, bom dia. Mónica já vem dar-nos conta do trânsito, uma vez que também está com outros afazeres, nomeadamente atualizar a informação de trânsito para a RTP1, mas havia ali uma situação da qual já tinha sido dado conta no noticiário acerca do trânsito que estava a ser desviado devido a um acidente no IP3. A Mónica...
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0: exame a português já esta manhã, uma segunda fase que arranca debaixo da polémica sobre o assunto. Fernando Alexandre volta ao Parlamento para dar explicações. E no meio de acusações ao PS por estar a atrasar a reforma na educação, o vice-presidente do PSD defende Fernando Alexandre, diz Sebastião Bugalho, que o país ficava a perder se a demissão acontecesse, tal como é pedida pelos vários partidos da oposição. A DECO vai andar a percorrer o país para ajudar quem tem dúvidas sobre o programa de apoio às rendas.
1: Agora estão 18 graus em Coimbra, 20 no Porto, 21 em Lisboa, em Faro e também no Funchal. Ponta Delgada está com 19 graus. As notícias, edição de Diogo Miguel Pereira.
0: Começa hoje a segunda fase dos exames nacionais. Português é o primeiro às 9:30 da manhã, tanto para os alunos do 12º como também para os do 9º ano, que também hoje têm a segunda fase das provas finais. Este tem sido um processo marcado por várias polémicas, tanto na correção como também na atribuição das provas, e a Federação Académica de Lisboa admite estar preocupada com as potenciais implicações que tudo isto possa ter no acesso ao ensino superior. Essa posição surge num comunicado divulgado ontem, tanto em Lisboa como no Porto. As federações académicas veem problemas neste processo, Diana Almeida.
2: As pautas estão afixadas, após prazos adiados, notas suspensas e exames trocados. O processo de digitalização dos exames é marcado por falhas na plataforma e pelo descontentamento de alguns professores, pais e alunos. E até Pedro Monteiro, presidente da Federação Académica de Lisboa, está preocupado com as falhas.
3: Desde exames trocados, de notas suspensas, agora uma nova época especial, entendemos que este processo de inovação e digitalização, a reforma do sistema educativo, foi feita de forma demasiado rápida, diria até talvez imprudente. Temos receio que todos os procedimentos associados ao ingresso ou acesso ao ensino superior possam de alguma forma estar prejudicados, e não queremos evidentemente que os estudantes, por um lado, vejam esse processo prejudicado e por outro que sintam a ansiedade desnecessária.
2: Já Francisco Fernandes, o presidente da Federação Académica do Porto, aponta outros problemas.
4: Houve problemas na plataforma, houve problemas nos timings, as famílias já tinham a sua vida planeada.
2: E Francisco Fernandes diz que os próximos dias devem ser de serenidade e rigor.
4: Com mal feito, é preciso planear para que ninguém fique prejudicado. O que nós pedimos é serenidade e rigor.
2: O presidente da Federação Académica do Porto acredita num futuro positivo para o sistema educativo.
4: A FAP tem também confiança neste Ministério da Educação, nomeadamente no atual ministro.
2: Em Lisboa, o presidente da Federação, Pedro Monteiro, tem alguns receios.
3: Toda esta situação de instabilidade que se tem gerado em torno dos exames nacionais cria, em larga medida, uma certa desconfiança. E isso pode significar que as reformas que devem ser feitas ao sistema educativo português a todos os níveis possam ser dificultadas por essa percepção pública que neste momento não está favorável.
2: Os alunos ainda relatavam problemas na correção das provas da primeira fase e esta terça-feira realiza-se a segunda fase dos exames nacionais.
0: Apesar de muitas dúvidas, também por parte até das federações académicas, temem que todo este assunto, toda esta polémica possa depois ter implicações no acesso ao ensino superior. São falhas que vão ser colocadas hoje em cima da mesa ao Ministro da Educação. Fernando Alexandre regressa esta manhã ao Parlamento para uma audição sobre o processo de digitalização dos exames do secundário. Essa audição foi pedida pelo PCP e também pelo LIVRE, está marcada para as 10 da manhã. Apesar de toda esta polémica, o vice-presidente do PSD dá nota positiva ao Ministro da Educação e avisa: uma demissão de Fernando Alexandre, como tem vindo a ser pedido, é mau para o governo, mas também mau para o país. Em entrevista à Antena 1, Sebastião Bugalho defende a estratégia do Ministro da Educação. Diz que muito já foi feito por Fernando Alexandre e culpa o PS por estar a criar atrasos na reforma do setor.
5: Nós até fizemos uma transição bastante gradual e conservadora. É sempre difícil fazê-lo quando estamos há 9 anos fora do governo, porque quer dizer que houve muita gente que entrou para o Estado que não é do nosso partido, e quando nós vamos para o governo...
6: Quer dizer que há entropias,
5: naturais,
6: há cascas de banana colocadas...
5: Eu não vou usar a palavra sabotagem, não vou mesmo usar.
6: Mas há
5: acho
6: cascas
5: que
6: de banana?
5: É muito diferente ter uma agenda reformista quando se está no poder há 2 anos, depois do partido adversário ter estado no Estado durante 9. É diferente. É diferente. As coisas funcionam de forma mais devagar.
6: Portanto, achas que
5: entropia.
6: Há grãos na engrenagem?
5: Só para dizer, é mais difícil acertar à primeira. Portanto, há mais coisas a remendar. E neste processo isso foi muito evidente. Agora, respondendo diretamente à sua pergunta do ponto de vista político, no dia em que o professor Fernando Alexandre deixasse de ser Ministro da Educação, da Ciência e do Ensino Superior em Portugal, seria um mau dia, não só para este governo, como para o país.
0: Confrontada com estas declarações de Sebastião Bugalho, vice-presidente do PSD, a dirigente do Sindicato dos Quadros Técnicos do Estado, Rosa Fernandes e Sousa, diz que não tem conhecimento de dificuldades postas por funcionários, mas se o vice-presidente do PSD faz estas declarações, que ouvimos agora, é bom que tenha provas.
7: Quero acreditar que, de facto, ele tenha provas. Eu nunca iria afirmar, fosse o que fosse, se não houvesse provas, ou pelo menos indício delas que já tenham, que existiu, de facto, alguma ação da parte de trabalhadores, sejam eles de um lado ou do outro.
8: E Rosa, facto, Fernandes e Sousa não têm conhecimento de nada nesse sentido?
7: Eu não tenho. Não tenho, ou melhor, não é? Sou eu, ou na estrutura sindical. Que alguém tenha feito isso, que alguém tenha feito alguma queixa.
0: Rosa Fernandes e Sousa, do Sindicato dos Quadros Técnicos do Estado, ouvida há instantes pelo jornalista da Antena 1, Miguel Soares, relativamente a estas declarações de Sebastião Bugalho, vice-presidente do PSD, relativamente às dificuldades que o governo está a ter em levar avante a reforma na educação. Sebastião Bugalho segura Fernando Alexandre, mas também o ministro Luís Neves, questionado sobre os pedidos de demissão, nomeadamente do Chega, tendo em conta as várias polémicas com o ministro da Administração Interna, o vice-presidente do PSD optou por elogiar o trabalho feito pelo ministro sobre os incêndios, desvalorizando assim as críticas de André Ventura.
6: André Ventura vem dizer que manter o ministro põe em causa o regular funcionamento das instituições. Aliás, até escreveu uma carta ao primeiro-ministro.
5: Se nós geríssemos o Estado, o governo, os partidos e a vida pública consoante as opiniões do André Ventura, já não havia nem Estado, nem governo, nem instituições. Portanto, vou-me inibir de comentar a partir das palavras do Presidente Chega. Daquilo que os autarcas do meu partido e até outros me têm dito é: eu estou a receber telefonemas e a reunir em loco com o Ministro da Administração Interna, não durante a crise nem depois da crise, mas antes de qualquer incêndio. Portanto, parece-me que Portugal estará melhor preparado.
6: Ou seja, nesta altura também não há condições para
5: Luís Neves sair. Parece-me que será justo e factual dizer, ao dia de hoje, que Portugal está melhor preparado para não sofrer o flagelo dos incêndios devido ao trabalho que foi feito por este ministro. E eu estou-lhe civicamente grato por isso.
0: Sebastião Bugalho foi buscar o tema dos incêndios para justificar a permanência de Luís Neves no cargo de ministro da Administração Interna. Deve ficar no cargo, diz o vice-presidente do PSD, numa entrevista à Antena 1, ao programa Política com Assinatura, da editora de Política da Antena 1, Natália Carvalho, um programa que vai para o ar depois das 10 da manhã. A Autoridade Tributária e Aduaneira tinha no final do ano passado mais de 10 mil milhões de euros em dívidas que não consegue cobrar. Este é o valor mais alto de sempre. É um tipo de dívidas ao fisco que está a aumentar há 10 anos. É o que diz o relatório sobre o combate à fraude e evasão fiscal, revelado pelo Jornal de Notícias no dia de hoje. Estes 10 mil milhões de euros de dívidas são de casos em que já não há bens que possam ser penhorados ou então são situações em que o devedor é desconhecido. Cerca de 20 mil devedores são responsáveis por mais de metade deste valor que foi dado como perdido pela Autoridade Tributária. A DECO junta-se ao IRU, que é o Instituto da Habitação e da Reabilitação Urbana, para ajudar a perceber melhor o Programa de Apoio Extraordinário à Renda. A Associação de Defesa do Consumidor admite que este programa ainda tem criado muitas dúvidas, por isso vai percorrer o país, Marta Pacheco, para dar todos os esclarecimentos.
9: Apesar deste apoio ser um apoio automático que não carece de candidatura, por diversos motivos, muitos cidadãos bloqueiam perante algumas questões. Ana Sofia Ferreira da DECO dá exemplos.
10: Por exemplo, muitos cidadãos não têm o IBAN, um IBAN válido e próprio registado na Segurança Social. E isso é essencial para que possam receber o apoio. Muitas vezes existem incongruências entre as declarações fiscais de rendimentos perdiais dos senhorios e a própria renda declarada. É necessário fazer a validação no portal Consulta Cidadão.
9: Por isso, a Associação de Defesa do Consumidor junta-se ao IRU, ao Instituto de Habitação e Reabilitação Urbana, para ajudar nos esclarecimentos, identificar eventuais erros, ajudar com prazos e documentos. Há situações muito diferentes.
10: Há os consumidores que entendem, pelas informações que dispõem, porque efetivamente são muitas as dificuldades sentidas, que deviam ter direito ao apoio e, portanto, no fundo, aquilo que pretendem é receber os critérios de elegibilidade, se alguma coisa que está mal para não estarem a receber. E depois, como este apoio é reavaliado anualmente, cidadãos que tinham direito ao apoio e que recebiam e que deixaram de receber e que ficam sem perceber muito bem o motivo pelo qual deixaram de receber.
9: Foi criada uma linha telefónica e o endereço de e-mail. Para além disso, a DECO vai estar do outro lado do balcão em diferentes pontos do país.
10: E a DECO está presente em várias autarquias de norte a sul do país, para além das nossas instalações e, portanto, consoante o local de residência do consumidor, marcamos um atendimento presencial nos balcões DECO.
9: O novo número de telefone é o 213710270. O e-mail é o habitacau@deco.pt.
0: A DECO vai prestar apoio gratuito sobre o apoio extraordinário à renda do Iru. Vai prestar a DECO esclarecimentos sobre este apoio sobre as rendas, um apoio do Iru. A DECO vai percorrer o país. As temperaturas vão subir na próxima semana em toda a Europa e em algumas regiões os termómetros podem ultrapassar os 40 graus. Isso vai acontecer em Portugal, no interior do Alentejo e também no resto do país a partir de terça-feira. As temperaturas devem situar-se entre os 30 e os 35 graus, explica a meteorologista do Instituto Português do Mar e da Atmosfera, Patrícia Gomes.
11: Se as coisas realmente acontecerem como neste momento os modelos numéricos indicam, então vamos esperar valores de temperatura a rondar os 35 até 37 graus em quase todo o território, alguns locais do interior do Alentejo com valores de temperatura máxima a rondar 40 a 41 graus e, portanto, o que se espera é realmente uma subida de temperatura, mas acaba por ser com valores que normalmente são habituais para esta altura do ano.
0: Patrícia Gomes, a meteorologista do Instituto Português do Mar e da Atmosfera, as temperaturas vão aumentar na próxima semana. O IP3 continua cortado nos dois sentidos, em Penacova, por causa de um derrame de resina de um caminhão para a estrada. O Comando Subregional de Emergência e Proteção Civil de Coimbra disse esta manhã à agência Lusa que ainda não há uma previsão de reabertura. Estão no local cerca de 30 operacionais. O trânsito está a ser desviado do IP3, que liga Coimbra a Viseu, para a Nacional 2. O Irão diz ter atacado esta madrugada várias instalações norte-americanas no Golfo Pérsico, numa resposta a ataques aéreos que sofreu por parte dos Estados Unidos. A Guarda Revolucionária Iraniana alerta que os ataques não vão parar por aqui. Do outro lado, os militares norte-americanos atacaram centros de comando militares e alvos marítimos iranianos para diminuir a capacidade do Irão, que continua a atacar navios comerciais que transitam pelo Estreito de Hormuz. É a 10ª noite consecutiva de bombardeamentos levados a cabo pelos Estados Unidos contra o Irão. Jorge Jesus revela que vai fazer poucas alterações na primeira convocatória como selecionador. O técnico de Portugal, na primeira entrevista que deu ontem ao Jornal 11, admite algumas caras novas na primeira chamada.
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0: arranque da prova de português, é a primeira a ser feita às 9:30 da manhã. Fernando Alexandre, o ministro da Educação, volta ao Parlamento, para dar explicações. É um ministro e um governo que tem estado a falhar na forma como comunicam, defendeu aqui na Antena 1 o especialista em comunicação José Bourbon Ribeiro. O vice-presidente do PSD lamenta que o governo encontre dificuldades para fazer reformas, como é o caso da educação, e o Sindicato dos Quadros Técnicos do Estado desafia Sebastião Bugalho a apresentar provas de que isso esteja a acontecer. O Presidente da República começa hoje uma visita a Cabo Verde, estará lá durante 3 dias. É a primeira visita de Estado de António José Seguro.
1: Agora estão 20 graus em Coimbra, 21 no Porto, 23 em Lisboa e em Faro, nas Ilhas, 22 graus no Funchal e 19 em Ponta Delgada. As notícias, edição de Diogo Miguel Pereira.
0: Arranca mais ou menos daqui a meia hora a segunda fase dos exames nacionais com a prova de português, tanto para os alunos do 12º ano como também para os alunos do 9º ano, que vem o arranque também ser hoje das provas finais. Vamos à escola nesta edição agora às 9:00 da manhã. Começamos em Lisboa, vamos até ao Liceu Camões, está lá a repórter Teresa Correia. Teresa, tudo preparado já para esse arranque das provas?
2: Os alunos vão entrando no Liceu Camões, estão inscritos 166 alunos para a segunda fase do Exame Nacional de Português A, cerca do dobro do habitual numa segunda fase, mas que o diretor do Liceu Camões, Ricardo Frias, não estranha.
3: Muito acima daquele que normalmente é, mas é expectável, tendo em conta as circunstâncias às quais os alunos se inscreveram, porque não sabendo bem a nota que tiveram e qual é que foi os critérios de correção dos exames, alguns por descargo de consciência, outros por precaução, inscreveram-se para melhoria de nota.
2: A prova começa às 9:30, a chamada dos alunos começa cerca de 25 minutos antes, portanto deve estar a começar. Os alunos foram entrando, ainda vão entrando alguns calados, sem querer falar com os jornalistas. Muitos não sabem ainda a classificação exata que obtiveram na primeira fase. O diretor do Liceu Camões espera que esta segunda fase corra melhor.
3: Eu espero que corra muito melhor que a primeira, porque pior era impossível. Portanto, eu espero que corra muito melhor que a primeira fase e que a escola consiga manter a serenidade para preparar o próximo ano, tendo em conta que todos estes prazos que nós damos, que nós fomos sujeitos, nos estão a complicar a preparação e o início do próximo ano com a serenidade que deverá ser a mais expectável.
2: As escolas estão ainda a tentar organizar-se para o ontem anunciado exame especial em setembro, uma espécie de segunda fase especial para os alunos que não conseguiram obter todos as classificações exatas, aqueles que têm desconformidades e irregularidades e que não vão conseguir corrigi-las a tempo de fazerem os exames na segunda fase. As escolas estão a ver o caso mal parado e receiam complicações para a reabertura do ano letivo.
0: A reportagem de Teresa Correia no Liceu Camões, em Lisboa, para essa prova de português que arranca às 9:30. Vamos agora até Coimbra. Horácio Antunes está na escola Lima de Faria. Horácio, são muitos os alunos que vão fazer essa prova?
4: São 67 alunos que vão fazer esta prova de português, na primeira fase 320, agora 67, e vou perguntar ao professor José Soares, ao diretor do agrupamento de escolas Lima de Faria de Cantanhede, espero que esta fase corra melhor do que a primeira?
5: A primeira fase, a realização dos exames correram bem, portanto.
4: Depois a confusão?
5: Depois é que houve alguma confusão e houve alguns escolhos, algumas pedras no caminho que tivemos que remover e refizemos-lo, está feito. Trabalhamos em prol dos nossos alunos, da comunidade que nos elegeu e dos pais dos nossos alunos, e a partir daí estamos aqui a trabalhar e estamos com grandes esperanças que esta corra melhor do que a anterior.
4: Agradeço então ao diretor da Escola Lima de Faria, em Cantanhede. Falámos também com duas alunas que foram fazer este exame de português, a Helena e a Karina. Os alunos chegaram, consultaram as salas e já todos partiram então para esse exame que começa às 9:30. Elas também estavam preparadas, apesar de tudo o que aconteceu na primeira fase.
6: Não tive a nota que esperava na primeira, portanto não perco nada em vir à segunda.
4: E depois de toda esta polémica, este atraso na fixação das notas, sente-se mais nervosa ou está tranquila?
6: Não me sinto muito nervosa, porque tenho a certeza que se tiver alguma dúvida, na correção posso ir sempre à reapreciação e pronto, se não achar justo, claro.
4: E fez a reapreciação da sua prova?
6: Pedi consulta de prova, vi a minha prova e não achei muito... não achei válido ter de fazer a reapreciação, então não fiz. Preferi ir à segunda fase.
4: E a Karina também vai à segunda fase?
7: Sim, também vou.
4: E preparada, nervosa?
7: Estou um bocadinho nervosa, não estava a contar, mas também... como vi aquela confusão toda que estava a acontecer, comecei-me a preparar um bocado antes e acho que vou conseguir.
4: Pois amanhã tem matemática?
7: Amanhã tenho matemática, sim. A minha nota já foi até boa na primeira fase, consegui a nota que queria, mas ainda me preparei mais e quero ver se consigo melhorar ainda mais na segunda fase.
4: É assim o início então da segunda fase dos exames, esta manhã de português. Mais logo à tarde, aqui nesta escola, há também o exame de Economia e História da Cultura e das Artes.
0: Horácio Antunes a acompanhar esse arranque das provas em Cantanhede. O arranque, no caso português, será a primeira prova a ser feita hoje, neste arranque da segunda fase dos exames. Está marcado esse arranque para as 9:30 da manhã. Este tem sido, de resto, um processo marcado por várias polémicas, tanto na correção como na atribuição das notas. São falhas que vão ser colocadas hoje em cima da mesa ao Ministro da Educação. Fernando Alexandre regressa ao Parlamento para uma audição sobre todo este processo, uma audição pedida pelo PCP e também pelo LIVRE. Essa audição está marcada para as 10 da manhã. Ouvido no Ponto Central, aqui da Antena 1, o especialista em comunicação política, José Bourbon Ribeiro, refere que todo este caso mostra que não houve uma preparação na comunicação que o Governo deveria ter feito ao país sobre o assunto.
8: Faz parte da governação, seja de organizações privadas, seja na esfera pública, que haja algum tipo de resistência. O que me parece que não existiu mesmo foi uma preparação do terreno que deixasse claro o risco, que enunciasse os planos alternativos, plano B, caso alguma coisa corresse mal, porque é normal que corra mal uma mudança desta natureza.
0: Ouvido no Ponto Central, José Bourbon Ribeiro refere que as comunicações, como aquela que o Ministro da Educação deu no dia de ontem aos jornalistas, acabaram por amplificar um problema já ele grande.
8: Eu penso que o Ministro ontem foi mais claro do que alguma vez foi neste processo todo. Mas há um erro de origem, não é? E o erro de origem, ele não só faz multiplicar dúvidas, como também faz multiplicar questões que poderiam ser não questões e amplifica esta percepção grande de caos e de crise, não é? A falta de comunicação e de clareza, ela amplifica ainda mais uma situação que já de si traz imensa dificuldade às famílias.
0: José Bourbon Ribeiro, ouvido esta manhã no Ponto Central, a forma como o Governo tem comunicado ao país relativamente a este problema da educação. Ainda assim, o vice-presidente do PSD veio defender o Ministro da Educação, diz Sebastião Bugalho, no podcast Política com Assinatura, que o país perde se Fernando Alexandre for demitido, e diz que não só ainda não se fez mais nesta reforma na educação, porque há atrasos que se têm vindo a encontrar.
9: Nós até fizemos uma transição bastante gradual e conservadora. É sempre difícil fazê-lo quando estamos há 9 anos fora do governo, porque quer dizer que houve muita gente que entrou para o Estado, que não é do nosso partido, e quando nós vamos para o governo...
10: Quer dizer que há entropias,
9: naturais,
10: há cascas de banana colocadas...
9: Eu não vou usar a palavra sabotagem, não vou mesmo usar,
10: mas
9: acho que
10: de banana...
9: é muito diferente ter uma agenda reformista quando se está no poder há 2 anos, depois do partido adversário ter estado no Estado durante 9. É diferente. é diferente, as coisas funcionam de forma mais devagar.
10: Portanto, acha que há grãos na engrenagem?
9: Só para dizer, é mais difícil acertar à primeira. Portanto, há mais coisas a remendar e neste processo isso foi muito evidente. Agora, respondendo diretamente à sua pergunta do ponto de vista político, no dia em que o professor Fernando Alexandre deixasse de ser Ministro da Educação, da Ciência e do Ensino Superior em Portugal, seria um mau dia, não só para este governo, como para o país.
0: Quem ouviu estas declarações foi o Sindicato dos Quadros Técnicos do Estado. O sindicato desafia o vice-presidente do PSD a apresentar provas de que estão então a ser colocadas dificuldades nessa reforma que o Estado pretende fazer, como a da educação. Diz a Antenão que não tem conhecimento de dificuldades postas por funcionários. Rosa Fernandes e Sousa, ouvida pelo jornalista Miguel Soares, considera que se o vice-presidente do PSD faz declarações como essas, é bom que tenha provas.
11: Quero acreditar que, de facto, ele tenha provas. Eu nunca iria afirmar, fosse o que fosse, se não houvesse provas, ou pelo menos indício delas, que já tenham, que existiu, de facto, alguma ação da parte de trabalhadores, sejam eles de um lado ou do outro.
12: E Rosa Fernandes e Sousa não têm conhecimento de nada nesse sentido?
11: Eu não tenho. Não tenho, ou melhor, não é? Sou eu ou na estrutura sindical. Que alguém tenha feito isso, que alguém tenha feito alguma queixa.
0: O Sindicato dos Quadros Técnicos do Estado desafia, por isso, o vice-presidente do PSD a apresentar provas de que essas dificuldades estejam a acontecer. Os partos realizados em Portugal aumentaram no ano passado 3,6% face ao ano anterior. No total, registaram-se mais de 83 mil partos nas 58 unidades de obstetrícia e neonatologia que estão em funcionamento em Portugal continental. São dados que acabam de ser divulgados pela entidade reguladora da saúde. 80% dos partos realizaram-se nas unidades públicas e 8 em cada 10 nas regiões de Lisboa e Val do Tejo e Norte. O número de cesarianas manteve-se face a 2024. A maioria foi feita em unidades privadas. A entidade reguladora da saúde diz ainda que nos serviços públicos predominaram as cesarianas urgentes, enquanto que nas unidades privadas foram realizadas mais cesarianas programadas. Reuniões institucionais, também uma visita ao Tarrafal e até encontros com a comunidade portuguesa. O Presidente da República começa hoje uma visita de 3 dias a Cabo Verde. É o país escolhido por António José Seguro para a primeira visita de Estado do mandato e que arranca na cidade da Praia, Inês Amacha.
13: Ilha de Santiago, 270 mil habitantes. Carina, 26 anos, é uma delas e olha assim para a visita de Estado do Presidente português a Cabo Verde.
14: Acho que é importante até porque temos muitos, como assim dizer, muitos irmãos em Portugal e é muito bom para a parceria entre os dois países, Cabo Verde e Portugal, que não é de hoje, desde muito tempo, para fortalecer ainda mais a relação que existe entre eles.
13: Cabo Verde, o país escolhido por António José Seguro para a primeira visita de Estado do mandato. Carina espera que as relações entre os dois países saiam fortalecidas.
14: Espero bem que possa melhorar, pelo menos.
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Ora, bom dia para todos os nossos amigos e amigas ouvintes à escuta desta antena portuguesa, sempre nos 90.9 FM, frequência desta vossa antena portuguesa. Mais uma vez, Olivia deste lado, que está aqui até ao meio-dia, menos um quarto, mais ou menos, que os vai acompanhar aqui com as nossas bonitas músicas, naturalmente. E hoje, para começar, vamos a começar com músicas muito tranquilas hoje, com Marco Paulo, A Chave do Teu Coração. E para isso, então, mas então, para começar, bom dia para todos, para a escuta da nossa antena portuguesa, e muito obrigado por estarem à nossa escuta. Para quem estão nos seus trabalhos, como sempre, muita coragem para eles e um bom dia. Para os que atravessam as nossas terras, Landro e Loire, bom dia, boa viagem e faço, sobretudo, muita atenção, naturalmente. Para os meus amigos camionistas, um grande abraço, muita coragem para eles e boa viagem. Vamos então começar com Marco Paulo.

Ora então, mais uma vez, bom dia para todos. Vocês acabaram de ouvir Leandro com o seu... Não, Leandro não, a gata com o seu tema Fui Eu. E agora a seguir vamos a continuar com Zé Amaro e o tema do Zé Amaro, Separados pelo Destino.

Vocês acabaram de ouvir o Zé Amaro com o tempo separado pelo destino. Já estamos a chegar ao pressionar horário das 11 horas. Vamos a continuar a mentira dela com Zé Amaro.

0: 22 graus em Coimbra, 23 no Porto, 24 em Lisboa e em Faro. Nas ilhas estão 23 graus no Funchal, 21 em Ponta Delgada. As notícias, edição de Diogo Miguel Pereira.
1: O presidente do Educa defende que a nova forma de correção dos exames é certa, apesar das dificuldades. Luís Pereira dos Santos está desde as 9 da manhã a ser ouvido no Parlamento e deu conta aos deputados das vantagens que este modelo de correção dos exames pode trazer.
2: Problemas informáticos inesperados que dificultaram a identificação e catalogação das folhas de resposta digitalizadas na base de dados.
1: Agora este o registro que queríamos ouvir. Vamos agora sim ouvir Luís Pereira dos Santos a dar conta então das vantagens deste modelo de correção dos exames.
2: Classificação digital tem inúmeras vantagens, tais como especialização no processo de classificação em apenas alguns itens, maior consistência na aplicação dos critérios, maior equidade entre os alunos, maior facilidade de trabalho para os professores classificadores.
1: Há vantagens, diz Luís Pereira dos Santos, esta manhã numa aos deputados. Ele está a ser ouvido desde as 9 da manhã, dá conta de que este é um modelo vantajoso, apesar, agora sim, das dificuldades que o sistema tem apresentado.
2: Problemas informáticos inesperados que dificultaram a identificação e catalogação das folhas de resposta digitalizadas na base de dados. O que levou a que fossem disponibilizadas as respostas para classificação aos professores, classificadores, de uma forma gradual. Usualmente as respostas são atribuídas aos professores logo no início, em conjunto, e portanto desta vez, tendo em conta estas dificuldades, foram atribuídas de forma gradual.
1: Há dificuldades, apesar de o sistema ser vantajoso, é esse o ponto de situação deixado pelo presidente do Educa, o organismo que é responsável pela realização e pela correção dos exames. É a primeira declaração por parte do Educa. O presidente do Educa está a falar então pela primeira vez. E para esta hora está também marcada a audição ao ministro da Educação, Fernando Alexandre vai ao Parlamento para uma audiência pedida pelo PCP e pelo LIVRE no dia em que os alunos já estão a fazer a segunda fase dos exames nacionais. A prova de português começou às 9:30 da manhã. Várias associações de pais e de encarregados de educação no país estão a preparar uma queixa contra o Estado por causa dos problemas na correção dos exames. A notícia foi avançada hoje pelo Expresso. O jornal escreve que os pais estão contra as desigualdades que foram criadas pelo processo e não querem uma compensação financeira. Mas esperam, aliás, por um reconhecimento do problema e que o Ministério recua na cobrança dos 25 euros da taxa de revisão das provas. Ora, ouvida há instantes pela Antena 1, a Confederação Nacional das Associações de Pais, a CONFAP, diz não se associar a esta queixa. José Miguel Antunes, membro do Conselho Executivo da CONFAP, defende que agora não é tempo de se fazer mais ruído em torno deste assunto.
3: A CONFAP não se associa a tudo o que seja ruído neste momento do processo. Nós estamos a meio do processo, acabou agora a primeira fase, vamos iniciar a segunda fase. Não nos parece que estamos agora a tirarmos força de tentar resolver o problema para criar esse tipo de situação, não nos parece que isso vai ajudar as famílias e os encarregados de educação. A CONFAP tem 2.100 associadas nos seus quadros. 2.100 associadas. Foram 4 associações de pais que estão a tentar obter apoio para criar essa queixa. Neste momento, o objetivo da CONFAP, como sempre, é resolver o problema das famílias e dos alunos.
1: Nós estamos na altura de se fazer mais ruído. É essa a leitura de José Miguel Antunes, da CONFAP, ouvida pela Antena 1 há instantes. A CONFAP acrescenta que está a trabalhar numa plataforma para que as associações de pais possam comunicar problemas específicos relacionados com a correção dos exames nacionais. São situações que vão depois, explica a CONFAP, ser comunicadas ao Ministério da Educação, mas a CONFAP diz que não se revê, nem tem nada a ver com esta queixa que está a ser preparada por várias associações de pais e de encarregados de educação, esta queixa contra o Estado. Toda esta polémica também relacionada com a educação é tema que vai estar em cima da mesa no programa Antena Aberta, que vai para o ar depois das notícias às 11 da manhã. Os partos realizados em Portugal continental aumentaram no ano passado, 3,6% em relação ao ano anterior. Foram registados mais de 83 mil partos nas 58 unidades de obstetrícia e neonatologia que estão a funcionar no país. São dados da entidade reguladora da saúde. Dá conta de que 80% dos partos foram feitos nas unidades públicas, 8 em cada 10 nas regiões de Lisboa e Val do Tejo e também no Norte. O número de cesarianas manteve-se em relação a 2024. A maioria realizou-se em unidades privadas. Nos serviços públicos predominaram as cesarianas urgentes, enquanto que nas unidades privadas foram feitas mais cesarianas programadas. Estes são dados referentes a Portugal continental. O Instituto Nacional de Estatística já tinha também apontado para um aumento de nascimentos em Portugal no ano passado, mas aqui englobando também as ilhas. As temperaturas vão subir na próxima semana em toda a Europa e em algumas regiões os termómetros até podem ultrapassar os 40 graus. É o caso de Espanha, mas também Portugal, no interior do Alentejo e no resto do país a partir de terça-feira. As temperaturas devem situar-se entre os 30 e os 35 graus. É o que explica a meteorologista do Instituto Português do Mar e da Atmosfera, Patrícia Gomes.
4: Se as coisas realmente acontecerem como neste momento os modelos numéricos indicam, então vamos esperar valores de temperatura a rondar os 37 graus em quase todo o território, alguns locais do interior do Alentejo com valores de temperatura máxima a rondar 40 a 41 graus e, portanto, o que se espera é realmente uma subida de temperatura, mas acaba por ser com valores que normalmente são habituais para esta altura do ano.
1: Patrícia Gomes, do Instituto Português do Mar e da Atmosfera, diz que para já ainda é cedo para se falar em onda de calor. Pode apenas possivelmente acontecer em algumas regiões, mas para já, como ouvimos, as temperaturas são consideradas habituais para esta altura do ano. Na Venezuela, o número de mortos ainda continua a aumentar por causa dos sismos no mês passado. O presidente do Parlamento venezuelano deu conta esta manhã de que há mais 70 vítimas mortais. São ao todo já quase 5.300 os mortos na sequência destes sismos. 121 são portugueses ou lusodescendentes. A DECO juntou-se ao Instituto da Habitação e da Reabilitação Urbana para ajudar a perceber melhor o Programa de Apoio Extraordinário à Renda. A Associação de Defesa do Consumidor admite que o programa ainda tem criado muitas dúvidas, Marta Pacheco.
5: Apesar deste apoio ser um apoio automático que não carece de candidatura, por diversos motivos, muitos cidadãos bloqueiam perante algumas questões. Ana Sofia Ferreira da DECO dá exemplos.
6: Por exemplo, muitos cidadãos não têm o IBAN, um IBAN válido e próprio registado na Segurança Social. E isso é essencial para que possam receber o apoio. Muitas vezes existem incongruências entre as declarações fiscais de rendimentos perdiais dos senhorios e a própria renda declarada. É necessário fazer a validação no portal Consulta Cidadão.
5: Por isso, a Associação de Defesa do Consumidor junta-se ao IRU, ao Instituto de Habitação e Reabilitação Urbana, para ajudar nos esclarecimentos, identificar eventuais erros, ajudar com prazos e documentos. Há situações muito diferentes.
6: Há os consumidores que entendem pelas informações que disponham, porque efetivamente são muitas as dificuldades sentidas, que deviam ter direito ao apoio e, portanto, no fundo aquilo que pretendem é perceber os critérios de elegibilidade, se há alguma coisa que está mal para não estarem a receber. E depois, como este apoio é reavaliado anualmente, cidadãos que tinham direito ao apoio e que recebiam e que deixaram de receber e que ficam sem perceber muito bem o motivo pelo qual deixaram de receber.
5: Foi criada uma linha telefónica e o endereço de e-mail. Para além disso, a DECO vai estar do outro lado do balcão em diferentes pontos do país.
6: E a DEC está presente em várias autarquias de norte a sul do país, para além das nossas instalações e, portanto, consoante o local de residência do consumidor, marcamos um atendimento presencial nos balcões DECO.
5: O novo número de telefone é o 213710270, o e-mail é o habitacau@deco.pt.
1: A DECO que vai também andar pelo país de norte a sul para tirar dúvidas sobre o Programa de Apoio Extraordinário à Renda.
7: Diogo Miguel Pereira, notícias em simultâneo com a RTP Antena 1 Madeira, Açores e RTP Mundo. A informação está disponível também na net em noticias.rtp.pt.
8: Ora, então, mais uma vez, bom dia para todos. Já lá vão 10 minutos para além das 11 horas nos estudos desta antena portuguesa. Sempre a Olivia deste lado. Vamos então continuar com as nossas bonitas músicas. Agora a seguir vamos a ficar com Leandro. Se algum dia falares de mim. Mas antes disso, tenho um anúncio aqui para vocês. Um senhor vai para Portugal, de automóvel naturalmente, no dia 29 de julho, para a região de Aveiro. Se alguém estiver interessado, então, para aproveitar da viagem, que para ir em companhia deste senhor, que vai sozinho, pode enviar uma mensagem ao senhor ou telefonar-lhe diretamente ao 06 12 28 15 89. 06 12 28 15 89. Número de telefone deste senhor que vai para Portugal, então, no dia 29 de julho, se quiserem aproveitar da viagem, podem telefonar então esse senhor, vos repito o número de telefone, 06 12 28 15 89. Número de telefone dos nossos estudos da Antena Portuguesa, vocês já o conhecem, é sempre o 02 47 67 88 89. Número de telefone dos estudos da Antena Portuguesa. Vamos então continuar com Leandro.

Ora, vocês acabaram de vir Ana Melhoa com o seu tema E Agora Que Te Vais. Vamos a continuar com Miguel e André, Falta do Teu Amor.

Ora então, mais uma vez, bom dia para todos. Vocês acabaram de ouvir exatamente Toy com o seu tema Alma Gêmea. E agora, não, foi Miguel, e onde é a falta do teu amor? E agora a seguir, sim, vamos a ficar com Toy, Alma Gêmea, e a seguir, Susana e Leandro. É melhor ficarmos por aqui. 11 horas 27 minutos nos estudos desta Rádio Antena Portuguesa.

Ora então, mais uma vez, bom dia para todos. Vocês acabaram de ouvir Susana e Leandro com É Melhor Ficarmos Por Aqui. E agora vamos a continuar com o Emanuel, Dei Tudo Por Amor. E são 11 horas e 37 minutos no estúdio desta antena portuguesa. Ora, mais uma vez, porque tenho este anúncio aqui para vocês. Um senhor que vai para Portugal de automóvel, naturalmente, no dia 29 de julho, como este senhor vai sozinho, isto para a região de Aveiro. Ora, se vocês estiverem interessados para aproveitarem desta viagem, em companhia deste senhor, vocês podem lhe telefonar ou deixar uma mensagem ao 06 12 28 15 89. 06 12 28 15 89, o número de telefone então desse senhor que vai para Portugal dia 29 de julho. E se quiserem então aproveitar da viagem, podem telefonar o número que eu venho acabar de vos dar, que eu vos lembro mais uma vez, 06 12 28 15 89. Emanuel, agora a seguir com o tema de Dei Tudo Por Amor.

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1: Os títulos desta edição.
2: O presidente do Conselho Diretivo do Educa assegura que as falhas detectadas no sistema de correção digital dos exames do secundário foram reparadas e que há condições para que a avaliação da segunda fase corra melhor. Esta manhã, no Parlamento, Luís Pereira dos Santos recusou a ideia de que tenha havido experimentalismo porque o atual sistema de correção tem vindo a ser testado. Algumas associações de pais estão a recolher apoio jurídico para avançar com queixas na Procuradoria-Geral da República e na Provedoria de Justiça por causa dos problemas na correção dos exames. O gabinete do Primeiro-Ministro faz saber que Luís Montenegro não vai tirar férias no verão para continuar a coordenar a atividade do governo, mantendo também a agenda com o presidente do PSD.
1: As notícias com edição de João Vaz.
2: Há condições para que a correção da segunda fase dos exames de acesso ao ensino superior seja mais tranquila e segura do que a primeira, porque os erros informáticos detectados na primeira fase foram corrigidos. A garantia foi deixada esta manhã no Parlamento por Luís Pereira dos Santos, presidente do Conselho Diretivo do Educa.
3: Já implementámos processos corretivos e por isso é que nós consideramos que a segunda fase tem condições para ser uma segunda fase mais segura, mais calma, em que decorra com toda a serenidade.
2: Perante os deputados, Luís Pereira dos Santos sublinhou que o processo de digitalização não começou ontem, tem vindo a ser testado desde 2018.
3: É uma plataforma que o IAV já tinha contratado em 2018, não é uma plataforma nova e foi já amplamente testada. E, portanto, seguimos um processo de pilotagem sistemático, não começou ontem.
2: Luís Pereira dos Santos garantiu também que os erros detectados no projeto piloto realizado na disciplina de Filosofia no ano passado não tiveram que ver com a plataforma de correção criada pela empresa Blatt.
3: Não está relacionada com a plataforma onde os professores vão classificar. Os erros vinham da nossa plataforma, do Educa, na PCS. E, portanto, isto é muito importante dizer isto. E são erros informáticos que demoraram a serem recuperados.
2: Nesta audição, o presidente do Educa saiu em defesa da correção digital, garantindo que ela tem inúmeras vantagens.
3: Classificação digital tem inúmeras vantagens, tais como especialização no processo de classificação em apenas alguns itens, maior consistência na aplicação dos critérios, maior equidade entre os alunos, maior facilidade de trabalho para os professores classificadores.
2: A audição do presidente do Educa, Luís Pereira dos Santos, já terminou. Os partidos da oposição queixaram-se de falta de respostas por parte de Luís Pereira dos Santos às questões que foram colocadas. Depois da audição do presidente do Educa, começou a ser ouvido o ministro da Educação. Fernando Alexandre desafiou o antigo presidente do Júri Nacional de Exames, Luís Duque de Almeida, a dar mais informações sobre a referência que fez a riscos de se avançar este ano para a classificação digital. Fernando Alexandre diz que Luís Duque de Almeida saiu sem deixar nada escrito sobre isso.
4: O senhor ex-presidente do Júri Nacional de Exames veio falar, mas a verdade, ele não deixou relatório nenhum. Ou seja, se ele tem informação ou tinha informação que não partilhou, não partilhou nem sequer com a Direção-Geral de Educação, nem com o Educa, se ele tinha essa informação e não a transmitiu, ele vai ter que explicar isso. Ele vai ter mesmo que explicar isso. Porque ele não deu essa informação a ninguém.
2: Fernando Alexandre, há pouco no Parlamento, ele continua a ser ouvido a pedido do PCP e do LIVRE. Apesar dos atrasos na divulgação das notas da primeira fase dos exames do secundário, milhares de alunos estão desde as 9:30 da manhã a responder às perguntas dos exames de português e de literatura portuguesa da segunda fase. À entrada para as provas, os alunos da Escola Secundária Luís de Camões, em Lisboa, confessaram que as falhas na correção da primeira fase prejudicaram a preparação para esta segunda época de exames.
5: Esperámos demasiado tempo para saber as notas e infelizmente a nota também não foi a que eu esperava. Até agora também pedi consulta de prova e não recebi e também não tenho como ainda pedir reapreciação porque preciso primeiro de consultar a prova.
0: Eu talvez seja diferente dos demais, porque eu realmente até esperava menos do que eu tive, então eu só vou repetir mesmo porque mesmo assim ainda não tive a nota que eu queria.
6: Já tiveste acesso à tua prova?
0: Isso não, e também queria ter, porque mesmo assim não sei se tudo foi bem corrigido, porque já vi casos que até as escolhas múltiplas foram mal corrigidas.
7: Não tive a nota que eu estava à espera e para além disso pedi consulta da prova e até agora não tenho a minha prova. Eu acho que está mal corrigida, por isso vim fazer a segunda fase para ver se consigo melhor nota. Sinceramente não sei se vou conseguir candidatar-me à segunda fase, estou muito insegura em relação a isso. Vejo isto tudo muito mal organizado e afeta a vida de imensas pessoas e imensos jovens que estão numa etapa tipo mudança da sua vida.
2: Testemunhos recolhidos na Escola Secundária Luís de Camões, em Lisboa, pela repórter Teresa Correia. Ricardo Frias, diretor desta escola, conta que houve cerca de 900 pedidos de acesso a provas num universo de 2.000 exames realizados na primeira fase, situação que obrigou a um trabalho extra por parte dos funcionários do antigo Liceu Camões.
8: Neste momento temos uma equipa que está a trabalhar só nos recursos e nestes pedidos e que está a fazer também aqui um trabalho inglório, porque envia uma vez, depois tem que enviar uma segunda vez, e na primeira fase tivemos cerca de 2.000 exames e estes 2.000 exames já temos por e-mail 900 pedidos, mas nós vamos tentar enviar para todos os alunos mesmo não tendo pedido.
2: O compromisso do diretor da Escola Secundária Luís de Camões. 15 associações de pais estão a preparar uma queixa contra o Estado por causa dos problemas na correção dos exames. Rita Reino Assunção, presidente da Associação de Pais da Escola Secundária Luís de Camões, diz que está a ser recolhido apoio jurídico para avançar com queixas na Procuradoria-Geral da República e também na Provedoria de Justiça.
9: Neste momento já foram avançadas algumas petições e algumas cartas, não a nível jurídico. Neste momento estamos a pedir apoio jurídico para avançar com um caso para a Justiça. É um caso que não pode ser feito de um dia para o outro, tem que ser bem fundamentado e queremos pôr o Estado português na Justiça por causa destas desigualdades, por causa de todo este processo.
2: Rita Reino Assunção diz que estes pais não se sentem representados pela CONFAP, a Confederação de Associações de Pais.
9: Há muito tempo que achamos que não estamos a ser bem representados pela CONFAP e por isso as ações que tomámos no dia 7 e no dia 8 foram já em resposta a essa falta de resposta da CONFAP. Quando nos juntámos com estas associações sentimos todos essa falta de apoio e de resposta. Neste momento não sei o que é que a CONFAP está a pensar fazer, nós resolvemos seguir este caminho. Há associações que estão na CONFAP e que devem se sentir representadas pela mesma. Nós não nos sentimos.
2: Rita Reino Assunção, presidente da Associação de Pais da Escola Secundária Luís de Camões. Ora, a Confederação Nacional de Associações de Pais não se associa a esta queixa, como percebemos. José Miguel Antunes, membro do Conselho Executivo da CONFAP, defende que não é tempo de ser criado mais ruído em torno destes problemas na correção digital dos exames.
10: A CONFAP não se associa a tudo o que seja ruído neste momento do processo. Nós estamos a meio do processo, acabou agora a primeira fase, vamos iniciar a segunda fase. Não nos parece que estarmos agora a tirarmos força de tentar resolver o problema para criar esse tipo de situação, não nos parece que isso vai ajudar as famílias e os encarregados de educação. A CONFAP tem 2.100 associadas nos seus quadros. 2.100 associadas. Foram 4 associações de pais que estão a tentar obter apoio para criar essa queixa. Neste momento, o objetivo da CONFAP, como sempre, é resolver o problema das famílias e dos alunos.
2: José Miguel Antunes, da Confederação Nacional das Associações de Pais. A CONFAP está a trabalhar numa plataforma para que as associações de pais possam comunicar problemas específicos relacionados com a correção dos exames nacionais, situações que vão ser depois comunicadas ao Ministério da Educação. O Primeiro-Ministro decidiu não marcar férias no verão este ano e estará a coordenar a atividade do Governo, mantendo também a agenda com o Presidente do PSD. A informação foi adiantada esta manhã à Agência Lusa por uma fonte do gabinete de Luís Montenegro. Segundo o gabinete do Primeiro-Ministro, Montenegro pretende gozar apenas alguns fins de semana e um ou outro dia esporádico, se a agenda o permitir e sem se ausentar do país. No ano passado, Luís Montenegro gozou uns dias de férias no Algarve em agosto e em 2024, no primeiro verão em que exerceu o cargo, foram notícia as férias no Brasil com a família. No início de julho, o chefe de governo foi criticado pela oposição por se ter ausentado do país para assistir a jogos da Seleção Nacional no Mundial de Futebol nos Estados Unidos, num período em que o governo decretou situação de alerta devido ao calor intenso e ao risco elevado de incêndio em Portugal. Sebastião Bugalho considera que não há qualquer crise política no país, apesar de alguns problemas que o Executivo tem enfrentado. Em entrevista à editora de política da Antena 1, Natália Carvalho, vice-presidente e porta-voz do PSD, acusa a oposição de pretender criar a ideia de que a governação está em crise e faz votos de que Portugal não enfrente uma crise política real por altura do debate do Orçamento do Estado para o próximo ano.
11: Eu estou convencido que não há necessidade de convertermos o momento de discussão do Orçamento de Estado e de projeção da discussão do Orçamento de Estado num momento de ansiedade nacional. O país não tem que sentir a corda na garganta porque temos um debate e uma votação do Orçamento de Estado.
9: Mas admite que possa haver uma crise política por causa de...
11: Não, mas noto que nos tempos mais recentes os dois partidos da oposição procuram provocar em Portugal uma sensação de crise política da parte do governo e da parte do país. E é muito importante dizer que não há nem governo em crise, nem país em crise neste momento. Esta ideia de que há um governo em crise, há contas em crise, há uma crise política, eu não vejo as coisas assim, mas compreendo que os partidos da oposição tencionem patrocinar essa perspectiva.
9: Mas sente que no debate político, há já esse discurso de crise política?
11: Acho que os partidos da oposição estão a fazer um esforço nesse sentido.
2: Um excerto da entrevista de Sebastião Bugalho ao programa Política com Assinatura, que foi para o ar na última hora aqui na Antena 1 e que está agora disponível nas habituais plataformas de podcast.
1: Foi a informação com João Vasco, notícias em simultâneo com a RTP Antena 1 Madeira, Açores e RTP Mundo. 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E agora vamos à informação de trânsito. Mónica Amaral.
12: Começamos então por Lisboa, na A5, no sentido Cascais-Lisboa. Há agora indicação de um acidente em Linda a Velha que está a deixar demora. Mais à frente ainda se para de Monsanto para as Amoreiras. Na A1, no sentido Carregado-Lisboa, um pesado avariado antes das portagens de Alverca. Está a ocupar a via direita e está a deixar alguns abrandamentos à passagem pelo local. Na Cril, sentido Sacavém-Algés, um carro avariado em Camarate está agora em fase de resolução. O carro já está na berma. Ainda assim, o trânsito ficou um pouco mais acumulado nesta zona. No IC19, sentido Sintra-Lisboa, decorrem trabalhos em Queluz e por isso mesmo o trânsito ainda com alguns abrandamentos a partir de Tercena. Mais a sul, no Algarve, Estrada Nacional 125, houve um acidente na zona do Patacão. Ainda há alguma demora nos dois sentidos. Já no Porto, a esta hora, VCI, sentido Rábida Freixo, ainda com paragens na zona da Boa Vista. A A28 para-se entre o Nodo A4 e a Avenida Sidónio Paes e recordo que o IP3 ainda está com o trânsito cortado devido a um acidente na zona de Penacova, houve derrame de resina, ainda decorrem trabalhos, por isso mesmo a circulação está a ser desviada para a Estrada Nacional 2.
1: Número para o trânsito 821-0101, grátis nacional. Bom dia, boa viagem.
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0: que foi criada para os alunos prejudicados com o processo de correção digital dos exames do secundário. Fernando Alexandre admite que os prazos dessa época especial, que tem como data limite 14 de setembro, devem ser alargados. Apesar dos atrasos na divulgação das notas da primeira fase, milhares de alunos realizaram esta manhã as provas de português da segunda época de exames. Neste jornal vamos saber como correu a prova aos estudantes de duas escolas, uma em Lisboa, outra em Cantanhede. Dois naufrágios esta semana ao largo da Mauritânia provocaram 144 mortos.
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0: A época especial de exames de setembro, anunciada ontem pelo Ministro da Educação, aplica-se aos estudantes que não puderam ir à segunda fase por não terem uma nota final de exame que lhes permitiria formalizar a candidatura ao ensino superior. A explicação foi dada esta manhã na Assembleia da República por Fernando Alexandre. O Ministro promete que ainda hoje serão dados mais esclarecimentos sobre quem pode concorrer a esta segunda fase.
2: Hoje serão dadas todas as informações sobre o acesso a essa época especial, mas esses alunos vão concorrer em igualdade de circunstâncias com aqueles que estão a fazer agora a segunda fase ao concurso da segunda fase de acesso ao ensino superior. E esses concorrem sempre para um número limitado de vagas. Sempre foi assim, não há mudança nenhuma aí. Porque os alunos vão concorrer à segunda fase, quem vai à segunda fase só pode concorrer à segunda fase, tirando umas exceções muito excepcionais mesmo. E por isso, os alunos da segunda fase só podem concorrer à segunda fase do Concurso Nacional de Acesso, que tem data final para já de 14 de setembro e que provavelmente vai ter que ser, obviamente, prolongada por mais alguns dias.
0: Fernando Alexandre a admitir que os prazos desta época especial devem ser alargados. Nesta audição, o ministro desafiou o antigo presidente do Júri Nacional de Exames, Luís Duque de Almeida, a explicar porque é que não deixou qualquer relatório sobre as falhas que terão sido detectadas no projeto piloto de filosofia realizado no ano passado.
2: O senhor ex-presidente do Júri Nacional de Exames veio falar, mas a verdade... Ele não deixou relatório nenhum, ou seja, se ele tem informação ou tinha informação que não partilhou nem sequer com a Direção-Geral de Educação, nem com o Educa, se ele tinha essa informação e não a transmitiu, ele vai ter que explicar isso, ele vai ter mesmo que explicar isso, porque ele não deu essa informação a ninguém.
0: Fernando Alexandre voltou também nesta audição a recusar mexidas na taxa de 25 euros que tem de ser paga pelos alunos para o pedido de reapreciação das provas. Antes do Ministro da Educação, os deputados tiveram a ouvir o Presidente do Educa. Luís Pereira dos Santos garantiu que os erros detectados no projeto piloto realizado à disciplina de Filosofia não tiveram que ver com a plataforma de correção criada pela empresa Blatt.
3: Não está relacionada com a plataforma onde os professores vão classificar. Os erros vinham da nossa plataforma, do Educa, na PCS. E, portanto, isto é muito importante dizer isto. E são erros informáticos que demoraram a serem recuperados.
0: O presidente do Conselho Diretivo do Educa assegura que as falhas detectadas foram reparadas e que há condições para que a avaliação da segunda fase corra melhor.
3: Já implementámos processos corretivos. E por isso é que nós consideramos que a segunda fase tem condições para ser uma segunda fase mais segura, mais calma, em que decorra com toda a serenidade.
0: Perante os deputados, Luís Pereira dos Santos sublinhou que o processo de digitalização não começou ontem, tem vindo a ser testado desde 2018 e voltou a sair em defesa da correção digital, garantindo que ela tem inúmeras vantagens.
3: Classificação digital tem inúmeras vantagens, tais como especialização no processo de classificação em apenas alguns itens, maior consistência na aplicação dos critérios, maior equidade entre os alunos, maior facilidade de trabalho para os professores classificadores.
0: O presidente do Educa, Luís Pereira dos Santos, hoje no Parlamento, ele foi ouvido pelos deputados, assegura que a correção digital dos exames traz várias vantagens. No meio da crise gerada pelos problemas com a correção das provas na primeira fase, arrancou hoje a segunda fase dos exames do secundário. Milhares de alunos responderam esta manhã às perguntas dos exames de português e de literatura portuguesa. Na escola secundária Luís de Camões, em Lisboa, está a repórter Teresa Correia, agora em direto. Teresa, com que sensação saíram os alunos da prova que realizaram hoje?
4: Saíram ainda nervosos, mas aqueles com quem falámos acharam a prova de português mais fácil do que a da primeira fase. Muitos vieram fazer o exame de hoje ainda sem terem acesso ao que fizeram na primeira fase, mas quiseram jogar pelo seguro. Não é o caso do José Oliveira, que já viu a correção da prova da primeira fase e também já pediu a revisão da prova.
5: Acho que foi o facto de eu nunca ter tinha feito um exame de português, então não sabia muito bem o que é que eu estava à espera, e foi um bocado pela descoberta e pelo que os outros me diziam. E depois, nesta segunda fase, já tinha uma noção de como é que ia ser a primeira fase.
4: Não houve problema nenhum com a tua prova na primeira fase?
5: Eu pedi para reavaliar a prova, para ver se estava tudo bem, se a correção tinha sido bem feita, mas a nível de outros temas, não. Não.
4: Portanto, pediste a reapreciação já aqui na escola?
5: Sim.
4: A Matilde não teve ainda acesso à correção da primeira prova, mas veio também tentar subir a nota por precaução. Ela que também fez o exame de história e é com esse que está mesmo muito preocupada.
6: Na realidade, eu só estou preocupada com a história porque, como ainda não recebi o exame, há alguns amigos meus que já receberam exames, não desta escola particularmente, mas de outras, e ainda não têm algumas... Havia perguntas que eles acertaram e tinham zero na cotação, não estavam corrigidas.
4: Isso está... Arrancou a segunda fase dos exames nacionais. O diretor do Liceu Camões espera que o processo corra melhor desta vez. Ontem o ministro da Educação anunciou um novo modelo de gestão dos professores classificadores. Ao Liceu Camões não chegaram quaisquer indicações sobre como chamar os professores classificadores. Ricardo Frias espera que desta vez os professores não fiquem uma semana à espera, como aconteceu na primeira fase.
0: A reportagem de Teresa Correia, ela esteve esta manhã na Escola Secundária Luís de Camões, em Lisboa. Noutra escola, na Escola Secundária Lima de Faria, em Cantanhede, está o repórter Horácio Antunes. Horácio, um retrato de como foi o exame por aí.
7: Uns alunos saem mais confiantes, outros menos confiantes. Dizem que até correu melhor a primeira fase, mas a maioria dizem que esta segunda fase foi mais fácil. Mas para já vou falar aqui com o professor José Soares, é o diretor do agrupamento de escolas daqui Lima Faria de Cantanhede. Senhor diretor, a primeira fase correu bem, esta também está a correr bem, em número de exames. Mas há muita gente a pedir a revisão e a consultar o exame da primeira fase.
8: Exatamente. Nós temos 298, 300, à volta de 300 pedidos, de pedidos de prova para revisão. Em todo o caso, até ao momento, e eles têm até amanhã ao fim da tarde para pedirem a reapreciação, até agora entraram 7 pedidos.
7: Já... 7 pedidos de reapreciação.
8: Sim,
7: mas, 7 pedidos. Mas 300 pessoas para a revisão da prova.
8: Houve 300 pessoas a pedir revisões de prova, sim. Ou seja, pediram a prova mesmo para ser revista.
7: É o caso da Leonor Reis. Ela fez o exame da segunda fase de português, saiu há pouco, saiu confiante. Ela diz que, segundo a correção da primeira fase, não estava bem, porque pode subir mais 2 valores, mas pelo sim, pelo não, veio também fazer esta segunda fase.
9: O exame correu bem, sim, não achei tão acessível como o da primeira fase, mas não custou tentar, não custou vir cá à escola fazer a segunda fase, portanto vim tentar melhorar a nota relativamente ativa na primeira fase.
7: E a primeira fase? A correção foi boa? Estava tudo bem?
9: Não, vou pedir a reapreciação de prova. Não obtive a nota que esperava e mesmo com a correção e... a verificação da minha prova, detetei alguns erros e detetei que possivelmente posso ter 2 valores acima da nota que me deram e, portanto, o indicado, não é? É pedir a reapreciação e ver se me conseguem subir a nota.
7: Nesta escola em Cantanhede fizeram o exame 59 alunos nesta segunda fase de português, 67 estavam inscritos, mas 8 faltaram à prova.
0: A reportagem de Horácio Antunes na Escola Secundária Lima de Faria, em Cantanhede. Recordo que algumas associações de pais estão a preparar uma queixa contra o Estado por causa das desigualdades criadas pelos problemas com a correção dos exames da primeira fase. Estão a recolher apoio jurídico para avançar com queixas na Procuradoria-Geral da República e na Provedoria de Justiça. O Primeiro-Ministro decidiu não marcar férias no verão este ano e estará a coordenar a atividade do Governo, mantendo também a agenda com o Presidente do PS. Uma informação adiantada esta manhã à agência Lusa por uma fonte do gabinete de Luís Montenegro. Segundo o gabinete do Primeiro-Ministro, Montenegro pretende gozar apenas alguns fins de semana e um ou outro dia esporádico, se a agenda o permitir e sem se ausentar do país. No ano passado, o chefe de governo gozou uns dias de férias no Algarve, em agosto, e em 2024, no primeiro verão em que exerceu o cargo, foram notícia as férias no Brasil com a família. No início de julho, Luís Montenegro foi criticado pela oposição por se ter ausentado do país para assistir a jogos da Seleção Nacional no Mundial de Futebol, num período em que o governo decretou situação de alerta devido ao calor intenso e ao risco elevado de incêndio. Sebastião Bugalho considera que não há qualquer crise política no país, apesar de alguns problemas que o Executivo tem enfrentado. Em entrevista à editora de política da Antena 1, Natália Carvalho, vice-presidente e porta-voz do PSD, acusa a oposição de pretender criar a ideia de que a governação está em crise e faz votos de que Portugal não enfrente mesmo uma crise política real por altura do debate do Orçamento do Estado para o próximo ano.
10: Eu estou convencido que não há necessidade de convertermos o momento de discussão do Orçamento do Estado e de projeção da discussão do Orçamento do Estado num momento de ansiedade nacional. O país não tem que sentir a corda na garganta porque temos um debate e uma votação do Orçamento do Estado.
11: Mas admite que possa haver uma crise política por causa de...
10: Não, mas noto que nos tempos mais recentes, os dois partidos da oposição procuram provocar em Portugal uma sensação de crise política da parte do governo e da parte do país. E é muito importante dizer que não há nem governo em crise, nem país em crise neste momento. Esta ideia de que há um governo em crise, há contas em crise, há uma crise política, eu não vejo as coisas assim, mas compreendo que os partidos da oposição tencionem patrocinar essa perspectiva.
11: Mas sente que no debate político, há já esse discurso de crise política?
10: Acho que os partidos da oposição estão a fazer um esforço nesse sentido.
0: Nesta entrevista, Sebastião Bugalho deixa também elogios à forma como António José Seguro tem exercido o lugar de Presidente da República. O porta-voz do PSD entende que Seguro pode ser importante para trazer de volta a moderação ao espaço público.
10: Eu acho que o António José Seguro, pela sua postura, pelo seu percurso, pela sua personalidade, pode patrocinar um retorno da moderação ao espaço público. Não é só fazer pontos, é garantir que elas continuam com alguma firmeza e com alguma civilidade. Eu acho que isso é muito importante.
11: Caso ele recuse dissolver o Parlamento num cenário de eventual chumbo do orçamento, Natália, o PSD aceitaria essa decisão sem reservas?
10: Essa é uma decisão que caberá ao Governo e caberá ao Primeiro-Ministro, mas não tenho dúvidas que a tomará com o sentido de prioridade dos portugueses e da estabilidade do país em primeira mão.
0: Sebastião Bugalho, ele foi o convidado de hoje de Natália Carvalho no programa Política com assinatura que está disponível nas habituais plataformas de podcast. Mais vidas perdidas no mar, o Alto Comissariado...
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0: Nome de Nestori Irancunda, extremo internacional australiano de 20 anos, joga no Watford e o clube do Championship inglês pede 15 milhões de euros pelo jogador que, quem conhece, define simplesmente como imparável. A Antena 1 pegou no telefone e ligou para a Austrália. Atendeu do outro lado da linha o treinador luso-timorense Alfredo Esteves.
1: Muito explosivo, muita velocidade, muito forte no 1 contra 1, joga muito bem por dentro e por fora. É daqueles jogadores que os defesas não gostam de marcar porque ele não para. A velocidade é uma das armas dele mais perigosas, mas ele finaliza também muito bem. Fora da área, dentro da área, perigoso também.
0: E no último campeonato do mundo, todo este perfil foi amplamente confirmado.
1: É um jogador com um potencial enorme. Viu-se agora recentemente no Mundial, mas obviamente quem já o observa há uns anos já sabe que está ali muito potencial.
0: Irancunda, nascido num campo de refugiados da Tanzânia, é um exemplo de superação, até no futebol, despontando bem cedo na principal divisão.

0: seguir nos próximos anos.
1: Alfredo Esteves, treinador das camadas jovens do Wollongong Wolves da Austrália, em entrevista conduzida pelo jornalista José Carlos Lopes, no dia seguinte à maior goleada da pré-época dos vice-campeões nacionais. 7-0 aplicado ao Estrasburgo de Hugo Oliveira, golos de Maxi Araújo, Catamo e Ioannidis, sendo que faturaram ainda os reforços Dumbiá, Altimira, Silas Anderson e o mais caro de sempre do Sporting, com etiqueta de 30 milhões, o uruguaio Rodrigo Salazar, na estreia de Leão ao Peito.
2: Obviamente que há responsabilidade.
3: Obviamente que há responsabilidade quando vestes este emblema. É um clube gigante e foi uma transferência importante para o clube e para mim, mas tento levá-lo com o máximo de normalidade. A responsabilidade existe desde que vestes esta camisola, não importa se custaste 30 milhões de euros ou se vieste de Borla.
2: Não importa que custes 30 milhões ou venha grátis.
1: Salazar, aos jornalistas na zona mista do estádio Algarve, reforça que nem hesitou quando soube do interesse do Sporting.
2: Uma decisão fácil.
3: Foi uma decisão fácil. Quando me deram a oportunidade de vir para o Sporting, disse ao meu empresário que queria vir. Não pensei duas vezes. Sempre me passaram muita confiança. Fizeram-me sentir muito bem. Estou contente por estar aqui e espero ficar muito tempo.
2: Contento de estar aqui e espero estar muito tempo.
1: E com poucos dias de treino, a simbiose com Rui Borges é já total.
2: Na verdade que...
3: Desde o primeiro dia que me dá muita confiança e é um prazer poder trabalhar com ele.
2: Bueno, para mim é um prazer poder trabalhar com ele.
1: De resto da goleada, algarvia. Salta à vista o número escolhido por Fotis Ioannidis para a nova temporada. O avançado grego, que não jogava desde fevereiro, voltou em grande, marcou e confessa não dar muito relevo à maldição do 7 que acaba de selecionar para carregar às costas.
3: Para ser sincero, não acredito nessas coisas. Tive todo o azar o ano passado. Agora acabou. O número 7 tem de ter um novo começo, bom, e acredito que estou pronto para conseguir bons resultados que todos esperamos.
1: Ioannidis à TVI, com goleada das antigas, concluiu-se assim o estágio de pré-temporada do Sporting no Algarve. Oficializado e com o Benfica a revelar todos os pormenores da transferência. John Duran é reforço por uma temporada, a Terra na Luz por empréstimo dos sauditas do Al Nasser, e as Águias pagam ao todo 6 milhões e 100 mil euros pelo empréstimo, salário do colombiano, seguros, segurança social, mecanismo de solidariedade e agenciamento da operação. No final da temporada, há cláusula de compra de 30 milhões por um jogador que tem altas ambições de Águia ao Peito.
4: A expectativa é muito grande agora para estar aqui, a jogar o melhor, dar todo. Mas queda campeão aqui.
1: Duran, a roçar um português na perfeição, nestas primeiras declarações à BTV, considera que acaba de ingressar no maior de Portugal.
4: Contento por tudo. Sigo achando que é o time mais grande do Portugal. Estou muito grato por estar aqui.
1: John Duran, que aos 22 anos já passou por 8 clubes e cuja carreira tem vindo a ser marcada por inúmeras polémicas, promete a entrega máxima.
4: Sempre quero trabalhar. Eu gosto muito de ser o melhor, como sempre, mas tem que trabalhar para isso e eu quero aportar tudo o que tenho para eles, como eles também podem aportar para mim.
1: E com John Duran pronto para começar a trabalhar, mas ainda fora da lista submetida à UEFA, o Benfica continua a preparar à porta fechada no Seixal a deslocação à Suíça para defrontar o St. Gallen na primeira mão da segunda pré-eliminatória da Liga Europa. Jogo às 8 da noite de quinta-feira, para seguir aqui na rádio com o relato do enviado especial João Santos Correia. Os outros dois reforços, Longley e Kaminski, fazem parte das escolhas de Marco Silva, que é colocado no topo da hierarquia atual de treinadores portugueses pelo técnico recém-chegado ao Estrasburgo, Hugo Oliveira, ele que foi treinador de guarda-redes de Marco Silva nos tempos do Fulham.
5: Muito feliz de ver o Marco em Portugal, quero muito que ele seja feliz. É bom para o nosso campeonato ter o melhor treinador português na nossa liga, ideias novas, uma ambição muito grande e espero muito que ele seja feliz.
1: Elogio máximo de Hugo Oliveira neste registo da TVI. Mas já amanhã, para início de caminhada na Liga Conferência, joga o Sporting de Braga na visita ao Zelesnichar Pančevo. Partida da primeira mão da segunda pré-eliminatória marcada para as 8 da noite, sendo que a comitiva arsenalista viaja esta tarde para a Sérvia. Em entrevista exclusiva à Antena 1, o avançado angolano Simão Pedro, que atua justamente no Pančevo, deixa desde já o alerta a Carlos Vicente. Em Zelesnichar, a coisa não vai ser fácil.
6: É um time super competente, um dos 4 melhores times de cada serva. E a gente sabe que será um jogo difícil, que é com o Braga, uma das 4 melhores equipas de Portugal. A gente tem noção disso, mas a gente está preparado para essa eliminatória. E tenho certeza que, pelo percurso e os trabalhos que a gente está tendo, tenho certeza que a gente vai sair bem nessa eliminatória.
1: Avisos de Simão Pedro, ele que em Portugal alinhou pelo Estrela da Amadora e que vê do lado minhoto algumas referências de classe mundial.
6: O Braga tem jogadores que eu conheço, como Montinho e Ricardo Horta.

0: Até porque o Monti é um jogador que eu sempre gostei da expressão, um jogador que a qualquer momento ele pode fazer a diferença.
1: Simão Pedro, entrevistado pelo jornalista Ricardo Pinheiro. Para este arranque de época, o Efeira Braga privado de Dorgueles, que cumpre castigo. Aí está o terceiro reforço dos campeões nacionais para a nova temporada. Depois de André Silva e João Afonso, chega o sul-coreano Wang, médio de 29 anos, proveniente do Feyenoord, a troco de 4 milhões e meio de euros, mais 500 mil em objetivos, rubrica contrato de 3 épocas com outra de opção, e aos meios do Futebol Clube do Porto, revelou a história que o convenceu. Em definitivo, estou muito entusiasmado por assinar pelo Futebol Clube do Porto. É um dos melhores clubes do mundo e é uma grande honra para mim representar o Futebol Clube do Porto e estar nesta cidade. Estive em Portugal no último Natal com a minha família. Estivemos em Lisboa e no Porto, mas a minha mulher disse que gostou mais do Porto. Isso aconteceu mesmo, não estou a mentir. Por isso é que estou aqui agora. Juntos podemos fazer algo especial esta época. Impulsionado pelo desejo da família de viver na Invicta, Wang concretizou igualmente o desejo de Francesco Farioli, que há muitos anos perseguia a sua contratação. Já o conheço há uns anos, quando ele estava na Turquia. Ele queria-me no Alanya Spor, mas eu acabei por assinar pelo Olympiacos. Ele depois foi para o Nice e tentou outra vez contratar-me, mas o negócio não se fez. E no Ajax também tentou, mas chegou tarde, porque já tinha tudo acertado com o Feyenoord. Finalmente terei a oportunidade de trabalhar com ele. É um treinador que admiro e respeito muito. Ele nunca desistiu de dar o título de campeão ao Futebol Clube do Porto. E o que pode esperar a massa associativa portista do novo reforço?
2: A player that gives everything on the pitch.
1: Dou tudo em campo, mesmo extremamente cansado. Quero sempre desafiar os meus limites e assim posso corresponder às expectativas dos adeptos.
2: From the fans with that regard.
1: Por fim, a promessa de títulos para a memória do Dragão.
2: I really want to start my journey with FC Porto as soon as possible.
1: Quero iniciar a minha caminhada no Futebol Clube do Porto o mais rapidamente possível. Começamos com a Supertaça e espero já ter direito a alguns minutos. Vou dar tudo sempre que vestir esta camisola. Os adeptos não precisam de me apoiar ou gostar de mim, porque se eu fizer o que habitualmente faço, vão adorar-me. Apoiem é a equipa e os meus companheiros, porque vamos fazer tudo para lhes dar recordações especiais esta época. Wang apresentado, ele que já treina no Olival e para começar na equipa B, ainda que com o elevador direto para a formação principal, oficializado durante a manhã de hoje, Mame Niang, avançado senegalês de 20 anos, assegurado junto dos noruegueses do AMCAM, a troco de 1 milhão e 600 mil euros, mais 725 mil em variáveis. Para início de conversa, atente-se na referência que inspira Mame Niang.
3: Estou feliz por estar aqui no Futebol Clube do Porto. Vim para cá porque o Porto é um grande clube, muitos jogadores de alto nível já passaram por aqui. Por exemplo, o Moça Marega é um grande atacante que me inspira.
4: Um grande atacante que nos inspira.
1: Mame Niang, Dragão até 2030, cláusula de 30 milhões. Jorge Jesus sente confiança na seleção para que, em 2030, a jogar em casa, o título mundial não saia do país. Estado de alma transmitido na primeira grande entrevista concedida após a apresentação como sucessor de Roberto Martínez.
5: Uma vez que já ganhou o Campeonato da Europa, uma vez que tem, eu não direi que é os melhores jogadores do mundo, mas é os melhores jogadores a jogar nas melhores equipas do mundo. Isso dá-nos a, não digo uma garantia, mas dá-nos a confiança para que tu podes acreditar. Portugal tem todas as condições para ganhar o Campeonato do Mundo.
1: Ao Canal 11, JJ avança que não tem em mente uma revolução no plano base de convocados da equipa das Quinas.
5: O novo selecionador vai chegar e vai mudar N jogadores. Não vai ser, não é? Eu não sou burro. Ainda por cima, não tem tanto tempo assim para que eu mudasse vários jogadores que não foram convocáveis para esta nova convocatória. E também não há assim um leque tão grande de jogadores neste momento. Ao longo dos 4 anos vai aparecer jogadores novos, isso não tenho dúvida nenhuma. Agora, de um mês para o outro, não vai fugir muito daqueles que foram convocados. 2 ou 3 jogadores novos, uma coisa assim do género, mas não vai fugir muito disso.
1: As portas estão abertas a todos, mas há quem seja diferente em matéria de estatuto e, tal como as regras, as escolhas do selecionador têm de ser respeitadas.
5: Os jogadores têm que ter estatutos diferentes. Têm que ter todos regras iguais. Agora, os jogadores têm que ter estatutos diferentes. E os colegas têm que saber que há jogadores que são diferentes. Diferentes pelo seu passado, diferentes pela importância que têm para as equipas. Agora, as regras Isso é mais para todos.
1: As ideias fundamentais da primeira grande entrevista de Jorge Jesus. Primeira convocatória do novo selecionador A de Portugal, marcada para setembro, tendo em vista o arranque da Liga das Nações com dois duelos, em casa com o País de Gales e em Oslo, diante da Noruega. Entretanto, a FIFA atualizou já o ranking mundial de seleções, que agora é liderado pela nova campeã do mundo, Espanha. Portugal cai dois lugares para o sétimo posto e já está atrás de Marrocos, que alcançou a melhor classificação de sempre da sua história. Avançamos para o Estoril Open, dia 2 do quadro principal e com mais portugueses a entrar em ação. Destaca esta tarde para o número 1 nacional, Nuno Borges, mas antes já joga esta hora Tiago Pereira, direto Antena 1 com o Clube de Ténis do Estoril e com o jornalista João Gomes Dias. João, boa tarde.
6: Boa tarde, José Pedro Pinto. Tiago Pereira, que não começou bem esse duelo diante do qualifier peruano Gonzalo Bueno, perde neste momento por 5-2 no primeiro set, já esteve a perder por 4-0, fruto de muitos erros, sobretudo no seu serviço. Há instantes tinha apenas 33% dos pontos ganhos no seu saque, e isso está a contribuir para que esteja em desvantagem no marcador. Tiago Pereira, aqui aparece aqui com um ranking inferior ao seu adversário. Depois vamos ter Nuno Borges em ação, isto claro, olhando para os tenistas portugueses. O número 1 nacional vai ter pela frente o brasileiro Orlando Luz, ele que surge aqui de forma inesperada, veio para jogar pares no Clube Ténis do Estoril, mas acabou por ser repescado devido a uma desistência na fase de qualificação de singulares, e o que é certo é que conseguiu mesmo a qualificação para o quadro principal, mas está fora do top 1000. À partida será presa fácil para Nuno Borges. Depois, Jaime Faria, a fechar o dia no corte central, ele que tem sido consistentemente o segundo melhor jogador português nos últimos anos, e já jogou, por exemplo, os 3 Grand Slams na presente temporada, terá pela frente Boitik van der Zandersloop, um neerlandês que recentemente esteve às portas do top 20. O dia de hoje fica também marcado, claro, pela aparição de Stan Wawrinka, o ex-top 3 mundial. Reúne, claro, muitos adeptos. Ele vai ter pela frente Roman Andrés Burruchaga. Isso mesmo, Burruchaga, porque é pai, ou melhor, é filho de Jorge Burruchaga, que marcou na tal final de 86 frente à Alemanha, que deu o título mundial à seleção das Pampas.
1: Só quero ouvir-te de novo dizer o nome do adversário de Jaime Faria. Fica para outras notícias. João Gomes Dias, a Rádio Pública, a acompanhar o Estoril Open 2026. Notas finais, hockey em patins, europeus de sub-17 que decorrem em Braga. As seleções nacionais defrontam hoje as respectivas congêneres italianas. A seleção masculina empatou ontem com a Espanha. 1-1 foi o resultado final. Joga às 9:30 da noite frente aos transalpinos. Já na vertente feminina, a equipa das Esquinas esmagou ontem também a Inglaterra com expressivos 9-0, e o encontro de hoje com as italianas principia às 7:30 da tarde. No Tour, dia de contrarrelógio, 26 km mais 100 metros entre Evian-les-Bains e Thonon-les-Bains, com Tadej Pogacar vestido de amarelo e com 5 minutos de avanço sobre Remco Evenepoel, segundo na geral individual.
7: Jornal de Desporto, edição José Pedro Pinto. 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
7: Voltamos às informações de trânsito. Mónica.
14: E começamos então por Lisboa. Atenção ao IC19, no sentido Sintra-Lisboa. Um acidente junto ao Hospital Amadora Sintra ainda está a deixar o trânsito demorado. Também se para na A5, no sentido Cascais-Lisboa, de Monsanto para as Amoreiras. Quanto ao Porto, a esta hora também ainda há demora na Avenida AEP, isto nos dois sentidos, e também na VCI, no sentido Rábida Freixo, ainda há algumas paragens na zona da Boa Vista. Atenção ao IP3, o trânsito continua cortado na zona de Penacova, houve derrame de resina, ainda decorrem trabalhos de limpeza, a circulação continua a ser desviada para a Estrada Nacional 2.
7: Mónica, amanhã estamos de volta, não é?
14: É verdade. Até amanhã.
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7: 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Também dos Açores, da Ilha Terceira, vem Cristóvão. Canta esta hora, Castaway.

0: Orleans, John Batiste. E agora, a palavra do dia. Vamos lá ver o que é que a Mafalda Lopes da Costa nos traz hoje. Então, para esta terça, a palavra do dia é...
1: A palavra do dia é triagem. A triagem é o ato de selecionar de entre um conjunto, o ato de dividir e separar elementos de um conjunto de acordo com determinados critérios, o resultado de uma escolha, uma seleção e, por fim, na medicina, a triagem é a classificação do tipo e da gravidade da lesão ou da doença de um paciente, efetuada com vista à determinação da prioridade com que deve ser atendido. A palavra triagem tem origem no termo francês triage, derivado do verbo trier. Originalmente significava escolha, seleção ou separação. O termo foi usado na agricultura para referir o separar das sementes e na mineralização, antes de ser adotado na área da saúde para a classificação de doentes.
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0: E muito boa tarde. Bragança e Castelo Branco, 34 graus. Évora e Beja, 33. Vila Real, 32. Viseu, Porto Alegre, Santarém e Faro, 31. Braga e Setúbal, 30. Coimbra e Lisboa, 29. Leiria, 27. Aveiro, 26. Porto, 25. Viana do Castelo, 24 graus máximas.

0: 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Boa tarde, uma hora no continente e na Madeira, meio-dia nos Açores. Vamos conhecer os títulos desta edição.
1: O Ministro da Educação acredita que todos os alunos do secundário vão ter as notas dos exames nacionais até ao final desta semana. Fernando Alexandre anuncia também que a época especial criada para os alunos prejudicados pelo processo de correção digital, que tem como data limite 14 de setembro, deve ser alargada. A Polícia Judiciária encontrou indícios de abuso de poder e descaminho no caso do atrelado encontrado à guarda do empreiteiro amigo do atual Ministro da Administração Interna e antigo Diretor da Judiciária, Luís Neves. A informação está a ser adiantada pelo Jornal Expresso e tem por base uma fonte judicial. À semelhança do que tinha acontecido em 2023 e 2024, a fome no mundo voltou a diminuir no ano passado. As Nações Unidas avisam, no entanto, que a tendência de redução do fenómeno se pode inverter caso o bloqueio ao Estreito de Hormuz continue.
0: As notícias com edição de João Vasco.
1: A época especial de exames de setembro, anunciada ontem pelo Ministro da Educação, aplica-se aos estudantes que não puderam ir à segunda fase por não terem uma nota final de exame que lhes permitiria formalizar a candidatura ao ensino superior. A explicação foi dada esta manhã no Parlamento por Fernando Alexandre. O Ministro promete que ainda hoje serão dados mais esclarecimentos sobre quem pode concorrer a esta época especial.
2: Hoje serão dadas todas as informações sobre o acesso a essa época especial, mas esses alunos vão concorrer em igualdade de circunstâncias com aqueles que estão a fazer agora a segunda fase ao concurso da segunda fase de acesso ao ensino superior. E esses concorrem sempre para um número limitado de vagas. Sempre foi assim, não há mudança nenhuma aí. Porque os alunos vão concorrer à segunda fase, quem vai à segunda fase só pode concorrer à segunda fase, tirando umas exceções muito excepcionais mesmo. E por isso, os alunos da segunda fase só podem concorrer à segunda fase do Concurso Nacional de Acesso, que tem data final para já de 14 de setembro e que provavelmente vai ter que ser, obviamente, prolongada por mais alguns dias.
1: Fernando Alexandre a admitir que os prazos desta época especial devem ser alargados. O ministro afirmou também há pouco que acredita que todos os alunos do secundário vão ter as notas dos exames desta primeira fase até ao final desta semana. Nesta audição, Fernando Alexandre desafiou também o antigo presidente do Júri Nacional de Exames, Luís Duque de Almeida, a explicar porque é que não deixou qualquer relatório sobre as falhas que terão sido detectadas no projeto de filosofia, projeto piloto realizado no ano passado.
2: O senhor ex-presidente do Júri Nacional de Exames veio falar, mas a verdade, ele não deixou relatório nenhum. Ou seja, se ele tem informação ou tinha informação que não partilhou, não partilhou nem sequer com a Direção-Geral de Educação, nem com o Educa, se ele tinha essa informação e não a transmitiu, ele vai ter que explicar isso. Ele vai ter mesmo que explicar isso. Porque ele não deu essa informação a ninguém.
1: Fernando Alexandre, hoje no Parlamento. Ao longo da manhã, Antena 1 tem tentado uma reação do antigo presidente do Júri Nacional de Exames a estas afirmações. Ainda não foi possível o contacto com Luís Duque de Almeida, que ontem, em entrevista à RTP, assumiu que este processo devia ter sido feito de modo gradual, devido aos problemas encontrados no ano passado, e que transmitiu essa informação, diz Luís Duque de Almeida, ao secretário de Estado da Educação.
3: Devia ser mais gradual, dever-se-ia partir, aliás eu disse na altura, e eu era, disse-o, quer dizer, em conversa, em informalidade, disse ao senhor secretário de Estado que este ano não ia ser fácil, claro que não, e, em meu entender, não se deveria nunca partir para a generalização por aquilo que tinha acontecido. Uhum. Portanto, tendo em conta as informações do piloto, as quais nunca me foram, obviamente, solicitadas, mas tendo em conta isso, não se deveria nunca partir para a generalização.
1: Fernando Alexandre considera que o ministro foi precipitado ao insistir neste processo depois dos problemas encontrados no ano passado na prova de filosofia. Antes do ministro da Educação, os deputados tiveram a ouvir o presidente do Educa. Luís Pereira dos Santos também falou sobre este projeto piloto. Ele garantiu que os erros detectados no projeto realizado à disciplina de filosofia não tiveram que ver com a plataforma de correção criada pela empresa Blatt.
4: não está relacionada com a plataforma onde os professores vão classificar. Os erros vinham da nossa plataforma, do Educa, na PCS, e portanto, isto é muito importante dizer isto. E são erros informáticos que demoraram a serem recuperados.
1: O presidente do Conselho Diretivo do Educa assegurou que as falhas detectadas no sistema de correção digital foram reparadas e que há condições para que a avaliação da segunda fase corra melhor.
4: Já implementámos processos corretivos e por isso é que nós consideramos que a segunda fase tem condições para ser uma segunda fase mais segura, mais calma, em que decorra com toda a serenidade.
1: Perante os deputados, Luís Pereira dos Santos sublinhou também que este processo de digitalização não começou ontem, tem vindo a ser testado desde 2018 e tem inúmeras vantagens. Paulo Guinote, professor do ensino básico e autor do blog O Meu Quintal, ouvido hoje no programa Antena Aberta, afirma que não houve planeamento para que o processo tivesse corrido de outra forma, que não foram previstos riscos básicos. Paulo Guinote diz que as justificações dadas hoje pelo presidente do Educa no Parlamento revelam isso mesmo.
5: Não houve qualquer planeamento e é ridículo ver hoje, por exemplo, o atual presidente do Educa a falar na Assembleia da República repetindo chavões e utilizando agora palavras divertidas como constrangimento, ou seja, passámos a chamar constrangimento ao que é basicamente mais neira, e a falarmos em desconformidades quando o que estamos a falar é de erros básicos de planeamento de plataformas. Ou seja, nada disto é coerente e revela o quê? Não foram previstos os riscos associados a uma operação tão grande. Não se passa de 16 mil para 290 mil.
1: As críticas do professor do ensino básico, Paulo Guinote. Paulo Prudêncio, professor especialista em educação, ouvido também na Antena Aberta de hoje, diz que este ano não estão garantidas as condições para um acesso justo dos alunos ao ensino superior.
4: Classificação digital tem...
1: Não era este registro que queríamos ouvir, agora sim vamos ouvir Paulo Prudêncio. Ele referiu na Antena Aberta que não estão garantidas as condições para que este ano se realize um acesso justo dos alunos do secundário ao superior.
6: Se quisermos ser rigorosos em relação à justiça, em relação à igualdade, ninguém merece isto. Porque nós já sabemos que há alunos que receberam as provas digitais e já perceberam que têm uma classificação superior à que deviam ter. Esses alunos não vão protestar, porque sabem que vão ser prejudicados. Quer dizer que a classificação baixa, mas isto não é justo, não. E depois há tudo o resto, quer dizer, como é que numa terceira fase, eles têm que subir as vagas no acesso ao superior, quer dizer, um aluno que na primeira fase tem a classificação mais alta e entra numa vaga e um aluno que teria uma nota muito boa, excelente, depois não, agora tem que esperar para a terceira fase.
1: Este ano não estão reunidas as condições para que o acesso às universidades e aos politécnicos seja feito de forma justa, alerta o especialista em educação Paulo Prudêncio. Os primeiros indícios recolhidos pela Polícia Judiciária no processo relacionado com o atrelado encontrado à guarda do empreiteiro amigo de Luís Neves não convenceram os investigadores. De acordo com a informação obtida pelo Jornal Expresso e que tem por base uma fonte judicial, a entrega do atrelado não cumpriu todas as regras. Soares.
7: Há indícios de abuso de poder, um crime punível com uma pena de prisão até 3 anos ou multa, e indícios de descaminho, um crime punível com uma pena de prisão até 5 anos. Indícios encontrados pela Polícia Judiciária no caso do atrelado que estava à guarda do empreiteiro amigo de Luís Neves. Diz o Expresso, em última hora, que, de acordo com uma fonte judicial, os investigadores não ficaram convencidos de que tenham sido cumpridas todas as regras. Esses indícios foram transmitidos ao Procurador-Geral da República, que mandou abrir um inquérito. Por lei, o caso tem de ser atribuído a um Procurador-Geral adjunto do Tribunal da Relação de Lisboa, porque está em causa um ministro em funções. De acordo com esta fonte judicial ouvida pelo Expresso, ainda não foi feita qualquer diligência e as averiguações preliminares afastam a hipótese de o empreiteiro Ribeiro ter furtado o reboque apreendido num processo de tráfico de droga. Este veículo, que tem de ser atrelado a um caminhão para se deslocar, estava em instalações onde a Polícia Judiciária costuma guardar lanchas e outras embarcações. Num esclarecimento enviado às redações na sexta-feira, a Polícia Judiciária comunicou que, assim que soube da movimentação deste atrelado, abriu um inquérito para apurar as circunstâncias dessa movimentação e que poderiam estar em causa a práticas de ilícitos criminosos. Ora, foi esse primeiro inquérito que apurou a possibilidade de terem sido cometidos os crimes de abuso de poder e descaminho por parte de Luís Neves. Terá de ser agora a investigação do Ministério Público a confirmar ou não se o atual Ministro da Administração Interna cometeu algum crime. Este inquérito pode ter a colaboração da Polícia Judiciária. Neste artigo, publicado, como disse, na última hora, o Expresso escreve também que sabe que Luís Neves ainda não foi ouvido no âmbito deste processo.
1: Rita Soares, e as últimas informações sobre este caso que envolve Luís Neves e o empreiteiro João Santos Carvalho, dono da Constru Barcelos. Tal como tinha acontecido em 2023 e 2024, a fome no mundo voltou a diminuir no ano passado. Em 2025 foram registadas melhorias em todos os continentes, mas os riscos causados por choques climáticos e pelas perturbações comerciais podem ameaçar a tendência esta tendência de redução. São conclusões do relatório sobre o estado da segurança alimentar e nutrição no mundo, elaborado por 5 agências das Nações Unidas, que foi apresentado hoje em Roma. Apesar dos riscos, os números da fome no mundo estão a diminuir. África e, sobretudo, a África subsaariana são as regiões do planeta onde há mais pessoas a passar fome. Vamos olhar com mais detalhe para este relatório na edição das 2 da tarde.
0: Foi a informação com João Vasco, num simultâneo com a RTP Antena 1 Madeira, Açores e RTP Mundo. 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
21: Hoje no Converso com a ERSA, a entidade reguladora dos serviços energéticos, vamos tentar responder a um ouvinte que nos pergunta se as ofertas a preço indexado podem ter fidelização. Viva, bem-vindo, Pedro Costa. Pedro, se calhar é melhor começarmos por explicar o que é isto das ofertas indexadas.
22: Vamos então a isso. No mercado há muitas ofertas de preços de vários comercializadores e há variações significativas de preço, daí a importância de se utilizar o simulador de preços da ERSA para...

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0: estão satisfeitos com as explicações que têm sido dadas pelo Ministro da Educação para a crise com os exames do secundário e insistem que Fernando Alexandre não tem condições para continuar no cargo. O Ministro assegura que, apesar das falhas, todos os alunos do 12º ano vão poder candidatar-se às vagas da primeira fase de acesso ao ensino superior. De acordo com o Jornal Expresso, a Polícia Judiciária encontrou indícios de abuso de poder e descaminho no caso do outro lado encontrado à guarda do empreiteiro amigo de Luís Neves. João Paulo Batalha, da Associação Transparência e Integridade, considera que o atual Ministro da Administração Interna já devia ter dado mais explicações sobre este caso. Tal como tinha acontecido em 2023 e 2024, a fome no mundo voltou a diminuir no ano passado.
1: Notícias às 2 da tarde, a edição é do jornalista João Vasco.
0: O líder parlamentar do PS considera que o Ministro da Educação foi imprudente ao avançar para a correção digital dos exames do secundário, apesar dos erros detectados no projeto piloto realizado no ano passado na disciplina de Filosofia. Eurico Brilhante Dias entende que Fernando Alexandre agiu com negligência.
2: O senhor Ministro da Educação será conhecido como Fernando Alexandre, o negligente, porque é muito evidente que avançámos para um processo sem estar preparados. E isso está a afetar milhares e milhares de estudantes, milhares e milhares de famílias. Eu diria que se o Sr. Ministro acusou as famílias de serem imprudentes se marcassem férias no período em que elas consideravam que podiam ter férias, é preciso dizer, imprudente foi quem avançou de forma negligente com este processo de exames.
0: Declarações do líder parlamentar do PS no final da audição do ministro Fernando Alexandre. Ele esteve a ser ouvido hoje pelos deputados. A presidente da Iniciativa Liberal também falou aos jornalistas no final desta audição. Mariana Leitão desafia Fernando Alexandre a apresentar os documentos que lhe serviram de suporte para avançar com a correção digital dos exames.
3: O senhor ministro disse que lhe foi confirmado que não tinha havido nenhum problema ou que os problemas tinham sido identificados no projeto piloto estavam corrigidos. Quem é que deu essa informação? De que forma é que essa informação foi transmitida, considerando que não há nenhum relatório? E qual é a base de confiança que houve nessa informação para, de facto, se avançar? E, portanto, era muito importante que o senhor ministro clarificasse esta situação.
0: Mariana Leitão, líder dos liberais. Fabián Figueiredo, do Bloco de Esquerda, insiste na demissão de Fernando Alexandre e na necessidade de ser criada uma comissão parlamentar de inquérito ao processo dos exames.
4: E garantir que de hoje para adiante nada falha. E a Assembleia da República tem a obrigação, todos os partidos, inclusivamente os da maioria, de aprovar uma comissão parlamentar de inquérito para nós garantirmos que passamos este processo de pente fino, para que mais nenhuma geração de estudantes tenha que passar pelo calvário que os estudantes que se candidataram este ano ao ensino superior. Isto é profundamente injusto.
0: Fabián Figueiredo, do Bloco de Esquerda. Paula Santos, do PCP, também defende a saída de Fernando Alexandre. Ela considera incompreensível que, depois do que aconteceu, continue a ser cobrada uma taxa de 25 euros a cada estudante que peça a reapreciação de prova.
5: Que é de facto inacreditável que, perante tudo aquilo que aconteceu, a falta de confiança face a este procedimento que foi imposto, que sem qualquer fundamentação para a sua implementação, e que o Governo não isente os pedidos de reapreciação da taxa de 25 euros.
0: A indignação da líder parlamentar comunista Paula Santos. Na audição, o ministro garantiu que, apesar dos problemas com a correção dos exames, todos os alunos do secundário vão poder candidatar-se às vagas da primeira fase de acesso ao ensino superior.
6: E nenhum destes alunos vai ser prejudicado no acesso à primeira fase do Concurso Nacional de Acesso ao Ensino Superior. E aqui nós não temos que fazer nenhuma alteração face ao que já existia, é só cumprir as regras que já estavam no regulamento, porque as reapreciações dos exames já eram conhecidas depois do fim do Concurso Nacional de Acesso. E por isso aquilo que o regulamento já prevê, não resulta deste processo, é que depois de conhecido o resultado da reapreciação, o aluno tem 3 dias para alterar a sua candidatura ao superior, que já fez, ou, no caso de não ter podido concorrer, porque, por exemplo, tinha reprovado na prova de ingresso, poder candidatar-se.
0: O ministro prometeu também que ainda hoje serão dados mais esclarecimentos sobre quem pode concorrer à época especial de setembro que foi anunciada ontem.
6: Hoje serão dadas todas as informações sobre o acesso a essa época especial, mas esses alunos vão concorrer em igualdade de circunstâncias com aqueles que estão a fazer agora a segunda fase ao concurso da segunda fase de acesso ao ensino superior. E esses concorrem sempre para um número limitado de vagas. Sempre foi assim, não há mudança nenhuma aí. Porque os alunos vão concorrer à segunda fase. Quem vai à segunda fase só pode concorrer à segunda fase, tirando umas exceções muito excepcionais mesmo. E por isso, os alunos da segunda fase só podem concorrer à segunda fase do Concurso Nacional de Acesso, que tem data final para já de 14 de setembro e que provavelmente vai ter que ser, obviamente, prolongada por mais alguns dias.
0: Fernando Alexandre a admitir que os prazos desta época especial devem ser alargados. Os primeiros indícios recolhidos pela Polícia Judiciária no processo relacionado com o atrelado encontrado à guarda do empreiteiro amigo de Luís Neves não convenceram os investigadores. De acordo com a informação obtida pelo Jornal Expresso e que tem por base uma fonte judicial, a entrega do atrelado não cumpriu todas as regras, Rita Soares.
7: Indícios de abuso de poder, punível com uma pena de prisão até 3 anos ou multa, e indícios de descaminho, crime com uma pena que pode chegar aos 5 anos de prisão. Escreve o Expresso, de acordo com uma fonte judicial, que os inspectores não ficaram seguros de que tenham sido cumpridas todas as regras, pelo que o caso foi transmitido ao Procurador-Geral da República, Amadeu Guerra. Por estar em causa um ministro em funções, o processo tem de ser entregue a um Procurador-Geral adjunto do Tribunal da Relação de Lisboa. A mesma fonte disse ao Expresso que as averiguações iniciais mostram que o reboque localizado na Constru Barcelos não terá sido furtado das instalações onde estava a guarda da judiciária. Num esclarecimento enviado na sexta-feira às redações, a polícia, dirigida agora por Carlos Cabreiro, informava que tinha sido aberto um inquérito logo que se soube da movimentação do atrelado. Cabe agora ao Ministério Público dar seguimento à investigação e pode para isso ter a colaboração da judiciária. O Expresso sabe que, até ao momento, Luís Neves não foi ouvido no âmbito deste processo.
0: Ouvido pela Antena 1 sobre este caso, João Paulo Batalha, da Associação Transparência e Integridade, considera que Luís Neves já devia ter dado mais explicações sobre o que aconteceu com este atrelado. Ele considera que Neves está a perder a autoridade necessária para ser ministro.
8: O ministro não tem condições para continuar a ser ministro enquanto não der explicações sobre este assunto. Essas explicações são urgentes. Eu percebo que o ministro e o primeiro-ministro estejam a tentar fazer uma espécie de gestão de crise que é baseada no silêncio e à espera que a crise passe, mas como se percebe, a crise não vai passar, porque há perguntas importantes que estão colocadas na opinião pública, estão em cima da mesa e elas precisam de resposta. Quanto mais tempo se esperar para dar essas respostas, mais fragilizado fica o ministro e mais fragilizado fica o governo. Portanto, aguentarem e esperarem que passe não é estratégia de gestão de coisa nenhuma. E enquanto o ministro ficar em silêncio, a sua autoridade no cargo vai se degradando até o ponto em que já não será possível salvá-la.
0: João Paulo Batalha diz que este caso ilustra a cultura de informalidade e de nacional porreirismo que ainda existe no país.
8: Quando as relações são assim informais, de amizade, de nacional porreirismo, peço desculpa pela expressão, acaba sempre por sobrar para o Ministério Público coisas que deviam ter sido evitadas em primeiro lugar. E de facto isto mina não só a confiança nos decisores individuais que estão envolvidos neste tipo de nebulosas, mas nas instituições que eles representam. E portanto isto mina não só a credibilidade e a confiança que o país tinha em Luís Neves para exercer as funções de ministro, mas acaba por minar também a confiança na própria gestão da Polícia Judiciária, não?
0: As críticas de João Paulo Batalha, da Associação Transparência e Integridade, a este caso em que está envolvido o antigo diretor da Judiciária e atual ministro da Administração Interna, Luís Neves. Está dado como dominado um incêndio às portas de Lisboa, um incêndio que aconteceu numa zona de mato, junto ao bairro Menino de Deus, na Pontinha. Este incêndio mobilizou dezenas de meios, mais de 80 operacionais, também 25 viaturas. Esteve a ser combatido também por um avião de combate, um meio aéreo, mas foi dado como dominado há pouco. Não ameaçou habitações, de acordo com a informação recolhida pela Antena 1, junto do Comando Subregional de Emergência de Lisboa. Está então dado como dominado este fogo às portas de Lisboa. À semelhança do que tinha acontecido em 2023 e 2024, a fome no mundo voltou a diminuir no ano passado. Em 2025 foram registadas melhorias em todos os continentes, mas os riscos causados por choques climáticos e pelas perturbações comerciais podem ameaçar esta tendência de redução. São conclusões do relatório sobre o estado da segurança alimentar e nutrição no mundo, elaborado por 5 agências das Nações Unidas, documento que foi apresentado hoje em Roma. Daniel Belo.
9: No ano passado, pelo menos 645 milhões de pessoas passaram fome no mundo. É um número gigantesco, mas que tem vindo a diminuir. O relatório apresentado hoje reforça a tendência de queda. Há 3 anos, quase 9% da população mundial não tinha comida regularmente, mas em 2025 o número caiu abaixo dos 8%.
10: And the big difference to previous year is that this year the rate of hunger has declined in all continents.
9: Máximo Torero, economista-chefe da FAO, a Organização das Nações Unidas para a Alimentação e Agricultura, explica que a grande diferença em relação aos anos anteriores é que em 2025 a taxa de fome diminuiu em todos os continentes, com destaque para a Ásia, sobretudo Índia e América Latina. Mas pela primeira vez há uma queda, ainda que ligeira, nos números da fome em África. Os peritos esperam que a tendência não mude, mas há riscos. Os fenómenos climáticos, por um lado, e por outro, o que está a acontecer no Estreito de Hormuz, que basicamente cortou o fornecimento de elementos essenciais para a agricultura, como a energia ou os fertilizantes. Torero espera que seja possível mitigar esses riscos para que a tendência de queda dos números da fome se consolide.
10: Let's hope we can be prepared to absorb as much as we can these risks.
9: O economista-chefe da FAO detalha as previsões. Se tudo correr bem, espera-se que em 2030 haja 503 milhões de pessoas com fome no mundo, mas se o Estreito de Hormuz continuar fechado, o número será na ordem dos 520 milhões. Mas o caminho está a ser feito.
10: We show that things can change.
9: Os números mostram que as coisas podem mudar e que a fome pode ser reduzida até nos países que se encontram em situações mais difíceis, nomeadamente em África e na África subsaariana. Mas para isso é preciso ultrapassar os riscos, manter a estratégia atual a funcionar e aprender com as experiências de sucesso para que outros países das mesmas regiões possam aprender com elas.
0: Apesar dos riscos, os números da fome no mundo estão a diminuir, como revela este relatório das Nações Unidas. África e, sobretudo, a África subsaariana são as regiões do planeta onde há mais pessoas a passar fome.
1: Edição das 2 da tarde com João Vasco, simultâneo com a RTP Antena 1 Madeira e RTP Mundo. 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

0: Neves só tem condições para continuar a ser ministro da Administração Interna se der esclarecimentos cabais sobre a transferência de um atrelado apreendido numa operação contra o tráfico de droga das instalações da Autoridade Marítima no Seixal para junto da empresa Constru Barcelos. João Paulo Batalha diz que o caso ilustra a cultura de informalidade que ainda existe no país. O governo decidiu avançar para a correção digital dos exames do secundário porque não recebeu qualquer indicação de que o projeto piloto realizado à disciplina de filosofia no ano passado correu mal. A garantia foi deixada hoje no Parlamento pelo Secretário de Estado da Educação. Adiante neste jornal, vamos ao Estoril conferir a participação dos tenistas portugueses no Estoril Open. Nuno Borges está a jogar a esta hora.
1: Notícias às 3, a edição é do jornalista João Vasco.
0: Os primeiros indícios recolhidos pela Polícia Judiciária no processo relacionado com o atrelado encontrado à guarda do empreiteiro amigo de Luís Neves não convenceram os investigadores. De acordo com a informação obtida pelo Jornal Expresso e que tem por base uma fonte judicial, a entrega do atrelado não cumpriu todas as regras e levanta várias suspeitas. Rita Soares.
2: Indícios de abuso de poder, punível com uma pena de prisão até 3 anos ou multa, e indícios de descaminho, crime com uma pena que pode chegar aos 5 anos de prisão. Escreve o Expresso, de acordo com uma fonte judicial, que os inspectores não ficaram seguros de que tenham sido cumpridas todas as regras, pelo que o caso foi transmitido ao Procurador-Geral da República, Amadeu Guerra. Por estar em causa um ministro em funções, o processo tem de ser entregue a um Procurador-Geral adjunto do Tribunal da Relação de Lisboa. A mesma fonte disse ao Expresso que as averiguações iniciais mostram que o reboque localizado na Constru Barcelos não terá sido furtado das instalações onde estava à guarda da judiciária. Num esclarecimento enviado na sexta-feira às redações, a polícia, dirigida agora por Carlos Cabreiro, informava que tinha sido aberto um inquérito logo que se soube da movimentação do atrelado. Cabe agora ao Ministério Público dar seguimento à investigação e pode para isso ter a colaboração da judiciária. O Expresso sabe que, até ao momento, Luís Neves não foi ouvido no âmbito deste processo.
0: Ouvido pela Antena 1 sobre este caso, João Paulo Batalha, da Associação Transparência e Integridade, considera que Luís Neves já devia ter vindo a público falar sobre o que aconteceu. João Paulo Batalha diz que Luís Neves perde a autoridade necessária para ser ministro da Administração Interna se não prestar esclarecimentos adicionais.
3: O ministro não tem condições para continuar a ser ministro enquanto não der explicações sobre este assunto. Essas explicações são urgentes. Eu percebo que o ministro e o primeiro-ministro estejam a tentar fazer uma espécie de gestão de crise que é baseada no silêncio e à espera que a crise passe, mas como se percebe, a crise não vai passar, porque há perguntas importantes que estão colocadas na opinião pública, estão em cima da mesa e elas precisam de resposta. Quanto mais tempo se esperar para dar essas respostas, mais fragilizado fica o ministro e mais fragilizado fica o governo. Portanto, aguentarem e esperarem que passe não é estratégia de gestão de coisa nenhuma. E enquanto o ministro ficar em silêncio, a sua autoridade no cargo vai se degradando até ao ponto em que já não será possível salvá-la.
0: Este caso, afirma João Paulo Batalha, ilustra a cultura de informalidade que ainda existe no país.
3: Uma enorme cultura de informalidade que já estava aparente na relação particular entre Luís Neves e aquele empreiteiro, mas que aparentemente contamina não só os negócios privados entre os dois, mas a própria gestão da Polícia Judiciária. E, portanto, isto de facto tem que ser apurado, porque há regras e instituições para gerir os bens apreendidos em inquéritos criminais e não é absolutamente todo normal que esses bens apareçam depois em entidades privadas, em empresas de construção, aparentemente sem que o caminho que fizeram até chegar a isto esteja documentado.
0: João Paulo Batalha, da Associação Transparência e Integridade, o ministro da Administração Interna, Luís Neves, que ainda não falou sobre este caso, participa esta tarde no aniversário da PSP em Viana do Castelo. O secretário de Estado da Educação assegura que o governo decidiu avançar para a correção digital dos exames porque não recebeu qualquer indicação de que o projeto piloto realizado no ano passado à disciplina de filosofia correu mal. Alexandre Homem Cristo garante que o Ministério da Educação não recebeu qualquer informação de que a experiência realizada tenha tido problemas sérios.
4: Fui várias vezes confrontado com esta afirmação que foi dada como uma certeza, enfim, como um facto consumado de que o piloto tinha corrido mal. Ora, esta informação não corresponde à informação que nós temos e, portanto, nós temos a informação que o piloto foi globalmente muito positivo. Aqui outro aspecto que é importante dizer, o piloto não foi o desastre como muitas vezes tem sido veiculado. Isso não é verdade e, portanto, se fosse verdade, teria sido irresponsável fazer o passo em frente. Não foi essa a informação que os serviços partilharam com a equipa governativa.
0: O esclarecimento do secretário de Estado da Educação, Alexandre Homem Cristo, depois de ter sido ouvido pelos deputados, o ministro da Educação, Fernando Alexandre, também esteve à conversa com os deputados, garantiu que, apesar de todos os problemas com a correção dos exames, todos os alunos do secundário vão poder candidatar-se às vagas da primeira fase de acesso ao ensino superior. PS, PCP e Bloco de Esquerda, que não ficaram satisfeitos com as explicações do ministro, e insistem que Fernando Alexandre não tem condições para permanecer no cargo. O líder parlamentar do PS, Eurico Brilhante Dias, considera que o ministro da Educação foi negligente ao avançar para a correção digital, depois dos erros que terão sido detectados no projeto piloto do ano passado.
5: O senhor ministro da Educação será conhecido como Fernando Alexandre, o negligente, porque é muito evidente que avançámos para um processo sem estar preparados. E isso está a afetar milhares e milhares de estudantes, milhares e milhares de famílias. Eu diria que se o Sr. Ministro acusou as famílias de serem imprudentes se marcassem férias no período em que elas consideravam que podiam ter férias, é preciso dizer, imprudente foi quem avançou de forma negligente com este processo de exames.
0: Eurico Brilhante Dias, no final da audição do ministro e do secretário de Estado. A presidente da Iniciativa Liberal também falou aos jornalistas. Mariana Leitão desafia o ministro da Educação a apresentar os documentos que lhe serviram de suporte para avançar com a correção digital dos exames.
6: O senhor ministro disse que lhe foi confirmado que não tinha havido nenhum problema ou que os problemas que tinham sido identificados no projeto piloto estavam corrigidos. Quem é que deu essa informação? De que forma é que essa informação foi transmitida, considerando que não há nenhum relatório, e qual é a base de confiança que houve nessa informação para, de facto, se avançar. E, portanto, era muito importante que o Sr. Ministro clarificasse esta situação.
0: Mariana Leitão, líder dos liberais. Fabián Figueiredo, do Bloco de Esquerda, insiste na demissão de Fernando Alexandre e na necessidade de ser criada uma comissão parlamentar de inquérito ao processo dos exames.
7: E garantir que de hoje para adiante nada falha. E a Assembleia da República tem a obrigação, todos os partidos, inclusivamente os da maioria, de aprovar uma comissão parlamentar de inquérito para nós garantirmos que passamos este processo de pente a pente fino, para que mais nenhuma geração de estudantes tenha que passar pelo calvário que os estudantes que se candidataram este ano ao ensino superior. Isto é profundamente injusto.
0: Fabián Figueiredo, do Bloco de Esquerda. Paula Santos, do PCP, considera incompreensível que continue a ser cobrada uma taxa de 25 euros a cada estudante que peça a reapreciação de prova, depois de tudo o que aconteceu.
8: Que é de facto inacreditável que, perante tudo aquilo que aconteceu, a falta de confiança face a este procedimento que foi imposto, que sem qualquer fundamentação para a sua implementação, e que o Governo não isente os pedidos de reapreciação da taxa de 25 euros.
0: A indignação de Paula Santos, líder parlamentar dos comunistas. Miguel Pinto Luz assegura que foram cumpridas todas as regras na atribuição de licenças de construção de um empreendimento turístico da cadeia hoteleira norte-americana Hilton, na estrada Marginal na Parede, no concelho de Cascais. Confrontado hoje com a notícia de que o Ministério Público abriu um inquérito a esta obra por considerar que o processo de licenciamento teve irregularidades, Pinto Luz, que teve o pelouro na área do urbanismo na Câmara de Cascais, assegurou que o caso remonta a uma altura em que não tinha ainda essas responsabilidades, garantindo também que tudo foi feito dentro das regras.
9: Como lhe disse, não vamos fazer justiça aqui na Praça Pública. Como deve calcular, que resposta é que eu lhe vou dar? Claro que não contraria. Claro que todos os parceiros técnicos, internos e externos, cumprem a lei. E, portanto, eu não vou fazer agora. Como lhe disse, eu percebo e vocês, eu respeito perfeitamente o vosso trabalho, vocês farão as perguntas que quiserem para tentarem que eu responda. Como devem calcular, é um processo que está em segredo de justiça, que decorre nos tribunais, e eu estou aqui a dar a cara, com tranquilidade. Porque alguém que tem 30 anos de vida pública, assim deve fazer. Perante vós, jornalistas, ontem emiti um comunicado e hoje estou aqui perante vós.
0: A reação de Miguel Pinto Luz à abertura de um inquérito por parte do Ministério Público, em este caso, a ação do Ministério Público surge na sequência de uma queixa-crime apresentada pela Associação Ambientalista SOS Quinta dos Ingleses contra a Câmara de Cascais. A queixa é contra o município de Cascais, o anterior presidente da Câmara Municipal, Carlos Carreiras, Miguel Pinto Luz, que era vice-presidente, a vereadora do Urbanismo, que à data foi responsável pela aprovação das obras, Filipa Roseta, e o atual presidente da autarquia, Nuno Piteia Lopes. E agora vamos ao Clube de Ténis do Estoril para conferirmos o que se está a passar no Estoril Open. O português Tiago Pereira foi eliminado na primeira ronda da prova, mas Nuno Borges, que há pouco ainda estava a competir, João Gomes Dias, acaba de assegurar uma vaga na segunda ronda do torneio.
10: É isso mesmo, fechou há instantes essa primeira ronda sobre Orlando Luz do Brasil. Nuno Borges era super favorito para esta partida diante do jogador brasileiro, uma vez que Orlando Luz até surgiu aqui no quadro de singulares de forma inesperada, foi repescado devido a uma desistência. Ele veio aqui para jogar pares, onde é mais forte, e hoje Nuno Borges, num encontro muito tranquilo, que durou menos de 1 hora e 20 minutos, acabou por fechar com duplo 6-3, não enfrentou sequer a qualquer ponto de break, e num corte central praticamente lutado, acabou por assegurar esse triunfo e espera agora por adversário, que vai ser do embate que se realiza daqui a instantes aqui no quarto central também, entre o suíço Stan Wawrinka e o argentino Roman Burruchaga. Como disseste, hoje há já essa eliminação de Tiago Pereira. Ele teve nas mãos tudo para seguir em frente, estava a vencer por 5-1 e teve match point no terceiro e derradeiro set, mas acabou por sucumbir adiante do Gonzalo Bueno do Peru, que se superiorizou num tie-break. São agora dois os tenistas portugueses qualificados para a segunda ronda, uma vez que para lá do Nuno Borges, que há pouco, como dissemos, assegurou essa passagem de ontem, vem também a qualificação de Tiago Torres.
0: E hoje Jaime Faria entra também em competição, reportagem de João Gomes Dias. 6 anos depois do fim de vida do Columbus 3, foi lançado hoje um novo cabo submarino transatlântico que liga Portugal aos Estados Unidos. Este cabo, uma infraestrutura da última geração, com pontos de ancoragem intermédios nas Bermudas e nos Açores, André Henriques, tem como objetivo reforçar a transferência de dados entre os dois continentes.
11: É um novo cabo de última geração adequado a esta era de inteligência artificial, centros de dados e armazenamento de informações na cloud. O cabo Nuvem, assim chamado para homenagear a língua portuguesa, foi desenvolvido pela Google. A diretora de Assuntos Governamentais e Políticas Públicas da Google Cloud para a Europa, Giorgia Beltino, destaca a importância desta ligação entre os Estados Unidos e a Europa, em que Portugal é a porta de entrada no continente europeu.
12: Há estudos que mostram de forma consistente que o impacto que o cabo tem na sociedade e na economia dos países que liga é fundamental. É fundamental porque proporciona melhores serviços às empresas.
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0: Esta hora, quais são os principais títulos?
1: As declarações do Presidente da República sobre a polémica com os exames nacionais. António José Seguro avisa que é preciso garantir o princípio da igualdade no acesso ao ensino superior e acrescenta que todas as falhas devem ser assumidas e explicadas. A Polícia Judiciária encontrou indícios de crime no caso do atrelado, que estava na posse do empreiteiro, amigo do atual Ministro da Administração Interna, Luís Neves, que tem estado em silêncio, está esta tarde em Viana do Castelo. Nuno Borges segue para a segunda ronda do Estoril Open. Temos a reportagem em direto mais à frente neste jornal.
0: A esta hora estão 22 graus em Ponta Delgada, 24 no Porto e também no Funchal, 26 em Faro, 28 em Coimbra e em Lisboa. 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
1: O Presidente da República alerta para a necessidade de respeitar o princípio da igualdade no acesso ao ensino superior. Numa nota escrita publicada esta tarde no site oficial da Presidência e já depois do encontro semanal com o Primeiro-Ministro, António José Seguro diz que é preciso retirar lições do processo que envolve os exames nacionais e acrescenta João Alexandre que as falhas do Estado devem ser assumidas e explicadas.
2: Depois de na sexta-feira ter afirmado que o processo de avaliação não correu bem, António José Seguro volta a pronunciar sobre os exames, mas agora através de uma mensagem escrita. Na mensagem, o Presidente adianta que teve várias reuniões e contactos sobre o tema nos últimos dias, bem como a habitual reunião semanal com o Primeiro-Ministro, com o Chefe de Estado, a sublinhar que é dever do Estado assegurar que os procedimentos decorrem com rigor e com confiança e que quando surgem falhas ou atrasos é essencial que sejam reconhecidos, explicados e resolvidos com maior rapidez e ponderação. Recado para o Governo, num texto em que António José Seguro refere que o sentido de exigência e a salvaguarda do princípio de igualdade devem pautar todo o processo e que importa igualmente retirar as devidas ilações, de modo a que os processos de inovação tecnológica sejam acompanhados por mecanismos de prevenção e também de resposta que sejam capazes de evitar que os constrangimentos se repitam desde logo na segunda fase dos exames. O Presidente da República termina o texto com uma palavra de confiança e solidariedade a todos os estudantes que aguardam ainda a conclusão do processo e reafirma que nenhum aluno pode ser prejudicado por dificuldades de natureza técnica ou administrativa.
1: É preciso respeitar o princípio da igualdade no acesso ao ensino superior. É essa mensagem destacada pelo Presidente da República no dia em que o Ministro da Educação, Fernando Alexandre, garantiu no Parlamento que todos os alunos vão ter notas até ao final da semana e vão poder candidatar-se às vagas da primeira fase de acesso ao ensino superior.
3: E nenhum destes alunos vai ser prejudicado no acesso à primeira fase do Concurso Nacional de Acesso ao Ensino Superior. E aqui nós não temos que fazer nenhuma alteração face ao que já existia, é só cumprir as regras que já estavam no regulamento, porque as reapreciações dos exames já eram conhecidas depois do fim do Concurso Nacional de Acesso. E por isso, aquilo que o regulamento já prevê, não resulta deste processo, é que depois de conhecido o resultado da reapreciação, o aluno tem 3 dias para alterar a sua candidatura ao superior, que já fez, ou, no caso de não ter podido concorrer, porque, por exemplo, tinha reprovado na prova de ingresso, poder candidatar-se.
1: Esclarecimentos deixados hoje pelo Ministro da Educação. Na última sexta-feira as pautas foram afixadas, mas milhares de notas ficaram por atribuir. Ainda há casos conhecidos ao dia de hoje. De resto, nas disciplinas de Físico-Química e de Geografia houve também falhas na correção que obrigaram a alterar as notas. Fernando Alexandre garante que nas próximas horas serão dadas também mais explicações sobre quem pode concorrer à época especial de setembro que ontem anunciou.
3: Hoje serão dadas todas as informações sobre o acesso a essa época especial, mas esses alunos vão concorrer em igualdade de circunstâncias com aqueles que estão a fazer agora a segunda fase ao concurso da segunda fase de acesso ao ensino superior. E esses concorrem sempre para um número limitado de vagas. Sempre foi assim, não há mudança nenhuma aí. Porque os alunos vão concorrer à segunda fase. Quem vai à segunda fase só pode concorrer à segunda fase, tirando umas exceções muito excepcionais mesmo. E por isso, os alunos da segunda fase só podem concorrer à segunda fase do Concurso Nacional de Acesso, que tem data final para já, de 14 de setembro, e que provavelmente vai ter que ser, obviamente, prolongada por mais alguns dias.
1: Nesta passagem pelo Parlamento, o Ministro da Educação garantiu também que o Governo não recebeu qualquer relatório sobre o projeto piloto de digitalização dos exames nacionais de filosofia, projeto piloto que foi concretizado no ano passado. Fernando Alexandre acusou o antigo Presidente do Júri Nacional de Exames de nunca ter feito chegar ao Ministério qualquer relatório sobre esta experiência. Alexandre Homem Cristo, Secretário de Estado da Educação, garante nesse sentido que o Ministério não recebeu a informação de que a experiência realizada no ano passado tenha registado problemas.
4: Fui várias vezes confrontado com esta afirmação que foi dada como uma certeza, enfim, como um facto consumado de que o piloto tinha corrido mal. Ora, esta informação não corresponde à informação que nós temos e, portanto, nós temos a informação que o piloto foi globalmente muito positivo. Aqui outro aspecto que é importante dizer, o piloto não foi o desastre como muitas vezes tem sido veiculado. Isso não é verdade e, portanto, se fosse verdade, teria sido irresponsável fazer o passo em frente. Não foi essa a informação que os serviços partilharam com a equipa governativa.
1: Esclarecimentos deixados hoje pelo Secretário de Estado da Educação no Parlamento. Entretanto, os números da Direção-Geral do Ensino Superior, conhecidos há pouco, acrescentam que as candidaturas ao ensino superior arrancaram ontem com muitos condicionamentos. Até à data, apenas 304 alunos formalizaram a candidatura no ano passado. No mesmo período, tinham formalizado a candidatura mais de 10.000 estudantes. A Polícia Judiciária encontrou indícios de vários crimes, abuso de poder e descaminho no caso do atrelado que estava na posse do empreiteiro amigo do atual Ministro da Administração Interna, antigo Diretor Nacional da Polícia Judiciária. O Expresso adianta hoje que essas suspeitas a Rita Soares foram comunicadas ao Ministério Público.
5: Indícios de abuso de poder punível com uma pena de prisão até 3 anos ou multa e indícios de descaminho, crime com uma pena que pode chegar aos 5 anos de prisão. Escreve o Expresso, de acordo com uma fonte judicial, que os inspectores não ficaram seguros de que tenham sido cumpridas todas as regras, pelo que o caso foi transmitido ao Procurador-Geral da República, Amadeu Guerra. Por estar em causa um ministro em funções, o processo tem de ser entregue a um Procurador-Geral adjunto do Tribunal da Relação de Lisboa. A mesma fonte disse ao Expresso que as averiguações iniciais mostram que o reboque localizado na Constru Barcelos não terá sido furtado das instalações onde estava a guarda da judiciária. Num esclarecimento enviado na sexta-feira às redações, a polícia, dirigida agora por Carlos Cabreiro, informava que tinha sido aberto um inquérito logo que se soube da movimentação do atrelado. Cabe agora ao Ministério Público dar seguimento à investigação e pode para isso ter a colaboração da judiciária. O Expresso sabe que, até ao momento, Luís Neves não foi ouvido no âmbito deste processo.
1: O Ministro da Administração Interna, que há vários dias está em silêncio sobre estas polémicas, está esta tarde em Viana do Castelo. É de esperar que possa ainda hoje prestar alguns esclarecimentos sobre os vários acontecimentos que têm sido relatados pela imprensa a propósito deste caso, que envolve um amigo empreiteiro que em tempos fez obras em instalações da Polícia Judiciária e mais tarde também em casa de Luís Neves. Era na posse desse empreiteiro que estava também um atrelado apreendido pela Polícia Judiciária no âmbito de uma operação de combate ao tráfico de droga. Miguel Pinto Luz acredita que foram respeitadas todas as regras na atribuição de licenças para a construção de um hotel da cadeia Hilton na Parede, no Conselho de Cascais. O Ministério Público abriu um inquérito relacionado com esta obra por suspeitas de irregularidades no processo de licenciamento. Miguel Pinto Luz, que teve o pelouro do urbanismo na Câmara de Cascais, explicou hoje que este caso está relacionado com um momento em que não tinha ainda essas responsabilidades.
6: Está nos tribunais, os tribunais administrativos, a justiça irá funcionar, remete para decisões entre 2010 e 2026, antes de eu ter competências na área do urbanismo e depois de eu ter saído inclusive da Câmara Municipal, a Câmara Municipal irá defender-se, aliás, como se viu ontem. O que eu posso dizer é que todos os despachos, todas as decisões cumpriram estritamente aquilo que é exigido pela lei. Aliás, na minha vida nunca fiz de outra forma e com total transparência, aliás, como estou aqui a fazer perante vós, deixe-me concluir. O Ministério Público tem a sua opinião, a Câmara defenderá a sua posição e é assim que a justiça funciona. E não vamos fazer justiça aqui. A justiça far-se-á nos tribunais e até lá eu não vou fazer mais comentários, por respeito ao vosso trabalho, estou aqui a dar a cara perante a notícia.
1: Miguel Pinto Luz e o comentário perante as notícias que dão conta da abertura de um inquérito por parte do Ministério Público relacionado com a construção de uma unidade do grupo Hilton no Conselho de Cascais. O ministro garante que não teve conhecimento de qualquer irregularidade cometida no processo de licenciamento desta obra. Vamos ao Estoril Open. Não há notícias positivas para todos os portugueses, mas pelo menos quanto a Nuno Borges, João Gomes Dias, agora em direto, é já certo que segue para a segunda ronda do torneio, depois de ter afastado hoje o brasileiro Orlando Luz.
7: Numa vitória que acabou por confirmar o favoritismo do número 1 português, Orlando Luz acabou por surgir aqui para jogar pares, foi repescado para jogar singulares devido a uma desistência, portanto Nuno Borges acabou por confirmar na prática aquilo que já estava na teoria implícito para este encontro e por isso também quando nos falou após a vitória por duplo 6-3, diz que fez aquilo que lhe competia.
8: Nunca tinha jogado contra ele e obviamente tinha a pressão toda do meu lado, eu sentia que... Claro que é a minha obrigação de jogar e de ganhar. Sabia que se fizesse um bom jogo tinha muito boas hipóteses. Acho que ele até foi capaz de ser o melhor jogador em campo, mas de certa maneira estava mais preparado para o jogo. Rallies mais longos, que não aconteceu muito, e que realmente ele conseguiu dificultar muito a tarefa desde o início. A não me deixar entrar em jogo.
7: Na segunda ronda, Borges vai defrontar o vencedor do embate entre o suíço Stan Wawrinka e o argentino Ramon Borruchaga. Borruchaga acaba de vencer o primeiro set por 6-4. Hoje ainda teremos Jaime Faria em ação, também a tentar um lugar na segunda ronda. Vai defrontar o neerlandês Boytik van der Zandersloop e de hoje também há já essa derrota que assinalaste. Tiago Pereira acabou por perder em 3 sets diante do peruano Gonzalo Bueno.
1: Melhor esteve Nuno Borges, como ouvimos, que segue para a segunda ronda do Estoril Open, que continuamos a acompanhar na Antena 1. Será, de resto, Karina, um dos temas em destaque daqui a pouco na síntese de desporto depois das 16h30.
0: Fica prometido. 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Minutos, praticamente certinhos depois das 16h. Olá, Sandra Pereira, mais
9: Olá.
0: Uma vez.
9: Olá, Karina Jorge.
0: Leva-nos contigo por essas estradas fora.
9: Olha, vou-te levar até à região centro do país, ao IP3. Vamos lá. Então, a informação é que...
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1: Ao ensino superior, depois da reunião desta manhã com o Primeiro-Ministro, António José Seguro avisa que todas as falhas relacionadas com os exames nacionais devem ser assumidas e explicadas. A Polícia Judiciária encontrou indícios de crime no caso do atrelado que estava na posse do empreiteiro, amigo do atual Ministro da Administração Interna, Luís Neves, antigo Diretor Nacional da Polícia Judiciária, que continua em silêncio, está esta tarde em Viana do Castelo. A Ministra da Cultura admite rever os critérios de acesso ao subsídio de mérito cultural.
2: 22 graus a esta hora em Ponta Delgada, 24 no Porto e também no Funchal, 26 em Faro e 28 em Coimbra e em Lisboa. 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
1: O Presidente da República alerta para a necessidade de respeitar o princípio da igualdade no acesso ao ensino superior. Numa nota publicada esta tarde no site oficial da Presidência, já depois do encontro semanal com o Primeiro-Ministro, António José Seguro diz que é preciso retirar lições do processo que envolve os exames nacionais. O Presidente acrescenta, João Alexandre, que as falhas do Estado devem ser assumidas e explicadas.
3: Depois de, na sexta-feira, ter afirmado que o processo de avaliação não correu bem, António José Seguro volta a pronunciar sobre os exames, mas agora através de uma mensagem escrita. Na mensagem, o Presidente adianta que teve várias reuniões e contactos sobre o tema nos últimos dias, bem como a habitual reunião semanal com o Primeiro-Ministro, com o Chefe de Estado, a sublinhar que é dever do Estado assegurar que os procedimentos decorrem com rigor e com confiança e que quando surgem falhas ou atrasos é essencial que sejam reconhecidos, explicados e resolvidos com maior rapidez e ponderação. Recado para o Governo, num texto em que António José Seguro refere que o sentido de exigência e a salvaguarda do princípio de igualdade devem pautar todo o processo e que importa igualmente retirar as devidas ilações, de modo a que os processos de inovação tecnológica sejam acompanhados por mecanismos de prevenção e também de resposta que sejam capazes de evitar que os constrangimentos se repitam desde logo na segunda fase dos exames. O Presidente da República termina o texto com uma palavra de confiança e solidariedade a todos os estudantes que aguardam ainda a conclusão do processo e reafirma que nenhum aluno pode ser prejudicado por dificuldades de natureza técnica ou administrativa.
1: Os recados deixados pelo Presidente da República no dia em que o Ministro da Educação esteve no Parlamento, Fernando Alexandre, garantiu que o Governo não recebeu qualquer relatório sobre o projeto piloto de digitalização dos exames nacionais de filosofia no ano passado, um projeto piloto que terá decorrido com alguns erros. Fernando Alexandre acusou o antigo presidente do Júri Nacional dos Exames de nunca ter entregue qualquer documento. Luís Duque de Almeida, ouvido há pouco pela Antena 1, adianta que avisou o secretário de Estado de que o ano iria ser particularmente difícil, não explicou porquê, tendo em conta que ninguém lhe pediu quaisquer outras informações. Luís Duque de Almeida, ouvido há pouco pela jornalista Ana Isabel Costa, diz que cabe agora ao ministro Fernando Alexandre assumir responsabilidades políticas.
4: Não lhe dei pormenores, ele também não me perguntou porquê, porque é que eu estava a solicitar, porque é que eu estava a dizer isso, e portanto nem sequer questionou, só me disse que até iria ser fácil, tínhamos a digitalização, que não ia ser um ano realmente difícil, e portanto nem sequer me questionou porque é que eu estava a dizer isso. Mas o que eu achei também é perfeitamente normal, porque foi uma conversa mais informal, estávamos já numa conversa de sessão de funções. E, portanto, também não me foi solicitado. Portanto, não queremos pôr aqui o ónus ao contrário, que é, não sou eu, não era eu, nem era como presidente do júri, nem me competia a mim tomar uma decisão. Essa decisão política compete à tutela, e se não tem as informações, tem que a decidir e tem que a solicitar.
1: O antigo presidente do Júri Nacional de Exames, numa conversa com a Antena 1 que vamos ouvir daqui a pouco no programa da tarde, Luís Duque de Almeida, foi hoje acusado pelo Ministro da Educação de não ter passado quaisquer informações relacionadas com o projeto piloto realizado à disciplina de filosofia no ano passado, que não terá corrido bem. O secretário de Estado da Educação, Alexandre Homem Cristo, também ouvido hoje no Parlamento, garante que o Ministério não recebeu qualquer informação no sentido de que a experiência do ano passado tenha registado problemas.
5: Fui várias vezes confrontado com esta afirmação que foi dada como uma certeza, enfim, como um facto consumado de que o piloto tinha corrido mal. Ora, esta informação não corresponde à informação que nós temos e, portanto, nós temos a informação que o piloto foi globalmente muito positivo. Aqui outro aspecto que é importante dizer, o piloto não foi o desastre como muitas vezes tem sido veiculado. Isso não é verdade e, portanto, se fosse verdade, teria sido irresponsável fazer o passo em frente. Não foi essa a informação que os serviços partilharam com a equipa governativa.
1: Alexandre Homem Cristo garante que o Ministério da Educação não recebeu informações a propósito do projeto piloto realizado no ano passado à disciplina de Filosofia e que terá corrido mal. Já Fernando Alexandre, o Ministro da Educação, foi ao Parlamento garantir que todos os alunos vão ter notas até ao final da semana e vão poder candidatar-se às vagas da primeira fase de acesso ao ensino superior.
6: E nenhum destes alunos vai ser prejudicado no acesso à primeira fase do Concurso Nacional de Acesso ao Ensino Superior. E aqui nós não temos que fazer nenhuma alteração face ao que já existia, é só cumprir as regras que já estavam no regulamento, porque as reapreciações dos exames já eram conhecidas depois do fim do Concurso Nacional de Acesso. E por isso aquilo que o regulamento já prevê, não resulta deste processo, é que depois de conhecido o resultado da reapreciação, o aluno tem 3 dias... para alterar a sua candidatura ao superior, que já fez, ou, no caso de não ter podido concorrer, porque, por exemplo, tinha reprovado na prova de ingresso, poder candidatar-se.
1: Fernando Alexandre, o Ministro da Educação, prometeu também no Parlamento que ainda hoje, nas próximas horas, serão dados mais esclarecimentos sobre quem pode concorrer à época especial de setembro que ontem anunciou. A segunda fase dos exames nacionais arrancou hoje, marcada por um sentimento de ansiedade e de muitas dúvidas por parte dos alunos, como testemunhou o jornalista da Antena 1 Horácio Antunes, na Escola Secundária Lima de Faria, em Cantanhede.
7: Uns com a expectativa de melhorar a nota e outros com o objetivo de ultrapassar alguns problemas na correção e classificação digital. Leonor Reis marcou presença na segunda fase do exame de português, mas também vai pedir a reapreciação da prova da primeira fase.
8: Com a verificação da minha prova, detectei alguns erros e detectei que possivelmente posso ter 2 valores acima da nota que me deram e, portanto, é pedir a reapreciação e ver se me conseguem subir a nota. Não perco nada, portanto, decidi tentar.
7: Lara Moreira também teve nota positiva, mas diz que a sua classificação está longe do que apareceu na pauta e também pede a reapreciação do exame.
9: Tive a oportunidade de pedir a uma professora português que me voltasse a corrigir a prova. Ela deu-me pelo menos 4 valores acima.
7: Vai fazer reapreciação?
9: Claramente que sim, porque acho que não foi nada correto a quantidade de alunos que tiveram a nota abaixo. Acho que vir à segunda fase é sempre uma oportunidade para aumentar a nota.
7: Já Afonso e Martim também fizeram o exame da segunda fase para melhorar a nota de português.
10: Quis melhorar a nota. Acho que consigo ter melhor do que tive na primeira fase.
11: Foi melhor que eu estava à espera. A primeira não correu tão bem como eu esperava.
12: E agora uma esperança de uma nota melhor.
11: Sim.
7: Neste tempo de incertezas, José Soares, diretor do Agrupamento de Escolas Lima de Faria de Cantanhede, refere que vários alunos estão a pedir reapreciação das provas.
13: Estamos a levar as coisas da melhor forma possível, com profissionalismo. Nós tivemos 298 pedidos de provas. Toda a manhã houve entradas de reapreciações.
7: Na Escola Secundária Lima de Faria de Cantanhede inscreveram 67 alunos para o exame de português do 12º ano. 8 faltaram à chamada.
1: Reportagem de Horácio Antunes na Escola Secundária Lima de Faria em Cantanhede, onde a segunda fase dos exames nacionais começou hoje, marcada por um sentimento de ansiedade e também muitas incertezas por parte dos alunos por causa das falhas no processo de correção e de digitalização dos exames nacionais. Há vários dias que o país espera pelos esclarecimentos do Ministro da Administração Interna, as informações relacionadas com o empreiteiro que fez obras em instalações da Judiciária e na casa do antigo Diretor Nacional desta Polícia têm saído a conta gotas. O mesmo acontece com o atrelado encontrado na posse do empreiteiro amigo de Luís Neves. Entretanto, o Semanário Expresso adianta hoje a Rita Soares que a Polícia Judiciária encontrou indícios de abuso de poder e descaminho, indícios de crime, no caso deste atrelado que estava à guarda do empreiteiro.
14: Indícios de abuso de poder, punível com uma pena de prisão até 3 anos ou multa, e indícios de descaminho, crime com uma pena que pode chegar aos 5 anos de prisão. Escreve o Expresso, de acordo com uma fonte judicial, que os inspectores não ficaram seguros de que tenham sido cumpridas todas as regras, pelo que o caso foi transmitido ao Procurador-Geral da República, Amadeu Guerra. Por estar em causa um ministro em funções, o processo tem de ser entregue a um Procurador-Geral adjunto do Tribunal da Relação de Lisboa. A mesma fonte disse ao Expresso que as averiguações iniciais mostram que o reboque localizado na Constru Barcelos não terá sido furtado das instalações onde estava à guarda da Judiciária. Num esclarecimento enviado na sexta-feira às redações, a polícia, dirigida agora por Carlos Cabreiro, informava que tinha sido aberto um inquérito logo que se soube da movimentação do atrelado. Cabe agora ao Ministério Público dar seguimento à investigação e pode para isso ter a colaboração da Judiciária. O Expresso sabe que, até ao momento, Luís Neves não foi ouvido no âmbito deste processo.
1: Não foi ouvido pelas autoridades, também não foi ouvido pelos jornalistas, porque tem estado em silêncio nos últimos dias. Luís Neves, antigo diretor da Judiciária, agora ministro da Administração Interna, está esta tarde em Viana do Castelo. A ministra da Cultura diz que está disponível para rever as regras sobre o subsídio de mérito cultural. Margarida Balseiro Lopes está a ser ouvida no Parlamento. Foi questionada a propósito dos cortes nos subsídios para artistas em dificuldades económicas e revelou que a Comissão para a Avaliação de Novos Pedidos de Mérito Cultural já foi reativada.
15: Estou disponível para a reativação da Comissão, já o fiz, com a assinatura do despacho que foi publicado no dia 10 de julho. A Comissão já tem data para reunir, para avaliar os novos pedidos. Dois, estamos disponíveis para rever o decreto.
1: Declarações da Ministra da Cultura esta tarde no Parlamento. Seguimos agora em direto para Viana do Castelo, onde o Ministro da Administração Interna, Luís Neves, está a prestar declarações aos jornalistas.
16: Quero dizer ainda, relativamente a uma investigação que foi aberta, ainda bem que o foi. Fico muito satisfeito com isso. Por isso, respeito pelo vosso trabalho, respeito pela transparência, há questões que estão a passar, serão respondidas no seu tempo próprio, não haverá perguntas. Ponto por ponto, responderei em todo o lado àquilo que for entendido. Agora, quero-vos dizer, tal qual ali se aperceberam, estou focadíssimo, muito motivado em fazer o meu trabalho, sobretudo neste momento do ano, que falamos dos incêndios rurais, dos incêndios florestais, e que, como sabem, já alguns de vós já estiveram comigo em vários cenários, tenho estado próximo de todos aqueles que são os agentes de proteção civil, a quem deixo, sobretudo aos bombeiros, à UEPS, da GNR, ao ICNF e à área da proteção civil, uma nota de profunda gratidão.
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0: e na Madeira, 5 nos Açores. Estamos de volta com a informação à Antena 1 com o Nuno Rodrigues, principais títulos a esta hora.
1: Não há perguntas, disse o Ministro da Administração Interna aos jornalistas esta tarde em Viana do Castelo. Luís Neves não esclareceu as várias polémicas relacionadas com o período em que era Diretor Nacional da Polícia Judiciária, garantindo que está a reunir documentos importantes. Daqui a pouco escutamos as declarações do atual Ministro da Administração Interna. Depois de um projeto piloto que correu mal no ano passado, o antigo Presidente do Júri Nacional de Exames assume que não passou informações ao Governo porque ninguém lhe pediu qualquer relatório. Luís Duque de Almeida, entrevistado esta tarde pela Antena 1, entende que o Ministro da Educação deve assumir responsabilidades políticas pelas falhas deste ano.
0: Temperaturas atuais a esta hora, 21 graus em Ponta Delgada, 23 no Porto e também no Funchal, 25 em Faro e 27 em Coimbra e Lisboa. Notícias às 6 da tarde, edição de Nuno Rodrigues.
1: Depois de vários dias em silêncio, o Ministro da Administração Interna escolheu Viana do Castelo para falar esta tarde aos jornalistas. Não há perguntas, avisou logo no início. Continua por esclarecer a forma como foi parar às mãos de um construtor de Barcelos, um atrelado apreendido pela Polícia Judiciária numa operação de combate ao tráfico de droga, quando Luís Neves era diretor nacional desta polícia. O mesmo empreiteiro, amigo do agora ministro, também fez obras em instalações da Judiciária e numa casa de Luís Neves, no Alentejo. Luís Neves nada esclareceu aí em Viana do Castelo, Ana Gonçalves, garantindo que está a reunir documentos importantes.
2: Sem responder às perguntas e numa breve declaração aos jornalistas, Luís Neves diz que está habituado ao escrutínio, que nos últimos dias a sua honra e dignidade têm sido atacadas, vai esclarecer tudo e fica satisfeito com o facto de o procurador ter aberto um inquérito.
3: Nos últimos dias tenho vindo a ser alvo de ataques que colocam em causa a minha honra e a minha dignidade, valores mais sagrados que qualquer pessoa tem. Estou a reunir todos os documentos, tudo aquilo que eu entendo que é relevante, para, ponto por ponto, vos esclarecer a todos. Quero dizer ainda, relativamente a uma investigação que foi aberta, ainda bem que o foi. Fico muito satisfeito com isso. Por isso, respeito pelo vosso trabalho, respeito pela transparência. Há questões que estão a passar, serão respondidas no seu tempo próprio, não haverá perguntas. Ponto por ponto, responderei em todo o lado àquilo que for entendido.
2: O Ministro da Administração Interna diz ainda que o seu foco agora são os incêndios.
3: Estou focadíssimo, muito motivado em fazer o meu trabalho, sobretudo neste momento do ano, que falamos dos incêndios rurais, dos incêndios florestais, e que, como sabem, já alguns de vós já estiveram comigo em vários cenários, tenho estado próximo de todos aqueles que são agentes de proteção civil.
2: As explicações do Ministro da Administração Interna em Viana do Castelo, onde esteve nos 150 anos da Polícia de Segurança Pública Local.
1: Luís Neves quebrou o silêncio em Viana do Castelo para nada esclarecer sobre as polémicas que vieram a público nos últimos dias. O comentador de política da RTP, Ricardo Jorge Pinto, ouvido há pouco no programa de tarde, considera que está em causa a imagem do Governo e da Judiciária e entende que o prazo para Luís Neves dar esclarecimentos está a chegar ao fim.
4: Cada dia que passa, Luís Montenegro é vítima desse mesmo silêncio e acho até que o Primeiro-Ministro apenas não fala porque exatamente está a respeitar o tempo que Luís Neves necessita para recolher esses documentos e, portanto, qualquer pergunta a Luís Montenegro neste momento seria encaminhada para os esclarecimentos que Luís Neves vai mesmo ter que dar. Agora, este prazo de silêncio está mesmo a terminar, ele não pode agora continuar durante muito mais horas ou dias a dar essa justificação de que está a recolher documentos. Muito em breve ele tem que pelo menos começar a dar os primeiros esclarecimentos, porque isto já não está apenas a afetá-lo a si pessoalmente, está a afetar ao Governo e está a afetar também a imagem da Polícia Judiciária.
1: Comentário de Ricardo Jorge Pinto, que esteve há pouco no programa da tarde. Hoje mesmo o Jornal de Expresso adiantava que a Polícia Judiciária encontrou indícios de crime no caso do atrelado que estava à guarda do empreiteiro amigo de Luís Neves. O jornal conta que essas suspeitas, a Rita Soares, foram comunicadas ao Ministério Público.
0: Indícios vícios de abuso de poder, punível com uma pena de prisão até 3 anos ou multa, e indícios de descaminho, crime com uma pena que pode chegar aos 5 anos de prisão. Escreve o Expresso, de acordo com uma fonte judicial, que os inspectores não ficaram seguros de que tenham sido cumpridas todas as regras, pelo que o caso foi transmitido ao Procurador-Geral da República, Amadeu Guerra. Por estar em causa um ministro em funções, o processo tem de ser entregue a um Procurador-Geral adjunto do Tribunal da Relação de Lisboa. A mesma fonte disse ao Expresso que as averiguações iniciais mostram que o reboque localizado na Constru Barcelos não terá sido furtado das instalações onde estava à guarda da Judiciária. Num esclarecimento enviado na sexta-feira às redações, a polícia, dirigida agora por Carlos Cabreiro, informava que tinha sido aberto um inquérito logo que se soube da movimentação do atrelado. Cabe agora ao Ministério Público dar seguimento à investigação e pode para isso ter a colaboração da Judiciária. O Expresso sabe que, até ao momento, Luís Neves não foi ouvido no âmbito deste processo.
1: Também continua sem esclarecer os detalhes desta polémica que veio a público nos últimos dias. O Ministro da Administração Interna anunciou esta tarde que está a reunir documentos que considera importantes. O antigo presidente do Júri Nacional de Exames assume que não passou informações ao governo sobre o projeto piloto de digitalização da prova de filosofia, que terá corrido mal no ano passado, depois de ter sido hoje acusado pelo Ministro da Educação de não ter apresentado qualquer relatório sobre o que aconteceu com essa experiência no exame de filosofia. Luís Duque de Almeida, entrevistado esta tarde pela Antena 1, diz que ainda alertou para um ano difícil, mas mais não disse porque ninguém lhe pediu.
5: Não lhe dei pormenores, ele também não me perguntou porquê, porque é que eu estava a solicitar, porque é que eu estava a dizer isso, e portanto nem sequer questionou. Só me disse que até iria ser fácil, tínhamos a digitalização, que não ia ser um ano realmente difícil, e portanto nem sequer me questionou porque é que eu estava a dizer isso. Mas o que eu achei também é perfeitamente normal, aquilo foi uma conversa mais informal, estávamos já numa conversa de sessão de fundos. E portanto também não me foi solicitado. Portanto não queremos pôr aqui o ano ao contrário, que é não sou eu... que não era eu, nem era como presidente do júri, nem me competia a mim tomar uma decisão. Essa decisão política compete à tutela, e se não tem as informações, tem que a decidir e tem que a solicitar.
1: Luís Duque de Almeida, numa conversa com a Antena 1 que vamos escutar daqui a pouco no programa da tarde, deste dia em que o Ministro da Educação fez saber que o Governo não recebeu qualquer relatório sobre o projeto piloto de digitalização dos exames nacionais de filosofia realizados no ano passado. Fernando Alexandre, no Parlamento, acusou o antigo Presidente do Júri Nacional de Exames de nunca ter entregue qualquer documento. Já o Secretário de Estado, Alexandre Homem Cristo, garantiu também que o Ministério não recebeu qualquer informação de que a experiência realizada no ano passado tenha registado problemas.
6: Fui várias vezes confrontado com esta afirmação que foi dada como uma certeza, enfim, como um facto consumado, de que o piloto tinha corrido mal. Ora, esta informação não corresponde à informação que nós temos e, portanto, nós temos a informação que o piloto foi globalmente muito positivo. Aqui outro aspecto que é importante dizer: o piloto não foi o desastre como muitas vezes tem sido veiculado. Isso não é verdade e, portanto, se fosse verdade, teria sido irresponsável fazer o passo em frente. Não foi essa a informação que os serviços partilharam com a equipa governativa.
1: O Secretário de Estado da Educação e o Ministro que passaram hoje pelo Parlamento. Esta tarde, o Presidente da República alertou já para a necessidade de respeitar o princípio da igualdade no acesso ao ensino superior. Numa nota publicada no site oficial da Presidência, já depois do encontro semanal com o Primeiro-Ministro esta manhã, António José Seguro diz que é preciso retirar lições do processo que envolve os exames nacionais, acrescentando que as falhas do Estado, João Alexandre, devem ser assumidas e explicadas.
7: Depois de na sexta-feira ter afirmado que o processo de avaliação não correu bem, António José Seguro volta a pronunciar sobre os exames, mas agora através de uma mensagem escrita. Na mensagem, o Presidente adianta que teve várias reuniões e contactos sobre o tema nos últimos dias, bem como a habitual reunião semanal com o Primeiro-Ministro, com o Chefe de Estado, a sublinhar que é dever do Estado assegurar que os procedimentos decorrem com rigor e com confiança, e que quando quando surgem falhas ou atrasos, é essencial que sejam reconhecidos, explicados e resolvidos com maior rapidez e ponderação. Recado para o Governo, num texto em que António José Seguro refere que o sentido de exigência e a salvaguarda do princípio de igualdade devem pautar todo o processo e que importa igualmente retirar as devidas ilações, de modo a que os processos de inovação tecnológica sejam acompanhados por mecanismos de prevenção e também de resposta que sejam capazes de evitar que os constrangimentos se repitam desde logo na segunda fase dos exames. O Presidente da República termina o texto com uma palavra de confiança e solidariedade a todos os estudantes que aguardam ainda a conclusão do processo e reafirma que nenhum aluno pode ser prejudicado por dificuldades de natureza técnica ou administrativa.
8: As mensagens do Presidente no dia em que o Ministro da Educação, Fernando Alexandre, garantiu no Parlamento que todos os alunos vão ter notas até ao final da semana, vão poder também candidatar-se às vagas da primeira fase de acesso ao ensino superior. A Ministra da Cultura diz que está disponível para rever as regras sobre o subsídio de mérito cultural. Ouvida esta tarde no Parlamento, Margarida Balseiro Lopes foi questionada sobre os cortes nos subsídios para artistas em dificuldades económicas e revelou que a Comissão para a Avaliação de Novos Pedidos de Mérito Cultural já foi reativada.
9: Estou disponível para a reativação da Comissão, já o fiz, com a assinatura do despacho que foi publicado no dia 10 de julho. A Comissão já tem data para reunir, para avaliar os novos pedidos. Dois, estamos disponíveis para rever o decreto. Uma das alterações que me parece necessárias introduzir é a desconsideração do rendimento agregado para cálculo do subsídio. Mas isto só poderá ser feito, do ponto de vista da prática, depois de termos alterado a lei. Com a lei como está atualmente, não era possível. E, portanto, esse é o meu compromisso, de melhorar o decreto-lei, que desde 82 que não é revisto, e de eventualmente considerar outras questões, como a de fixar um limite de idade, porque neste momento não há nenhum limite de idade, e há várias formulações que podemos ensaiar.
8: Os esclarecimentos deixados esta tarde na Assembleia da República pela Ministra da Cultura. Donald Trump garante que os Estados Unidos estão a acompanhar de perto a forma como o Irão está a movimentar material nuclear no país. Em declarações na Casa Branca, o presidente norte-americano garantiu ainda a Sérgio Infante que a ofensiva militar em território iraniano está ainda longe do fim.
10: Donald Trump utiliza a mesma palavra dizimar para definir os bombardeamentos norte-americanos aos alvos militares do Irão. O presidente dos Estados Unidos volta a afirmar que Teherão quer desesperadamente fazer um acordo, mas os militares norte-americanos têm agora uma missão para terminar. E uma das tarefas é bombardear as centrifugadoras de urânio enriquecido. Trump assume que os iranianos têm mudado a localização deste material, mas os militares norte-americanos têm seguido o trajeto.
11: Nós seguimos o material e é aqui que está a ação. Nós vamos bombardear essa área brevemente. Não há nada que eles possam fazer.
10: O presidente dos Estados Unidos foi ainda questionado sobre as ameaças dos úteis no...
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0: 24 em Faro, 26 em Coimbra e em Lisboa. De volta à informação com Nuno Rodrigues, principais títulos a esta hora.
1: Continua tudo por esclarecer. O Ministro da Administração Interna diz que está a reunir documentos importantes sobre as várias polémicas que vieram a público nos últimos dias. A Polícia Judiciária terá encontrado indícios de crime no caso do atrelado que estava à guarda do empreiteiro de Barcelos, amigo do agora Ministro da Administração Interna. Depois de um projeto piloto que correu mal no ano passado, o antigo presidente do Júri Nacional de Exames assume que não passou informações ao governo porque ninguém lhe pediu qualquer relatório. É o primeiro país europeu a seguir este caminho. França acaba de proibir as redes sociais a menores de 15 anos.
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1: Depois de vários dias em silêncio, o Ministro da Administração Interna escolheu Viana do Castelo para falar esta tarde aos jornalistas. Nada acrescentou sobre a forma como foi parar às mãos de um construtor de Barcelos, um atrelado apreendido pela Polícia Judiciária quando Luís Neves era diretor nacional desta polícia. O mesmo empreiteiro, amigo do agora ministro, também fez obras em instalações da Judiciária e numa casa de Luís Neves, no Alentejo. Aí em Viana do Castelo, Ana Gonçalves, Luís Neves não respondeu a perguntas, adiantando apenas que está a reunir documentos importantes.
2: Sem responder às perguntas e numa breve declaração aos jornalistas, Luís Neves diz que está habituado ao escrutínio, que nos últimos dias a sua honra e dignidade têm sido atacadas, vai esclarecer tudo e fica satisfeito com o facto de o procurador ter aberto um inquérito.
3: Nos últimos dias tenho vindo a ser alvo de ataques que colocam em causa a minha honra e a minha dignidade, valores mais sagrados que qualquer pessoa tem. Estou a reunir todos os documentos, tudo aquilo que eu entendo que é relevante, para ponto por ponto vos esclarecer a todos. Quero dizer ainda, relativamente a uma investigação que foi aberta, ainda bem que o foi. Fico muito satisfeito com isso. Por isso, respeito pelo vosso trabalho, respeito pela transparência, há questões que estão a passar, serão respondidas no seu tempo próprio, não haverá perguntas. Ponto por ponto, responderei em todo o lado àquilo que for entendido.
2: O Ministro da Administração Interna diz ainda que o seu foco agora são os incêndios.
3: Estou focadíssimo, muito motivado em fazer um bom trabalho, sobretudo neste momento do ano que falamos dos incêndios rurais, dos incêndios florestais e que, como sabem, já alguns de vós já estiveram comigo em vários cenários. Tenho estado próximo de todos aqueles que são agentes de proteção civil.
2: As explicações do Ministro da Administração Interna em Viana do Castelo, onde esteve nos 150 anos da Polícia de Segurança Pública Local.
1: Luís Neves quebrou o silêncio em Viana do Castelo para nada esclarecer sobre as polémicas que vieram a público nos últimos dias. O comentador da política da RTP, Ricardo Jorge Pinto, ouvido no programa da tarde de hoje, considera que está em causa a imagem do governo e da judiciária e entende que o prazo para Luís Neves dar esclarecimentos está a chegar ao fim.
4: Cada dia que passa, Luís Montenegro é vítima desse mesmo silêncio e acho até que o Primeiro-Ministro apenas não fala porque exatamente está a respeitar o tempo que Luís Neves necessita para recolher esses documentos e, portanto, qualquer pergunta a Luís Montenegro neste momento seria encaminhada para os esclarecimentos que Luís Neves vai mesmo ter que dar. Agora, este prazo de silêncio está mesmo a terminar, ele não pode agora continuar durante muito mais horas ou dias a dar essa justificação de que está a recolher documentos. Muito em breve ele tem que pelo menos começar a dar os primeiros esclarecimentos, porque isto já não está apenas a afetá-lo a si pessoalmente, está a afetar ao governo e está a afetar também a imagem da Polícia Judiciária.
1: Comentário de Ricardo Jorge Pinto. Ao início da tarde, o Expresso adiantava que a Polícia Judiciária encontrou indícios de crime no caso do atrelado que estava à guarda do empreiteiro amigo de Luís Neves. O jornal conta que essas suspeitas foram comunicadas ao Ministério Público, que já está a investigar. Para já, o Ministro da Administração Interna continua sem dar prestar esclarecimentos, acrescentando apenas que está a reunir documentação que considera importante. O antigo presidente do Júri Nacional de Exames assume que não passou informações ao governo sobre o projeto piloto de digitalização da prova de filosofia, que terá corrido mal no ano passado, depois de ter sido hoje acusado pelo Ministro da Educação de não ter apresentado qualquer relatório sobre o que aconteceu com essa experiência. Luís Duque de Almeida, entrevistado esta tarde pela Antena 1, diz que ainda alertou para um ano difícil, mas mais não disse porque ninguém lhe pediu.
5: Não lhe dei pormenores. Ele também não me perguntou porquê, porque é que eu estava a solicitar, porque é que eu estava a dizer isso, e portanto nem sequer questionou. Só me disse que até iria ser fácil, tínhamos a digitalização, que não ia ser um ano realmente difícil, e portanto nem sequer me questionou porque é que eu estava a dizer isso. Mas o que eu achei também é perfeitamente normal, que foi uma conversa mais informal, estávamos já numa conversa de sessão de funções. E portanto também não me foi solicitado. Portanto não queremos pôr aqui o ânus ao contrário, que é não sou eu, que não era eu, nem era como presidente do júri, nem me competia a mim tomar uma decisão. Essa decisão política compete à tutela, e se não tem as informações, tem que a decidir e tem que a solicitar.
1: Luís Duque de Almeida, o antigo presidente do Júri Nacional de Exames, numa entrevista à Antena 1 que já escutámos há pouco no programa da tarde, neste dia em que o Ministro da Educação garantiu no Parlamento que o Governo não teve acesso a qualquer relatório sobre o projeto piloto de digitalização dos exames nacionais de filosofia no ano passado, acusando o antigo presidente do Júri Nacional de nunca ter entregue qualquer documento. Fernando Alexandre garantiu também no Parlamento que todos os alunos vão ter notas até ao final da semana, vão poder candidatar-se às vagas da primeira fase de acesso. Ora, o Presidente da República alerta para a necessidade de respeitar o princípio da igualdade no acesso ao ensino superior, numa nota publicada hoje no site oficial da Presidência, já depois do encontro semanal desta manhã com o Primeiro-Ministro. António José Seguro disse que é preciso retirar lições do processo que envolve os exames nacionais, acrescentando, João Alexandre, que as falhas do Estado devem ser assumidas e explicadas.
6: Depois de na sexta-feira ter afirmado que o processo de avaliação não correu bem, António José Seguro volta a pronunciar sobre os exames, mas agora através de uma mensagem escrita. Na mensagem, o Presidente adianta que teve várias reuniões e contactos sobre o tema nos últimos dias, bem como a habitual reunião semanal com o Primeiro-Ministro, com o Chefe de Estado, a sublinhar que é dever do Estado assegurar que os procedimentos decorrem com rigor e com confiança e que quando surgem falhas ou atrasos é essencial que sejam reconhecidos, explicados e resolvidos com maior rapidez e ponderação. Recado para o Governo, num texto em que António José Seguro refere que o sentido de exigência e a salvaguarda do princípio de igualdade devem pautar todo o processo e que importa igualmente retirar as devidas ilações, de modo a que os processos de inovação tecnológica sejam acompanhados por mecanismos de prevenção e também de resposta que sejam capazes de evitar que os constrangimentos se repitam desde logo na segunda fase dos exames. O Presidente da República termina o texto com uma palavra de confiança e solidariedade a todos os estudantes que aguardam ainda a conclusão do processo e reafirma que nenhum aluno pode ser prejudicado por dificuldades de natureza técnica ou administrativa.
1: As mensagens deixadas pelo Presidente da República depois das falhas que têm marcado o processo de correção dos exames nacionais do secundário, as candidaturas ao ensino superior abriram ontem. Até agora só 304 alunos avançaram com inscrição no primeiro dia do prazo. No ano passado tinham sido mais de 10 mil números registados no site da Direção-Geral do Ensino Superior. França é o primeiro país da União Europeia a seguir este caminho. Aprovou esta tarde a proibição das redes sociais para menores de 15 anos, tendo desta forma a França na liderança deste tipo de iniciativas que têm estado a decorrer um pouco por todo o mundo, desde logo na Austrália, que deu o primeiro passo. Esta medida foi aprovada há pouco no Parlamento francês. A proibição vai ser aplicada por fases, já a partir de setembro, no regresso depois das férias, não há possibilidade de criar novos utilizadores, e a partir de 1 de janeiro do próximo ano a proibição passa a abranger também as contas que já existem nesta altura. A ministra que tem este tema em mãos, a ministra francesa, diz que o objetivo é reforçar a proteção das crianças e dos adolescentes no espaço digital. Agora, vamos ao Estoril Open. Nuno Borges já garantiu hoje um lugar na segunda ronda do torneio. Agora, João Gomes Dias, é a vez de Jaime Faria tentar seguir em frente na competição. Como é que está a decorrer a partida ao tenista português?
7: Para já está a correr bem, uma vez que venceu o primeiro set por 6-3, diante do neerlandês Boetik van der Zandersloop, um jogador que já bateu às portas do top 20, que tem ranking acima de Jaime Faria, mas o português, a jogar em casa e com forte apoio do público, está a conseguir, também utilizando o seu forte serviço, a capitalizar alguma vantagem. 6-3 no primeiro set, como dissemos, neste momento perde por 2-1 no segundo set, mas vai servir daqui a pouco para tentar igualar a 2. Entretanto, já se conhece o adversário do Nuno Borges, como disseste, hoje ultrapassou esta primeira ronda para se qualificar para a segunda ronda e vai ter pela frente Roman Burruchaga, o argentino que em pleno corte central venceu Stan Wawrinka em 3 sets. Para já, como dissemos, Jaime Faria com 6-3 e 1-2 a tentar chegar à segunda ronda do Estoril Open.
1: Daqui a pouco, na edição das 8, voltamos aí para acompanhar o andamento desta partida do tenista português Jaime Faria.
0: E termina assim o programa da tarde de hoje. Estamos de volta amanhã, Nuno.
1: Até amanhã.
0: Até amanhã. Nuno Rodrigues, desta edição das 7, também em simultâneo com a RTP Antena Madeira, com a RTP Mundo e online em permanência em noticias.rtp.pt. Já daqui a pouco vamos ouvir o movimento das coisas de Mariana Oliveira, mas antes disso olhamos para o movimento das estradas com a Sandra Pereira.
8: Ainda está bastante preocupante esta situação na A1, no sentido Lisboa-Porto, um acidente em Via Longa que envolveu vários carros há redução de vias. O trânsito está bastante demorado a partir de São João da Talha. Também por resolver um acidente à chegada a Pinamanique, na segunda circular, no sentido Aeroporto-Benfica, também há redução de vias, envolve um caminhão e o trânsito está demorado a partir da zona das Calvanas, está a afetar ainda a radial de Benfica. Para a ponte 25 de Abril, de Lisboa para Almada, ainda se para a partir do aqueduto das Águas Livres, os acessos da A5 e das Amoreiras estão preenchidos, o melhor neste momento acesso é o de Alcântara. Também na A5, no sentido de Cascais-Lisboa, para-se na descida de Monsanto em direção às Amoreiras e no sentido de Lisboa-Cascais há muita demora a partir das Amoreiras até à subida de Monsanto. Quanto à Cril, no sentido Sacavém-Algés, também se para até à saída para o túnel do Grilo, está a afetar igualmente o eixo norte-sul. Já no Porto, na VCI, no sentido Rábida-Freixo, para-se em Paranhos até ao nó da A3, no sentido Freixo a Rábida, no Mercado Abastecedor até à saída para as Antas e ainda a partir do nó de Francos até à Ponte da Rábida. Há também demora nos dois sentidos da Avenida AEP, sobretudo no sentido
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0: O ministro da Administração Interna, Luís Neves, deve refletir sobre o seu lugar no governo. Só 304 alunos se inscreveram no primeiro dia do prazo do concurso de acesso ao ensino superior. No ano passado tinham sido mais de 10 mil. Neste jornal vamos conhecer também as médias dos exames nacionais da primeira fase. Mais de metade subiu.
1: Nesta altura, em Ponta Delgada, estão 21 graus, 23 no Porto, 24 no Funchal, 25 em Lisboa, 26 em Faro e em Coimbra. As notícias às 8, a edição é de Susana Barros.
0: Estão em causa as instituições democráticas, está em causa o governo. A antiga ministra da Justiça de Pedro Passos Coelho, Paula Teixeira da Cruz, responde assim quando questionada pela Antena 1 esta tarde sobre a polémica que envolve o ministro da Administração Interna, Luís Neves.
2: A fortaleza das instituições democráticas não é compatível com a criação de situações de dúvida. Nós não podemos arrastar dúvidas para as instituições se as queremos credibilizar. Acresce que, quando se está numa situação como a que me referiu, há sempre a preocupação com a defesa, a inocência, que se deve sempre presumir, como é evidente. E, portanto, também não há entrega total que tenha a ver à causa pública.
3: O ministro devia apresentar a demissão?
2: Eu creio que o próprio reconhecerá que, em termos institucionais e que, sobretudo numa altura em que as instituições democráticas estão postas à prova, casos como este, obviamente que não ajudam, mas eu creio que o próprio fará essa reflexão.
0: Paula Teixeira da Cruz, entrevistada pela jornalista Isabel Cunha, dá o exemplo de Miguel Macedo, que se demitiu do cargo de Ministro da Administração Interna por considerar que a sua autoridade foi posta em causa devido à investigação sobre a atribuição dos vistos Gold.
2: Uma pessoa de caráter que se viu referenciado, envolvido num conjunto de processos que deram origem ao processo de crime e que, sabendo-se inocente, apresentou a sua demissão. Estou a referir-me a Miguel Macedo, porque entendeu que nós não podemos arrastar para as instituições situações de dúvida. E todos sabemos que o processo correu os seus termos e que Miguel Macedo foi absolutamente inocentado.
0: Paula Teixeira da Cruz, entrevistada há pouco em declarações aqui à Antena 1, a antiga ministra da Justiça, defender que não pode haver dúvida nas instituições democráticas. Teixeira da Cruz a comentar assim a polémica que envolve o ministro da Administração Interna. Luís Neves, esta tarde, não respondeu a perguntas dos jornalistas, limitou-se a fazer uma declaração à saída de uma cerimónia da PSP em Viana do Castelo. O ministro da Administração Interna disse estar a reunir documentos relevantes para esclarecer as dúvidas sobre o caso do atrelado apreendido numa operação da Judiciária e descoberto à guarda do empreiteiro amigo do ministro, Ana Gonçalves.
4: Sem responder às perguntas e numa breve declaração aos jornalistas, Luís Neves diz que está habituado ao escrutínio, que nos últimos dias a sua honra e dignidade têm sido atacadas, vai esclarecer tudo e fica satisfeito com o facto de o procurador ter aberto um inquérito.
5: Nos últimos dias tenho vindo a ser alvo de ataques que colocam em causa a minha honra e a minha dignidade, valores mais sagrados que qualquer pessoa tem. Estou a reunir todos os documentos, tudo aquilo que eu entendo que é relevante, para ponto por ponto vos esclarecer a todos. Quero dizer ainda, relativamente a uma investigação que foi aberta, ainda bem que o foi. Fico muito satisfeito com isso. Por isso, respeito pelo vosso trabalho, respeito pela transparência, há questões que estão a passar, serão respondidas no seu tempo próprio, não haverá perguntas. Ponto por ponto, responderei em todo o lado àquilo que for entendido.
4: O ministro da Administração Interna diz ainda que o seu foco agora são os incêndios.
5: Estou focadíssimo, muito motivado em fazer o meu trabalho, sobretudo neste momento do ano que falamos dos incêndios rurais, dos incêndios florestais e que, como sabem, já alguns de vós já estiveram comigo em vários cenários. Tenho estado próximo de todos aqueles que são os agentes de proteção civil.
4: As explicações do Ministro da Administração Interna em Viana do Castelo, onde esteve nos 150 anos da Polícia de Segurança Pública Local.
0: O palco para Luís Neves quebrar o silêncio sobre a polémica do atrelado que está a ser investigada pelo Ministério Público. Esta tarde o Jornal Expresso avançou que a Polícia Judiciária encontrou indícios de abuso de poder e descaminho no caso. De acordo com fonte judicial, os primeiros indícios recolhidos pela Judiciária não convenceram os investigadores sobre o cumprimento das regras na entrega do atrelado apreendido pela PJ numa operação de combate ao tráfico de droga e descoberto na empresa do empreiteiro amigo do Ministro da Administração Interna. Para o comentador de política da RTP, Ricardo Jorge Pinto, está em causa a imagem do governo e da Judiciária. Ele entende também que o prazo para Luís Neves dar esclarecimento está a chegar ao fim.
6: Cada dia que passa, Luís Montenegro é vítima desse mesmo silêncio e acho até que o Primeiro-Ministro apenas não fala porque exatamente está a respeitar o tempo que Luís Neves necessita para recolher esses documentos e, portanto, qualquer pergunta a Luís Montenegro neste momento seria encaminhada para os esclarecimentos que Luís Neves vai mesmo ter que dar. Agora, este prazo de silêncio está mesmo a terminar, ele não pode agora continuar durante muito mais horas ou dias a dar essa justificação de que está a recolher documentos. Muito em breve ele tem que pelo menos começar a dar os primeiros esclarecimentos, porque isto já não está apenas a afetá-lo a si pessoalmente, está a afetar ao governo e está a afetar também a imagem da Polícia Judiciária.
0: O comentário de Ricardo Jorge Pinto sobre a falta de esclarecimentos do Ministro da Administração Interna. As candidaturas ao ensino superior abriram ontem e só 304 alunos se inscreveram no primeiro dia do prazo. No ano passado tinham sido mais de 10 mil. Os números estão publicados no sítio da Direção-Geral do Ensino Superior. Uma diferença que não será alheia ao processo conturbado que rodeou a primeira fase dos exames nacionais. As médias desses exames foram divulgadas há pouco pelo Ministério da Educação. Foram realizadas mais de 300 mil provas e em mais de metade das disciplinas a média melhorou. Mas, por exemplo, em português houve uma descida. Rita Fernandes.
7: A média no exame de português desce de 12,6 para 11,4 valores. É uma das quedas deste ano. Neste que é um exame, o de português, que é usado para entrar em muitos cursos nas áreas das ciências sociais, direito, comunicação ou educação. Entre as maiores descidas das médias estão também literatura, que este ano passa a ter média negativa de 9,6. É, aliás, a única disciplina com média negativa este ano. Entre as descidas estão também História e Cultura das Artes, que fixa este ano a média em 11 valores. Na matemática há uma recuperação, a média sobe quase um valor e fica nos 11,4 e está entre as 15 disciplinas, ou seja, a maior parte em que a média melhorou. Melhora também Física e Química, que é outro dos exames mais procurados. No global, há um desempenho positivo nas línguas estrangeiras, como inglês, alemão ou espanhol, em que todas as médias são positivas e sobem.
0: As médias dos exames nacionais foram divulgadas há pouco pelo Ministério da Educação. Hoje no Parlamento o Ministro Fernando Alexandre acusou o antigo Presidente do Júri Nacional de Exames de não ter apresentado qualquer relatório com aquilo que correu mal na experiência piloto no ano passado com o exame de Filosofia. Luís Duque de Almeida disse esta tarde à Antena 1 que quando saiu ainda alertou para um ano difícil, mas mais não disse porque não lhe foi pedido qualquer informação adicional. Numa conversa com o Secretário de Estado da Educação.
8: Não lhe dei pormenores, ele também não me perguntou porquê, porque é que eu estava a solicitar, porque é que eu estava a dizer isso, e portanto nem sequer questionou, só me disse que até iria ser fácil, tínhamos a digitalização, que não ia ser um ano realmente difícil, e portanto nem sequer me questionou porque é que eu estava a dizer isso. Mas o que eu achei também é perfeitamente normal, que foi uma conversa mais informal, estávamos já numa conversa de sessão de funções, e portanto também não me foi solicitado, portanto não queremos pôr aqui o ano ao contrário, que é, não sou eu, que não era eu, nem era como presidente do júri, nem me competia a mim tomar uma decisão, essa decisão política compete à tutela, e se não tem as informações, tem que exigir e tem que as solicitar.
0: Luís Duque de Almeida, o antigo presidente do Júri Nacional de Exames, entrevistado no programa da tarde da Antena 1. Decisão inédita na Europa, o Parlamento francês aprovou esta tarde a proibição de redes sociais a menores de 15 anos. A medida entra em vigor em setembro para novos utilizadores e em janeiro para as contas atuais. As plataformas vão ter de criar sistemas de verificação da idade. De acordo com a ministra francesa para o digital, o objetivo é reforçar a proteção das crianças e dos adolescentes nas redes. Estoril Open, depois de Nuno Borges, também Jaime Faria conseguiu ultrapassar a ronda inaugural. João Gomes Dias, aqui em direto.
9: Com uma vitória expressiva, 6-3 e 6-4, em apenas 1 hora e 13 minutos, aqui no Clube Ténis do Estoril. Em apenas 18 minutos, Jaime Faria já vencia por 5-0 no primeiro set. Acabou por fazer valer o seu excelente serviço e, com pontos rápidos, acabou também por confirmar essa presença na próxima ronda. Jaime Faria, que já sabe que na quinta-feira vai ter pela frente Gonzalo Bueno, um peruano que hoje deixou para trás um português, no caso Tiago Pereira, no encontro decidido em 3 sets. Ora, para lá de Jaime Faria, Nuno Borges hoje também garantiu a presença na próxima ronda. Venceu o brasileiro Orlando Luz com duplo 6-3 e já sabe que amanhã terá pela frente Roman Burruchaga da Argentina, numa jornada essa de amanhã que vai também contar com Tiago Torres, ele que é o outro português ainda em prova e que vai defrontar o chileno Alejandro Tabilo.
0: E depois de Nuno Borges, também Jaime Faria a qualificar-se para a segunda ronda do Estoril Open.
1: Susana Barros com as notícias às 8 na RTP Antena 1, simultâneo com Madeira, Açores e Mundo. 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E agora são 8 e praticamente 12 minutos. Último contacto com o Serviço Nacional de Trânsito, meu, de primeiro desta tarde, com a Sandra. Olá, Sandra.
10: Olá, meu amigo Gonçalves.
1: Como estamos de trânsito a esta hora?
10: Olha, ainda está bastante complicado na A1, no sentido Lisboa-Alverca, porque em consequência de alguns acidentes na zona de Via Longa, que envolveram vários carros, o trânsito ainda está bastante complicado, precisamente, ainda está por resolver acidente na zona de Via Longa. E as filas estão compactas a partir de São João da Talha. Nesta zona está a afetar também o acesso do IC2 e, igualmente, claro, a Estrada Nacional 10. Quanto à segunda circular no sentido Aeroporto Benfica, ainda está por resolver um acidente à chegada a Pinamanique, que envolve um camião, e o trânsito também está com bastante demora e está a afetar a parte final da radial de Benfica. Para a Ponte 25 de Abril, neste momento, já circula sem qualquer dificuldade e o Porto agora está também mais calmo. Recordo ainda que o IP3, o trânsito se mantém cortado devido a um acidente com um camião que derramou resina na via na zona de Penacova. Este acidente ocorreu no dia 20 e uma informação é que devido a esta resina obriga a remoção do piso em ambos os sentidos do IP3.
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0: sobre o ministro da Administração Interna, Luís Neves, que deve refletir sobre o lugar que ocupa no governo. Há suspeita de mais um erro no Exame Nacional de Geografia A. O alerta da Associação de Professores de Geografia chegou na última hora. Esta tarde, o Presidente da República voltou a referir que é preciso retirar lições do processo que envolve os exames nacionais do secundário.
1: Nesta altura, no Porto e em Ponta Delgada, estão 22 graus, 23 no Funchal, em Faro, Lisboa e Coimbra. As notícias às 9, a edição é de Cláudia Almeida.
0: Diz Paula Teixeira da Cruz que estão em causa as instituições democráticas. A antiga Ministra da Justiça de Passos Coelho sugere que o Ministro da Administração Interna deve apresentar a demissão.
2: A fortaleza das instituições democráticas não é compatível com a criação de situações de dúvida. Nós não podemos arrastar dúvidas para as instituições se as queremos credibilizar. Acresce que, quando se está numa situação como a que me referiu, há sempre a preocupação com a defesa, a inocência, que se deve sempre presumir, como é evidente. E, portanto, também não há entrega total que tenha a ver à causa pública.
1: O ministro devia apresentar a demissão?
2: Eu creio que o próprio reconhecerá que, em termos institucionais e sobretudo, numa altura em que as instituições democráticas estão postas à prova, casos como este obviamente que não ajudam, mas eu creio que o próprio fará essa reflexão.
0: Entrevistada pela jornalista Isabel Cunha, Paula Teixeira da Cruz dá o exemplo de Miguel Macedo, que se demitiu do cargo de Ministro da Administração Interna por considerar que a investigação sobre a atribuição dos vistos Gold lhe tinha posto em causa a autoridade.
2: Uma pessoa de caráter que se viu referenciado, envolvido num conjunto de processos que deram origem ao processo de crime e que, sabendo-se inocente, apresentou a sua demissão. Estou a referir-me a Miguel Macedo, porque entendeu que nós não podemos arrastar para as instituições situações de dúvida. E todos sabemos que o processo correu os seus termos e que Miguel Macedo foi absolutamente inocentado.
0: A antiga Ministra da Justiça, Paula Teixeira da Cruz, a relembrar o caso da demissão de Miguel Macedo em 2014, em comparação com a manutenção do cargo no cargo de Luís Neves na atualidade. Hoje o Ministro da Administração Interna falou aos jornalistas para dizer que está a reunir documentos relevantes para esclarecer as dúvidas sobre o caso do atrelado apreendido numa operação da Judiciária e descoberto à guarda do empreiteiro amigo do Ministro, Ana Gonçalves.
3: Sem responder às perguntas e numa breve declaração aos jornalistas, Luís Neves diz que está habituado ao escrutínio, que nos últimos dias a sua honra e dignidade têm sido atacadas, vai esclarecer tudo e fica satisfeito com o facto de o procurador ter aberto um inquérito.
4: Nos últimos dias tenho vindo a ser alvo de ataques que colocam em causa a minha honra e a minha dignidade, valores mais sagrados que qualquer pessoa tem. Estou a reunir todos os documentos, tudo aquilo que eu entendo que é relevante, para ponto por ponto vou esclarecer a todos. Quero dizer ainda, relativamente a uma investigação que foi aberta, ainda bem que o foi. Fico muito satisfeito com isso. Por isso, respeito pelo vosso trabalho, respeito pela transparência, há questões que estão a passar, serão respondidas no seu tempo próprio, não haverá perguntas. Ponto por ponto, responderei em todo o lado àquilo que for entendido.
3: O Ministro da Administração Interna diz ainda que o seu foco agora são os incêndios.
4: Estou focadíssimo, muito motivado em fazer o meu trabalho, sobretudo neste momento do ano, que falamos dos incêndios rurais, dos incêndios florestais, e que, como sabem, já alguns de vós já estiveram comigo em vários cenários. Tenho estado próximo de todos aqueles que são agentes de proteção civil.
3: As explicações do Ministro da Administração Interna em Viana do Castelo, onde esteve nos 150 anos da Polícia de Segurança Pública local.
0: Há suspeitas de crimes de descaminho e abuso de poder. O Procurador-Geral da República optou pela abertura de um inquérito, enquanto o Ministro da Administração Interna diz aos jornalistas hoje que está a reunir documentos relevantes para esclarecer as dúvidas sobre o caso do atrelado. Para o comentador de política da RTP, Ricardo Jorge Pinto, está em causa a imagem do Governo e das judiciária e entende que o prazo para Luís Neves dar esclarecimentos está a chegar ao fim.
5: Cada dia que passa, Luís Montenegro é vítima desse mesmo silêncio e acho até que o primeiro-ministro apenas não fala porque exatamente está a respeitar o tempo que Luís Neves necessita para recolher esses documentos e, portanto, qualquer pergunta a Luís Montenegro neste momento seria encaminhada para os esclarecimentos que Luís Neves vai mesmo ter que dar. Agora, este prazo de silêncio está mesmo a terminar. Ele não pode agora continuar durante muito mais horas ou dias a dar essa justificação de que está a recolher documentos. Muito em breve ele tem que pelo menos começar a dar os primeiros esclarecimentos, porque isto já não está apenas a afetá-lo a si pessoalmente, está a afetar ao governo e está a afetar também a imagem da Polícia Judiciária.
0: O comentário de Ricardo Jorge Pinto sobre a falta de esclarecimentos do Ministro da Administração Interna. Mais uma suspeita de erros nos exames nacionais, ainda na prova de Geografia A. A Associação de Professores de Geografia pediu uma verificação urgente da correção automática de um outro item do Exame Nacional por suspeitas de erros na atribuição das classificações. A Associação diz que alguns alunos podem estar a receber menos pontos do que os previstos nos critérios e alerta que se este erro se confirmar, tem de haver uma revisão das notas desta disciplina. Essa revisão, avisa a Associação dos Professores de Geografia, pode afetar muitos estudantes e ter impacto quer na segunda fase dos exames, quer no acesso ao ensino superior. Nesta polémica dos exames nacionais do secundário, o antigo presidente do Júri Nacional de Exames assume que não passou informações ao Governo sobre o projeto piloto da digitalização da prova de filosofia, que terá corrido mal o ano passado, porque o Ministro também não o pediu. Depois de Fernando Alexandre o acusar de não ter apresentado qualquer relatório, hoje no Parlamento, na audição parlamentar, Luís Duque de Almeida, entrevistado pela Antena 1 durante esta tarde, diz que ainda alertou para um ano difícil, mas mais não disse porque ninguém lhe pediu.
6: Não lhe dei pormenores, ele também não me perguntou porquê, porque é que eu estava a dizer isso, e portanto nem sequer questionou. Só me disse que até iria ser fácil, tínhamos a digitalização, que não ia ser um ano realmente difícil, e portanto nem sequer me questionou porque é que eu estava a dizer isso. Mas o que eu achei também é perfeitamente normal, que foi uma conversa mais informal, estávamos já numa conversa de sessão de fundos. E portanto também não me foi solicitado. Portanto não queremos pôr aqui o ônus ao contrário, que é, não era eu, nem era como presidente do júri, nem me competia a mim tomar uma decisão. Essa decisão política compete à tutela, e se não tem as informações, tem que a dizer e tem que a solicitar.
0: Luís Duque de Almeida em declarações à Rádio Pública. As candidaturas ao ensino superior abriram ontem e só 304 alunos se inscreveram no primeiro dia do prazo. No ano passado tinham sido mais de 10 mil. Os números estão publicados no sítio da Direção-Geral do Ensino Superior. O Presidente da República alerta para a necessidade de se respeitar o princípio da igualdade no acesso ao ensino superior numa nota publicada esta tarde no sítio oficial da Presidência, na internet e já depois do encontro semanal com o Primeiro-Ministro. António José Seguro diz que é preciso retirar lições do processo que envolve os exames nacionais e acrescenta que as falhas do Estado devem ser assumidas e explicadas. Na Ucrânia, depois de vários dias de protestos nas ruas, foi afastado do cargo de chefe das Forças Armadas o general Oleksandr Sirsky. Este alto comando militar tinha sido o motor para a admissão do jovem ministro da Defesa, Mikhailo Fedorov, uma admissão que levou milhares de jovens à rua a pedirem a Zelensky para que Fedorov voltasse a ocupar o cargo de ministro da Defesa. Agora o presidente da Ucrânia afasta o general Sirsky e aponta o major-general Mikhailo Drapa como o novo chefe das Forças Armadas na Ucrânia. Ele tem 43 anos e foi o comandante-geral das Forças Terrestres. Quanto a Fedorov, o presidente da Ucrânia diz que ofereceu um cargo digno ao antigo ministro para supervisionar a tecnologia de defesa. Falta saber se Mikhailo Fedorov vai ou não aceitar. O novo primeiro-ministro do Reino Unido aprovou a utilização de bases militares britânicas para alguns ataques ao Irão, avança o canal Bloomberg. Andy Burnham segue assim a política do antecessor Keir Starmer, que permitia o que chamava de ataques defensivos dos Estados Unidos ao Irão. Por cá, por causa de um derrame de resina no IP3, desaconselha-se banhos nas praias fluviais de Coimbra e Penacova. A recomendação da Agência Portuguesa do Ambiente diz respeito à praia do Reconquinho, em Penacova, e às de Rebolim e Palheiros e Zorro, em Coimbra. O derrame de resina no IP3 obrigou ao corte da via nos dois sentidos, na zona de Penacova. O trânsito está a ser desviado para a Estrada Nacional 2. Ainda não há previsão para a reabertura do IP3. No ténis do Estoril Open, hoje foi um dia globalmente positivo para os jogadores portugueses, com destaque para duas vitórias. João Gomes Dias.
7: Tudo começou com Nuno Borges, que carimbou de forma fácil o passaporte para a segunda ronda, com uma vitória por duplo 6-3 sobre o brasileiro e especialista de pares, Orlando Luz.
8: Nunca tinha jogado contra ele e obviamente tinha a pressão toda do meu lado. Eu sentia que, claro que é a minha obrigação de jogar e de ganhar. Sabia que se fizesse um bom jogo tinha muito boas hipóteses. Acho que ele até foi capaz de ser o melhor jogador em campo, mas de certa maneira estava mais preparado para o jogo, rallies mais longos, que não aconteceu muito, e que realmente ele conseguiu dificultar muito a tarefa desde o início, a não me deixar entrar em jogo.
7: Um triunfo em menos de 1 hora e 20 minutos para o melhor jogador português da atualidade, que encara o Estoril Open de forma pragmática.
8: Acho que é importante, principalmente esta semana, não estar a pensar demasiado. O ténis acaba por não ser totalmente extra. É preciso estar fresquinho de cabeça, porque em campo eu preciso estar disponível para resolver problemas. Esta semana não é para ser bonito, é para arranjar maneira de ganhar.
7: Nuno Borges defronta esta quarta-feira, na segunda ronda, o argentino Roman Burruchaga, quanto a Jaime Faria, só volta a entrar em ação na quinta-feira, após ter fechado a jornada com um triunfo em 2 sets, 6-3 e 6-4, frente ao neerlandês Boytik van der Zandschulp. Tudo isto sem precisar de forçar muito para vencer.
9: Às vezes não é preciso jogar a um nível altíssimo, é preciso ser consistente e consegui, muito feliz por isso. Significa muito uma primeira vitória no quadro principal aqui.
7: Jaime Faria vai agora medir forças com o peruano Gonzalo Bueno, que hoje foi o responsável pelo afastamento de Tiago Pereira, num encontro que só foi resolvido no tie-break do terceiro set.
0: João Gomes Dias, que vai continuar no clube de ténis do Estoril, esta quarta-feira arranca a segunda ronda do torneio português.
1: Cláudia Almeida com as notícias às 9 na RTP Antena 1, simultâneo com Madeira, Açores e Mundo. 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Há música para ouvir nas próximas 2 horas, para já com João Sol e na Carolina de Deus, ainda Lola Jane e Salvador Sobral com Silvia Pérez Cruz.
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0: Eu refiro que há haver uma revisão das notas. Essa revisão pode afetar muitos estudantes e ter impacto quer na segunda fase dos exames, quer no acesso ao ensino superior. Não pode haver dúvidas nas instituições. A antiga Ministra da Justiça, Paula Teixeira da Cruz, diz que o Ministro da Administração Interna, Luís Neves, deve refletir sobre o lugar que ocupa no Governo.
1: Nesta altura no Porto estão 20 graus, 21 em Ponta Delgada, 22 em Lisboa, Coimbra e Funchal 23 e 26 em Faro. As notícias às 10, a edição é de Cláudia Almeida.
0: Um dia depois de dois outros erros terem sido detectados na mesma prova, a Associação de Professores de Geografia apela à verificação urgente da forma como se estipulou a correção de mais um item no exame de Geografia A. 16.714 alunos fizeram esta prova. Ana Cristina Câmara, presidente desta Associação de Professores de Geografia, refere que o erro já tinha sido detectado e pode condicionar a média das notas.
2: Atendendo a que ainda não tinham sido publicadas as médias e que ainda existem provas em reapreciação, ser importante haver uma análise sobre aquele item e sobre a forma como está a ser atribuída a classificação automática, porque há alunos que têm, e que ele é um item que é necessário responder a selecionar três alíneas, os alunos que respondem corretamente ou que selecionam as três alíneas corretamente estão a aparecer com 4 ou com 0. Portanto, isso condiciona, obviamente, a média dos alunos. E há muita gente a reportar, muitos professores cujos alunos pediram ajuda e reportaram à associação dessa forma.
0: Ana Cristina Câmara, presidente da Associação de Professores de Geografia, escutada pela Antena 1. A Associação de Professores pede uma verificação urgente da correção automática desta nova situação. Refere que alguns alunos podem estar a receber menos pontos do que os previstos nos critérios. Se o erro se confirmar, tem de haver uma revisão das notas. Essa revisão pode afetar muitos estudantes e ter impacto quer na segunda fase dos exames, quer no acesso ao ensino superior. Refere à Associação de Professores de Geografia. São já 3 os erros na classificação dos itens deste Exame Nacional de Geografia A. Também os exames nacionais do secundário de Física e Química A tiveram de ser reclassificados por causa de um erro na avaliação de um item. As candidaturas ao ensino superior abriram ontem. Só 304 alunos se inscreveram no primeiro dia do prazo. No ano passado tinham sido mais de 10 mil. Os números estão publicados no sítio da Direção Geral do Ensino Superior. Quanto às médias dos exames da primeira fase, também já se conhecem. Rita Fernandes.
3: A média no exame de português desce de 12,6 para 11,4 valores. É uma das quedas deste ano. Neste que é um exame, o de português, que é usado para entrar em muitos cursos nas áreas das ciências sociais, direito, comunicação ou educação. Entre as maiores descidas das médias estão também literatura, que este ano passa a ter média negativa de 9,6, é aliás a única disciplina com média negativa este ano. Entre as descidas estão também história e cultura das artes, que fixa este ano a média em 11 valores. Na matemática há uma recuperação, a média sobe quase um valor e fica nos 11,4 e está entre as 15 disciplinas, ou seja, a maior parte em que a média melhorou. Melhora também física e química, que é outro dos exames mais procurados. No global, há um desempenho positivo nas línguas estrangeiras, como inglês, alemão ou espanhol, em que todas as médias são positivas e sobem.
0: Realizaram-se mais de 300 mil provas. Em mais de metade das disciplinas a média melhora, mas, por exemplo, em português houve uma descida. No Parlamento, esta terça-feira, o ministro Fernando Alexandre acusou o antigo presidente do Júri Nacional de Exames de não ter apresentado qualquer relatório com o que correu mal na experiência piloto do ano passado com o exame de filosofia. Luís Duque de Almeida disse esta tarde à Antena 1 que, quando saiu, ainda alertou para um ano difícil, mas mais não disse porque não lhe foi pedido qualquer qualquer informação adicional numa conversa com o Secretário de Estado da Educação. E o Presidente da República alerta para a necessidade de se respeitar o princípio da igualdade no acesso ao ensino superior. Numa nota publicada esta tarde no sítio da internet da Presidência e já depois do encontro semanal com o Primeiro-Ministro, António José Seguro diz que é preciso retirar lições do processo que envolve os exames nacionais do secundário e acrescenta que as falhas do Estado devem ser assumidas e explicadas. Estão em causa as instituições democráticas, está em causa o governo. A antiga ministra da Justiça de Passos Coelho, Paula Teixeira da Cruz, sugere que o ministro da Administração Interna, Luís Neves, deve apresentar a demissão.
4: A fortaleza das instituições democráticas não é compatível com a criação de situações de dúvida. Nós não podemos arrastar dúvidas para as instituições se as queremos credibilizar. Acresce que, quando se está numa situação como a que me referiu, há sempre a preocupação com a defesa, a inocência, a que se deve sempre presumir, como é evidente. E, portanto, também não há entrega total que tenha a ver à causa pública.
5: O ministro devia apresentar a demissão?
4: Eu creio que o próprio reconhecerá que, em termos institucionais e que, sobretudo, numa altura em que as instituições democráticas estão postas à prova, casos como este obviamente que não ajudam, mas eu creio que o próprio fará essa reflexão.
0: Nesta entrevista à jornalista Isabel Cunha, Paula Teixeira da Cruz dá o exemplo de Miguel Macedo, que se demitiu do cargo do mesmo Ministério da Administração Interna por considerar que a investigação sobre a atribuição dos vistos Gold lhe tinha posto em causa a autoridade. Estávamos em 2014.
4: Uma pessoa de caráter que se viu referenciado, envolvido num conjunto de processos que deram origem a um processo de crime e que, sabendo-se inocente, apresentou a sua demissão. Estou a referir-me a Miguel Macedo, porque entendeu que nós não podemos arrastar para as instituições situações de dúvida. E todos sabemos que o processo correu os seus termos e que Miguel Macedo foi absolutamente inocentado.
0: A opinião da antiga ministra da Justiça, Paula Teixeira da Cruz. Hoje, o ministro da Administração Interna falou aos jornalistas para dizer que está a reunir documentos relevantes para esclarecer as dúvidas sobre o caso do atrelado apreendido numa operação da Judiciária e descoberto à guarda do empreiteiro amigo do ministro.
6: Estou a reunir todos os documentos, tudo aquilo que eu entendo que é relevante, para, ponto por ponto, vos esclarecer a todos. Quero dizer ainda, relativamente a uma investigação que foi aberta, ainda bem que o foi. Fico muito satisfeito com isso. Por isso, respeito pelo vosso trabalho, respeito pela transparência, há questões que estão a passar, serão respondidas no seu tempo próprio, não haverá perguntas. Ponto por ponto, responderei em todo o lado àquilo que for entendido.
0: O ministro da Administração Interna, Luís Neves, à margem de uma iniciativa em Viana do Castelo, há suspeitas de crimes de descaminho e abuso de poder. O Procurador-Geral da República optou pela abertura de um inquérito. E voltamos à notícia de abertura sobre a polémica que envolve os exames nacionais do secundário. Já há datas para a época extraordinária de exames nacionais. Vai ser entre 3 e 8 de setembro para todos os alunos que podiam realizar a segunda fase e não o vão fazer. A medida surge após os problemas na correção eletrónica das provas e pretende garantir que nenhum aluno seja prejudicado. Quem fizer exame na segunda fase e na época extraordinária vai ficar com a melhor das duas classificações. As inscrições decorrem entre 27 e 31 de julho, ou seja, na próxima semana. Na Ucrânia, depois de vários dias de protestos nas ruas, Volodymyr Zelensky esta noite anunciou a demissão de Oleksandr Sirsky do cargo de chefe das Forças Armadas. Luís Peixoto.
7: O presidente da Ucrânia anuncia a saída de Sirsky da liderança das Forças Armadas. A demissão do general acontece depois de vários dias, com manifestações contra a decisão de Zelensky de afastar o ministro da Defesa, Mikhailo Fedorov. O chefe das Forças Armadas e o jovem ministro estavam em rota de colisão e Fedorov, que detém um forte apoio popular, acusava Sirsky de impedir mudanças no exército. Zelensky acabou por ceder à pressão das ruas e anunciou a demissão do principal principal rosto das Forças Armadas. O novo líder do exército, anunciou o presidente ucraniano, é Mykhailo Drapaty, um major-general de 43 anos que foi comandante das Forças Terrestres. Na despedida de Oleksandr Sirski, Zelensky agradeceu ao general demitido o papel na defesa de Kiev, na ofensiva de Kharkiv e na operação de Kursk.
0: Ao fim de vários dias de protesto, Oleksandr Sirski sai da liderança do exército ucraniano. Ténis do Estoril Open, hoje foi um dia globalmente positivo para os jogadores portugueses, com destaque para duas vitórias. João Gomes Dias.
8: Tudo começou com Nuno Borges, que carimbou de forma fácil o passaporte para a segunda ronda com uma vitória por duplo 6-3 sobre o brasileiro e especialista de pares, Orlando Luz.
9: Nunca tinha jogado contra ele e obviamente tinha a pressão toda do meu lado. Eu sentia que, claro que é a minha obrigação de jogar e de ganhar. Sabia que se fizesse um bom jogo tinha muito boas hipóteses. Acho que ele até foi capaz de ser o melhor jogador em campo, mas de certa maneira estava mais preparado para o jogo, para ralis mais longos, que não aconteceu muito, e que realmente ele conseguiu dificultar muito a tarefa desde o início, a não me deixar entrar em jogo.
8: Um triunfo em menos de 1 hora e 20 minutos para o melhor jogador português da atualidade, que encara o Estoril Open de forma pragmática.
9: Acho que é importante, principalmente esta semana, não estar a pensar demasiado. O ténis acaba por não ser totalmente extra. É preciso estar fresquinho de cabeça, porque em campo eu preciso estar disponível para resolver problemas. Esta semana não é para ser bonito, é para arranjar maneira de ganhar.
8: Nuno Borges defronta esta quarta-feira, na segunda ronda, o argentino Roman Burruchaga. Quanto a Jaime Faria, só volta a entrar em ação na quinta-feira, após ter fechado a jornada com um triunfo em 2 sets, 6-3 e 6-4, frente ao neerlandês Boytik van der Zandersloop. Tudo isto sem precisar de forçar muito para vencer.
10: Às vezes não é preciso jogar a um nível altíssimo, é preciso ser consistente, e consegui, muito feliz por isso. Significa muito uma primeira vitória no quadro principal aqui.
8: Jaime Faria vai agora medir forças com o peruano Gonzalo Bueno, que hoje foi o responsável pelo afastamento de Tiago Pereira, num encontro que só foi resolvido no tie-break do terceiro set.
0: João Gomes Dias, no Clube de Ténis do Estoril, onde esta quarta-feira arranca a segunda ronda do torneio português.
1: Cláudia Almeida com as notícias às 10 na RTP Antena 1, simultâneo com Madeira, Açores e Mundo. 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São 10h13, tenha uma ótima noite connosco.
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1: Mais música para ouvir nos próximos minutos. Agora João Só, daqui a pouco Johnny Mitchell. Fechado.

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0: Os alunos em condições de ir à segunda fase dos exames nacionais do secundário, determina o Ministério da Educação em comunicado desta noite. Há suspeita de mais um erro no Exame Nacional de Geografia e a ser necessária a revisão das notas pode afetar muitos estudantes e ter impacto quer na segunda fase dos exames, quer no acesso ao ensino superior, alerta a Associação de Professores de Geografia. Na Ucrânia, esta quarta-feira, formaliza-se as mudanças. No Comando Supremo das Forças Armadas caiu o homem que levou à admissão do Ministro da Defesa, que nas ruas os ucranianos exigiram que voltasse ao governo.
1: Nesta altura, no Porto e em Ponta Delgada estão 20 graus, 21 em Lisboa e em Coimbra, 22 no Funchal e 25 em Faro. As notícias à meia-noite, a edição é de Cláudia Almeida.
0: O Ministério da Educação vai abrir uma época extraordinária de exames nacionais entre 3 e 8 de setembro para todos os alunos que podiam realizar a segunda fase. É uma nova medida para colmatar as falhas na correção eletrónica das provas. O gabinete de Fernando Alexandre refere em comunicado esta noite que assim pretende garantir que nenhum aluno seja prejudicado. Quem fizer o exame na segunda fase e na época extraordinária vai ficar com a melhor das duas classificações. As inscrições decorrem na próxima semana, entre segunda e sexta-feira. Um dia depois de dois outros erros terem sido detectados na mesma prova, a Associação de Professores de Geografia apela à verificação urgente da forma como se estipulou a correção de mais um item no exame de Geografia A. Ana Cristina Câmara, presidente desta associação, refere que o erro já tinha sido detectado e pode condicionar a média das notas.
2: Atendendo a que ainda não tinham sido publicadas as médias e que ainda existem provas em reapreciação, ser importante haver uma análise sobre aquele item e sobre a forma como está a ser atribuída a classificação automática, porque há alunos que têm, e que ele é um item que é necessário responder a selecionar três alíneas, os alunos que respondem corretamente ou que selecionam as três alíneas corretamente estão a aparecer com 4 ou com 0. Portanto, isso condiciona, obviamente, a média dos alunos. E há muita gente a reportar, muitos professores cujos alunos pediram ajuda e reportaram à associação dessa forma.
0: A Associação de Professores de Geografia pediu uma verificação urgente, refere que alguns alunos podem estar a receber menos pontos do que os previstos nos critérios. Alerta também que este erro, se a confirmar-se, tem de haver uma revisão das notas. Essa revisão pode afetar muitos estudantes e ter impacto quer na segunda fase dos exames, quer no acesso ao ensino superior. São 16.714 alunos que fizeram esta prova de Geografia A na primeira fase. E são já 3 os erros na classificação dos itens deste exame nacional. Também os exames de Física e Química A tiveram de ser reclassificados por causa de um erro na avaliação de um item. Esta terça-feira, o Presidente da República deixou alerta para a necessidade de se respeitar o princípio da igualdade no acesso ao ensino superior, numa nota publicada durante a tarde no sítio da internet da Presidência e já depois do encontro semanal com o Primeiro-Ministro. António José Seguro refere que é preciso retirar lições do processo que envolve os exames nacionais do secundário, acrescenta que as falhas do Estado devem ser assumidas e devem ser explicadas. Presidente da República, que já passa esta noite em Cabo Verde, onde efetua uma visita de Estado de 3 dias, António José Seguro anunciou à chegada uma linha de crédito de 100 milhões de euros para Cabo Verde. A reportagem é da enviada da Antena 1, Inês Ameixa.
3: Apesar de estar há poucas horas, já senti a morabeça cabo-verdiana, a maneira tão simples, tão amiga, tão calorosa de receber.
4: Na primeira visita de Estado, António José Seguro escolhe Cabo Verde, um país amigo.
3: Disse há pouco que a amizade não se quantifica. É verdade. O PIB quantifica-se, as trocas comerciais quantificam-se, as trocas económicas, os investimentos, mas verdadeiramente aquilo que perdura e dura mais é aquilo que verdadeiramente não é quantificável. E essa é a amizade, é o apreço, é a admiração.
4: E uma cooperação de excelência, sublinha o presidente português.
3: Ela precisa de ser diversificada, precisa de ser aprofundada, referiu as áreas da saúde, as áreas da educação, a área da transição digital, onde há também grandes possibilidades de cooperação.
4: Ideia partilhada pelo presidente de Cabo Verde. José Maria Neves diz que esta visita é um marco nas relações excelentes entre os dois países e acrescenta:
5: o que Portugal tem feito por Cabo Verde não pode ser quantificável. O nível da nossa cooperação na área da saúde, na área da educação, com a formação de milhares de quadros, com o tratamento de milhares de doentes cabo-verdianos durante estes 50 anos da nossa independência.
4: Nesta conferência de imprensa, o presidente português aproveitou para anunciar uma linha de crédito de 100 milhões de euros.
3: Está neste momento a ser ultimada pelo governo português para ajudar ao investimento por parte de empresas portuguesas em Cabo Verde. Essa é naturalmente uma boa notícia que sela mais uma vez a excelente cooperação que existe entre Cabo Verde e Portugal.
4: Sobre temas nacionais, nenhuma palavra. No momento a sós, Seguro ofereceu ao presidente cabo-verdiano um tubarão azul de loiça da Vista Alegre e ainda uma garrafa de vinho do Porto.
0: Ainda nesse encontro a sós, Seguro foi condecorado com o primeiro grau da Ordem Amílcar Cabral e condecorou José Maria Neves com o grande polar da Ordem de Camões. Em Almada, noite de tensão à porta do Fórum Romeu Correia durante a Assembleia Municipal em que se discute a moção de censura ao Executivo de Inês de Medeiros na sequência das polémicas sobre a falta de água no concelho. Houve pessoas no exterior a pedir admissão da Presidente da Câmara e para os trabalhos prosseguirem o Presidente da Assembleia Municipal chamou a polícia. Rita Colasso.
6: A lotação esgotou depressa e com a sala cheia, a paciência esvaziou-se. A PSP foi chamada ao local. Lá fora, quem não conseguiu entrar, fazia ouvir uma palavra. Em conversa com a Rádio Pública, Anabela Cardoso, moradora em São João da Caparica, desalojada desde as tempestades, deixava o desabafo.
7: E não nos deixam entrar, então chamaram a polícia que era para a gente não conseguir entrar, para a gente pedir satisfações dos nossos casos. É a vida que ela nos está a dar, é esta. Isto vai fazer 6 meses.
6: Lá dentro, a chamada dos presentes.
8: Débora Rodrigues.
6: E lá fora, outra palavra ecoava, desta vez, vergonha.
8: Lina Gonzalez.
6: João Luís Couvaneiro, presidente da Assembleia Municipal de Almada, tentava devolver alguma calma a uma noite que já tinha perdido.
9: Acautelámos, naturalmente, um reforço da segurança.
6: Chegou a vez dos munícipes, falaram de saúde, de habitação, de espaços verdes e, claro, da água, ou melhor, da falta dela.
10: Eu hoje vi estar a arranjar uma conduta até método, senhora Presidente.
6: Depois, a palavra passou à Presidente da Câmara, mas Inês de Medeiros foi interrompida várias vezes pelo ruído que insistia em entrar, mesmo de portas fechadas.
11: Eu considero que não estão reunidas as condições de dignidade para esta Assembleia. Portanto,
6: E João Luís Couvaneiro acabou por fazer o que já parecia
9: Obrigado.
6: Inevitável.
9: Vamos interromper os trabalhos por 5 minutos.
6: Mas demorou 20.
0: E, entretanto, esta sessão extraordinária da Assembleia Municipal de Almada prossegue, já leva mais de 3 horas. Na Ucrânia, depois de vários dias de protestos nas ruas, Volodymyr Zelensky anunciou esta noite a demissão de Oleksandr Sirsky, do cargo de chefe das Forças Armadas. Luís Peixoto.
12: O presidente da Ucrânia anuncia a substituição de Oleksandr Sirsky por Mikhailo Drapaty na liderança das Forças Armadas.
13: Determinei que o novo comandante-chefe das Forças Armadas da Ucrânia será Mikhailo Drapaty. Juntamente com Mikhailo, Evgeny Kmar e Pavlo Paliza, definimos a forma como a configuração do Estado-Maior das Forças Armadas da Ucrânia deve ser atualizada.
12: Mikhailo Drapaty, de 43 anos, era até agora o responsável pelo Comando Conjunto das Forças Armadas da Ucrânia, sucede ao general Sirsky, que enfrentava forte contestação nas ruas após a demissão do antigo ministro de Defesa, Mikhailo Fedorov. Os dois estavam em rota de colisão e Fedorov acusava mesmo até então líder do exército de impedir reformas nas Forças Armadas. Depois de conhecida a decisão, Fedorov agradeceu a Sirsky e lembrou o papel do general na defesa de Kiev. Quanto a Zelensky, criticado por ter demitido o jovem e popular ministro, anunciou ter proposto um novo cargo a Fedorov.
13: Hoje reuni com Mikhailo Fedorov, ofereci-lhe um cargo digno no governo que permitirá a unificação da componente tecnológica do nosso Estado, garantindo o seu desenvolvimento.
12: Mikhailo Fedorov, de 35 anos, antigo ministro da Defesa, ganhou fama de reformista no governo e ficou com os louros nas recentes campanhas de ataques de drones à Rússia.
0: Ao fim de vários dias de protesto, Alexander Sirsky sai da liderança do exército ucraniano. Nas redes sociais, Fedorov publicou uma mensagem em que congratula o major-general Mikhailo Drapaty pela nomeação como comandante-chefe das Forças Armadas da Ucrânia e chama-lhe uma lufada de ar fresco e de uma nova fonte de esperança. Fedorov demitiu-se do cargo de ministro da Defesa da Ucrânia por causa dessa nomeação de Sirsky para comandante supremo das Forças Armadas da Ucrânia.
1: Cláudia Almeida com as notícias à meia-noite na RTP Antena 1, simultâneo com Madeira, Açores e Mundo. 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
1: Meia-noite e 11, está na hora de ficarmos com a edição de Serviço Público, o Bloco de Notas, que nos fala de matemática.
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0: Viva, sejam bem-vindos ao Serviço Público Bloco de Notas. É um programa que existe para ajudar os alunos dos últimos anos do secundário e que se transformou numa companhia e até numa necessidade para quem quer saber mais. Agora estamos aqui neste horário noturno de reflexão ao fim da noite, a partir da meia-noite, sempre no princípio da sua quarta-feira. Somos o primeiro programa do dia na rádio e, claro, tem centenas de episódios em podcast para ouvir quando quiser. Já sabe que sempre que ouvir esta música... E a música para os nossos ouvidos está a ouvir o Serviço Público Bloco de Notas. E neste princípio de madrugada, o que é que nós deixávamos de ter como conhecimento se não tivéssemos o PI? Ou é quase impossível?
1: Alguma coisa se poderia ter, mas, por exemplo, se os engenheiros precisam do PI, casas, pontes, as próprias rodas de um automóvel, não é? Os pneus têm a forma circular.
0: Claro.
1: Outros conhecimentos que hoje temos no que diz respeito à física, mas sim, a força que a Terra exerce sobre a Lua, o movimento de rotação da Terra, tudo isso.
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0: em Cabo Verde, anunciou o Presidente da República no início da visita de Estado de 3 dias. A época extraordinária de exames realiza-se entre 3 e 8 de setembro, vai ser alargada a todos os alunos em condições de ir à segunda fase dos exames nacionais do secundário, determina o Ministério da Educação, na mesma noite em que a Associação dos Professores de Geografia alerta para um possível terceiro erro na classificação do exame de Geografia A. A confirmar-se, pode ter impacto na segunda fase dos exames e no acesso ao ensino superior.
1: Nesta altura, no Porto e em Ponta Delgada estão 20 graus, 21 em Lisboa e em Coimbra, 22 no Funchal e 25 em Faro. As notícias à uma, a edição é de Cláudia Almeida.
0: Uma linha de crédito de 100 milhões de euros para empresas que investam em Cabo Verde. Portugal vai criar essa linha, que anunciou o Presidente da República à chegada a Cabo Verde para uma visita de Estado de 3 dias. A reportagem da enviada da Antena 1, Inês Ameixa.
2: Apesar de estar há poucas horas, já senti a morabeza cabo-verdiana, a maneira tão simples, tão amiga, tão calorosa de receber.
3: Na primeira visita de Estado, António José Seguro escolhe Cabo Verde, um país amigo.
2: Disse há pouco que a amizade não se quantifica. É verdade. O PIB quantifica-se, as trocas comerciais quantificam-se, as trocas económicas, os investimentos, mas verdadeiramente aquilo que perdura e dura mais é aquilo que verdadeiramente não é quantificável. E essa é a amizade, é o apreço. É a admiração.
3: E uma cooperação de excelência, sublinha o presidente português.
2: Ela precisa de ser diversificada, precisa de ser aprofundada, referiu as áreas da saúde, as áreas da educação, a área da transição digital, onde há também grandes possibilidades de cooperação.
3: Ideia partilhada pelo presidente de Cabo Verde. José Maria Neves diz que esta visita é um marco nas relações excelentes entre os dois países e acrescenta.
4: O que Portugal tem feito por Cabo Verde não pode ser quantificável. O nível da nossa cooperação na área da saúde, na área da educação, com a formação de milhares de quadros, com o tratamento de milhares de doentes cabo-verdianos durante estes 50 anos da nossa independência.
3: Nesta conferência de imprensa, o presidente português aproveitou para anunciar uma linha de crédito de 100 milhões de euros.
2: Está neste momento a ser ultimada pelo governo português para ajudar ao investimento por parte de empresas portuguesas em Cabo Verde. Essa é naturalmente uma boa notícia, que sela mais uma vez a excelente cooperação que